embora existam avultados fundos europeus e nacionais disponíveis para apoiar as empresas, é urgente promover a simplificação administrativa, adaptar os instrumentos de apoio e reforçar a literacia financeira. Sem estas mudanças, Portugal corre o risco de não executar os fundos disponíveis, atrasando gravemente o seu processo de descarbonização. O consumo de eletricidade em Portugal registou novos máximos durante a semana passada, impulsionado pela forte onda de calor que se fez sentir no país. De acordo com os dados divulgados pelas redes energéticas nacionais, a ponta de consumo de verão estabeleceu um novo recorde às 20 horas do dia 2 de julho, momento em que a procura instantânea de energia elétrica atingiu os 8.493 megawatts, ultrapassando de forma clara o máximo anterior fixado nos 7.918 megawatts. Além da procura instantânea, o consumo diário global também quebrou recordes para esta época do ano. No dia 2 de julho, o consumo atingiu os 165 gigawatts-hora, valor que acabou por ser novamente superior logo no dia seguinte, 3 de julho, ao alcançar 171 gigawatts-hora, deixando para trás o anterior máximo de 163 gigawatts-hora registado no verão de 2022. Para a REN, estes novos máximos evidenciam uma tendência cada vez maior de aproximação entre os valores de consumo atingidos no verão e os tradicionais picos registados durante os meses de inverno. De acordo com os dados divulgados pelo Eurostat, as vendas a retalho registaram um crescimento expressivo em maio, aumentando 1,6% na zona euro e 1,9% na União Europeia, na comparação com o mesmo mês do ano passado. Comparando diretamente com o mês de abril, a evolução continuou a ser positiva, com este indicador a subir 0,2% nos países da área do euro e 0,5% no conjunto dos Estados-membros da União Europeia. No que diz respeito a Portugal, o desempenho do setor do comércio a retalho superou largamente a média europeia. O volume de vendas no país avançou 3,2% em comparação com o mesmo período do ano passado, revelando uma forte dinâmica de consumo face a 2024. Já na comparação com o mês de abril, o mercado português acompanhou a tendência de crescimento registada no bloco comunitário, apresentando uma subida de 0,3%. O Governo, em parceria com o Banco de Portugal, a CIBS e a Associação Nacional de Freguesias, lançou o projeto piloto Multibanco Mais Perto para combater a exclusão financeira no interior do país. A iniciativa tem como principal objetivo garantir o acesso a serviços bancários essenciais a cerca de 700 mil pessoas que vivem em localidades sem qualquer balcão ou caixa automática nas proximidades. O projeto já arrancou na freguesia de Tó, no concelho de Mogadouro, em Bragança, e deverá ser progressivamente expandido a outras regiões afetadas pelo isolamento bancário, como Mértola e Meda. Em vez das tradicionais caixas automáticas, o projeto assenta na disponibilização de terminais de pagamento automático digitais, o Smart POS, com gestão a cargo das juntas de freguesia. Vão ser estas entidades locais as responsáveis por garantir a liquidez necessária para que as populações possam efetuar levantamentos em numerário, para além de permitirem a realização de grande parte das operações habituais do multibanco. Estes terminais destacam-se pela sua mobilidade, o que vai possibilitar levá-los diretamente à casa de pessoas com mobilidade reduzida ou com dificuldades em deslocar-se, assegurando um serviço verdadeiramente de proximidade.

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0: Olá, viva então, muito bom dia. Passam agora 9 minutos da 1 da manhã.
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0: 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Olá, viva, muito bom dia, bem-vindos ao Expresso da Madrugada, emissão de quarta-feira. Quarta-feira, dia do maio, 8 de julho de 2026. Vamos então para já para o estado do tempo para o dia de hoje. Céu pouco nublado ou limpo, apresentando-se geralmente muito nublado no litoral norte e centro e até ao final da manhã e a partir do final da tarde, com possibilidade de ocorrência de chuviscos. Deve vir algum chuvisco, alguma chuvinha para refrescar o ambiente. Vento fraco a moderado do quadrante oeste e superando por vezes forte até 40 km/h nas serras do litoral centro até o início da manhã e no centro e sul a partir do final da tarde. Possibilidade de formação de neblina ou nevoeiro até ao final da manhã no litoral norte e centro do país, podendo ainda persistir em alguns locais da faixa costeira. Pequena descida da temperatura mínima no interior. E agora vamos então também ver que... Eu estava aqui a ver que... O que é que se passa com isto? Que não está... Ah, pois é. Queria trabalhar com o rato, que não era o rato do computador. Pois está certo, está bem, está certo. Na região da Grande Lisboa, céu pouco nublado ou limpo, apresentando-se geralmente muito nublado junto à faixa costeira até ao meio da manhã, vento fraco ou moderado de norte e noroeste. No Grande Porto, céu pouco nublado ou limpo, apresentando-se geralmente muito nublado junto à faixa costeira até ao meio da manhã e a partir do final da tarde com possibilidade de ocorrência de chuviscos. Também no Porto vai aparecer a chuvinha. Nos chuviscos, vento em geral fraco, predominando de noroeste e possibilidade de formação de neblina matinal. Quanto ao estado do mar, na costa ocidental, ondas de noroeste com 1 metro de altura e a temperatura da água do mar na costa ocidental vai rondar os 19 e os 22 graus. Na costa sul, ondas de sudoeste inferiores a 1 metro e a temperatura da água do mar ronda os 22 e os 24 graus, isto na costa sul. Agora vamos às máximas. Vamos começar pelo distrito da Guarda. A Guarda da Beira vai estar com 36 graus para hoje, Almeida 37, Celurico da Beira 36 e Figueira de Castelo Rodrigo 37. Foros de Algodes 35, Gouveia 33, Guarda 34, Manteigas 35, Meda 37, Penhas Douradas 29, Ceia com 33, Serra da Estrela 25 e Trancoso, a cidade de Bandara também com 35 graus. Distrito de Viseu, Carregal do Sal 34 graus, Castro Daire 35, Sinfães 31, Lamego 34, Mangualde 35, ainda 35 também para Moimenta da Beira. 33 graus para Mortágua, 36 para Nelas, 32 para Oliveira de Frades e 35 para Penalva do Castelo. Santa Combadão com 33 graus, São Pedro do Sul 36, ainda 36 graus também para o Sátão, 35 ainda também em Sabrancelho, 34 em Tondela, 36 em Penalva do Castelo e 34 também na cidade de Iriato, a cidade de Viseu. Agora vamos para Lisboa, Porto e Faro. Falta-me aqui o distrito de Coimbra. É isso mesmo, vamos também ver. Já lá vamos a Lisboa, Porto e Faro, agora vamos para Coimbra. É isso mesmo, distrito de Coimbra. Arganil, 33 graus, Cantanhede, 27, Coimbra, 30, Figueira da Foz, 24, Góis, 35, Lausanne, 35 e Mira, 24, Oliveira do Hospital, 33 e Tábua, 34. E agora sim, Lisboa, Porto e Faro. Lisboa, 34 graus, Porto, 24 e Faro, 34 graus para o dia de hoje. Assim, as máximas previstas também para hoje em Lisboa, Porto e Faro, no Distrito da Guarda, Distrito de Coimbra, Distrito de Viseu. E também o tempo para o dia de hoje. Já sabem então que vamos consigo até bem próximo das 6 da manhã. Agora vamos à música. Da música, vamos com quem? Vamos começar com esta. E com o DJ Monkey e este Botafogo no Torreiro, para ouvir então já a seguir. E não está a querer andar, não está a querer andar, não sei porquê que não está a querer andar. Ainda há pouco estava a dar e agora não dá porquê, não sei porquê. Vê se dá outra, também não dá neste programa. Já vamos então. Às vezes acontece, quando nós estamos a pensar que as coisas estão todas bem, acontece qualquer coisa para falhar. Mas nós temos sempre um plano B. Plano B que vai então funcionar, e funciona mesmo. Vamos então ver se o DJ Monkey vai então cantar ou se não vai cantar. Vamos lá ver então. Ora, só aqui um pouquinho, que está quase, ele está quase a chegar. Está quase a chegar. Vamos lá ver se ele já canta ou se não canta. Ah, agora sim, parece bem que sim. Botafogo no Torreiro. Vamos lá embora, a ver se tu cantas ou se não cantas. Rapaz, cantas ou não cantas?

0: portuguesa não há igual, foi o tema que acabámos de ouvir e hoje vamos continuar.
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0: Então, eu cortei-te para não falar, então para falar, está aqui o serviço. Agora sim, vamos então continuando a falar da Península Ibérica. A Península Ibérica, para além do rebordo montanhoso de Maceta, há ainda duas outras importantes cordilheiras. Os Pirineus, a nordeste, que separam a Península do resto da Europa. A Cordilheira Bética, a sudoeste, onde se situa o ponto mais elevado da Península Ibérica, o Pico de Maluxen, na Serra Nevada, com 3.478 metros de altitude. Da Península Ibérica, na Península Ibérica existem também regiões pouco elevadas, ou seja, de fraca altitude. São as planícies, formas de relevo pouco acidentado e quase plano, cuja altitude é inferior a 200 metros. As pequenas planícies litorais junto à costa, que é a linha de contacto entre a terra e o mar. As grandes planícies das redes hidrográficas, dos rios Ebro, Guadalquivir e Tejo e Sado, por redes hidrográficas, estendem-se o conjunto dos rios e seus afluentes. Podes também observar as principais redes hidrográficas da Península Ibérica. Ainda indica também as principais formas de relevo que encontras na Península Ibérica, indica também a forma de relevo de Maceta Ibérica e no meio as principais cordilheiras e serras que formam o rebordo montanhoso da Península Ibérica, norte, a norte, a este, a sul e a noroeste. Ainda explica também que se entende por planície, referente a três importantes redes hidrográficas da Península Ibérica e no meio os rios que desaguam respectivamente no Mar Cantábrico, Oceano Atlântico e Mar Mediterrâneo. Daqui a pouco vamos também falar um pouco da vegetação natural. Mas agora vamos então na música e na música. Vamos com esta. Aí ela é Tuga. Ela é Tuga.

Ela é Tuga, o tema que acabamos então de ouvir. Vamos continuar com mais esta. Palavras loucas, orelhas mocas.

Palavras loucas, orelhas mocas, o tema que estamos então a acabar de ouvir. E vamos continuar. E agora vamos aqui falar também um pouco do clima e da vegetação. O clima tem influência sobre todos os seres vivos, quer no desenvolvimento e distribuição das plantas, quer dos animais. Mesmo o homem, apesar de toda a facilidade de adaptação, não deixa de sentir efeitos do clima. Assim, torna-se importante no seu estudo. Ainda continuando, todos os dias te apercebes do estado da atmosfera, se te faz frio ou calor, se o céu está encoberto ou sem nuvens, se o vento e a direção se há vento e a direção de onde sopra, se chove ou não. O conjunto de todos estes elementos que se fazem sentir num determinado momento e lugar chamamos estado do tempo. Aquilo que ainda há pouco nós falámos do tempo para o estado do tempo para o dia de hoje. Numa vasta região dos estados do tempo observados se mantiverem semelhantes durante o período de cerca de 30 anos, ficamos a conhecer o clima dessa região, localização da Península Ibérica e igual distância do Equador e do Polo Norte. Faz com que o seu clima não seja tão quente como o das terras situadas próximas do Equador, nem tão frio como as que estão próximas dos polos, Polo Norte ou Polo Sul. Tem, portanto, um clima temperado. Por outro lado, o facto de estar quase toda rodeada de mar faz com que haja grandes diferenças entre a temperatura e a umidade das regiões no litoral e no interior. Claro que estas diferenças de temperatura e umidade vão provocar modificações na vegetação natural das várias regiões. Da Península Ibérica, por vegetação natural entende-se um conjunto de plantas que devolvem, sem intervenção do homem, numa determinada região. Vamos ao estado, vamos então analisar as características climáticas das principais regiões da Península Ibérica, como vegetação natural própria de cada uma delas. Como consequência deste clima, a vegetação natural desta região é abundante e é constituída por florestas ou bosques de árvores e folhas e de folha caduca. Isto é que perdem as folhas geralmente no outono. Os carvalhos, as faias e os castanheiros são as árvores próprias destas regiões. Nestas regiões, os invernos não são muito frios, nem os verões muito quentes. A precipitação abundante durante todo o ano é, no entanto, maior no inverno do que no verão. A precipitação é, como te deves recordar, a regresso do vapor da água, da atmosfera, da terra e do mar. As costas norte e noroeste da Península Ibérica, aqueles onde há mais se faz sentir influência do Oceano Atlântico. Agora vamos para a música. Agora vamos falar de agricultura. Lá está, estamos a falar de plantas, estamos a falar de água, estamos a falar de rio, estamos a falar da Península Ibérica. Toda a gente sabe da Península Ibérica. Para já, os principais países que compõem a Península Ibérica é Portugal e Espanha, e depois ali aqueles à volta da Península Ibérica, mas os principais países da Península Ibérica é Portugal e Espanha. E vamos falar então de agricultura, então ela aí vem.

0: PJ Dani com esta, ela só quer os meus tomates e o pepino. O tema que acabámos, então, falámos de agricultura. Daqui a pouco já vamos continuar a falar da vegetação e de algumas árvores que existem também na Península Ibérica.
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0: Agora vamos para a música com este filho, quem será? Super Tuga e João Brião.

Foi tão bom. O tema que acabámos então de ouvir, e o filho, quem será o tema que acabámos então de ouvir? E agora sim, vamos então continuando a falar aqui de algumas árvores, e também de algumas plantas e ainda também de da Península Ibérica. As regiões do Este, Sul e Sudoeste da Península Ibérica são influenciadas pelo mar Mediterrâneo, pelos ventos quentes e secos vindos de África. Estas regiões têm verões quentes, secos e invernos são suaves. Chove pouco durante o ano, caindo a maior parte das chuvas no outono e inverno. A vegetação natural característica destas regiões é a floresta de folha persistente. Neste tipo de floresta, as árvores apresentam sempre folhas durante todo o ano. O sobreiro, a azinheira e a oliveira são exemplos deste tipo de árvores. Existem ainda outras associações vegetais compostas por arbustos como o medronheiro, a esteva e o liandro, ou ainda compostas por plantas aromáticas como o alfazema, o tomilho, o rosmaninho, que cobrem parte do solo destas regiões. As regiões do interior da Península Ibérica, afastadas do mar, têm verões muito quentes e invernos bastante frios. As chuvas, que são raras, caem geralmente na primavera e outono. A vegetação natural relacionada com este clima é constituída pela alfazema, rosmaninho, esteva, e também pela esteva, isso mesmo, e outras plantas aromáticas, também a floresta mista, e isto é composta por árvores de folha caduca e de folha persistente, como a faia, o carvalho e o abeto. É característica deste tipo de clima. Agora vamos então na música, e na música vamos com ela, a grande e a francesa, a voz é da Linda Neto.

0: Linda, Linda Neto, com este é tudo à grande e à francesa, o tema é que acabamos de ouvir. Passam agora 53 minutos da 1 da manhã. Estamos na reta final desta nossa primeira parte, primeira hora do seu Expresso da Madrugada. Agora saímos para os comerciais, para irmos às compras, já voltamos. Até já então, muito bom dia, onde quer que esteja. Agora vamos às compras.
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1: É isso mesmo, o Expresso da Madrugada com Artur Matos. Olá, viva, muito bom dia, bem-vindos à segunda hora. Vamos à música, ele ainda há pouco veio. Entrou, mais cedo, sem ninguém mandar. Mas agora, para castigo, vais cantar na íntegra, na totalidade. É ela, a lavadeira do meu amor.

É ela, a lavadeira do meu amor. Vamos continuando aqui com as nossas... Os dois, vamos continuando a falar também da Península Ibérica. Altitude de algumas grandes montanhas da Península Ibérica, como, por exemplo, os Pirineus, a Cordilheira Catábrica e as serras elevadas do Sistema Central, faz com que o clima tenha características especiais nesta região. Com o aumento da altitude, verifica-se uma diminuição de temperatura. A precipitação cai muitas vezes sobre a forma de neve. A vegetação natural adaptada a este clima varia com a altitude, dependendo da constituição do solo e das exigências da umidade e temperatura. Espécies vegetais distribuem-se em patamares de acordo com as suas necessidades. Ainda algumas atividades de localização da Península Ibérica é uma distância sensivelmente igual ao Equador e do Polo Norte, influência do seu clima. Indica outro fator que influencia bastante o clima da Península. Número 2, explica também o que entendes por vegetação natural. 3, das costas norte e este da Península Ibérica, indica que é uma pluviosa. 4, o gráfico que nós podemos encontrar indica o mês em que houve maior precipitação e indica também o mês que se registra a temperatura mais elevada. As árvores de folhas caduca são características dos climas úmidos e ainda observa também, descreva também os verões e os invernos neste tipo de clima quanto à temperatura. Menciona também algumas árvores características da vegetação natural deste tipo de clima. A altitude é um fator importante na distribuição da vegetação e indica também a vegetação natural predominante entre 1.600 a 2.300 metros de altitude. Refere também que a altitude a partir da qual deixa de haver vegetação. No meio local, o homem exerceu a una vegetação natural, uma influência destruidora. Procura informar-te mais um pouco, pois nós vamos dar aqui algumas sugestões também daquilo que aconteceu. Se esta afirmação é verdadeira para a tua região, a vegetação natural ainda existe na tua região. A vegetação natural já desaparecida, característica da tua região, e as espécies vegetais que estão a ser utilizadas na reflorestação. Com os teus colegas, tenta arranjar um herbário das principais espécies da vegetação natural da tua região. Agora vamos a mais um tema musical, do namoro ao casamento.

0: De namoro ao casamento, foi o tema que acabamos de ouvir. E agora, Miguel Cabral vai morrer com esta Viva Portugal!
1: Viva Portugal!
0: É para todos. Onde... para todos os nossos imigrantes, para todos vocês, um forte abraço de amizade. Aqueles que já cá estão, boas férias. E aqueles que estão a chegar, boa estadia também para mais umas merecidas férias para vocês. Um abraço.

Viva Portugal, foi o tema que acabámos então de ouvir. E agora com mais um tema musical, desta vez, ele está, cuidado que eles andam aí.

Afonso, já bom foi o tema que acabámos então de ouvir, e agora vamos falar também dos recursos naturais e a fixação humana, a situação e o clima da Península Ibérica, bem como a abundância de alguns recursos naturais, que são os meios existentes na natureza e que o homem utiliza na satisfação das suas necessidades, são fatores que contribuíram para que desde há muitos milhares de anos a Península fosse habitada. Com efeito, a abundância de recursos naturais pode ser comprovada por objetos e outros vestígios de milhares de anos ou por textos regidos há algumas centenas de anos. Estes objetos, vestígios e textos deixados pelos homens e que chegaram até nós, damos assim o nome de documentos. Vamos ver nas páginas que se seguem, também entre outras coisas, como foram aproveitados os recursos naturais da Península Ibérica pelos povos que por cá passaram. A presença do homem na Península Ibérica vem há milhares de anos, como acabamos de ouvir. Homens que pensavam e viviam de maneira muito diferente da nossa, viviam em pequenos grupos. Ainda no litoral, junto ao Cabo Sagrado, forma o começo do lado ocidental da Ibéria, até à Foz do Tejo, e o começo do lado meridional, até à Foz do Douro, rio chamado Anas. Toda esta região é já bastante fértil, mas a que se lhe segue ao sul e ao oriente não tem igual em nenhuma região da terra pela excelência produções terrestres e marítimas. Esta região é regada pelo Betis, outro grande rio cuja fonte é vizinha à do Tejo e do Anas. Este rio pode subir-se até Córdoba, nos campos que o marginam. São cultivados com extremo cuidado, à vista por todo o lado. Encontra também arvoredo, plantações de toda a qualidade. Esta região exporta trigo, vinho em grande quantidade e muito azeite de excelente qualidade, cerca de cera, mel, pés em arte. Em parte alguma até hoje se tem encontrado ouro, prata, cobre, ferro ou estado natural em tais condições de abundância e pureza. E amanhã vamos continuar também a falar também da Península Ibérica. Agora vamos à música linda portuguesa para ouvir.

Foi sim esta linda portuguesa, o tema que acabamos então de ouvir. Vamos continuar com mais música. Já sabe que às três, a partir das três, vem para os novos Paradiantes de Lisboa. Agora vamos à música com o Bino, o Trolho Antigo, para ouvir então já a seguir.

É o Bino Trolha Antigo. É como dizia o meu amigo Jorge na t-shirt que ele trazia: se tens inveja do meu bronze, faz como eu, vai trabalhar para as obras. É o Micas, tu já namoras, teu pai não há de gostar. Não, não. Oh.

E foi assim a voz do Johnny Abreu com este "Oh Micas, tu já namoras". Ele diz que a Micas já namora. Mas ele diz, quem somos nós para contrariar? Não estamos cá para contrariar ninguém. Estamos a 10 minutos das 3, no final de mais uma hora, a segunda. Agora vamos à música. Vamos à música e vamos com este, nada mais, nada menos, este Malhão do Mundo.

o Malhão do Mundo, foi o tema que acabámos de ouvir, 52 minutos depois da. Depois das duas. Das duas da manhã, e agora City Gate da minha rua. Há aqui uma coisa linda. Não há mais nada de bom. Há mais que o crivo vai trabalhar nesta. Não sei, vamos lá ver se há crivo.

0: Foi a Sirigaita da Minha Rua, o tema que acabámos de ouvir. Estamos com 4 minutos das 3 da manhã. No final de mais uma hora, a seguir, vamos então para os nossos compromissos comerciais. Nós já voltamos. Até já então. Bom dia.
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1: Expresso da Madrugada com Artur Matos. Olá, viva, muito bom dia. Bem-vindos assim a mais uma hora do seu Expresso da Madrugada na música. Vamos iniciar musicalmente com a voz de José Lito Maia. Vamos embora para Barbacena.

0: Vai ser a voz de José Lito Maia com este Vamos Embora para Barbacena, um tema que estamos então a acabar de ouvir. Agora vamos para a música novamente, e desta, aliás, não vamos para a música, não senhor, vamos aos Novos Perdientes de Lisboa.
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2: A prova era para corrigir, mas o sistema foi-se abaixo. Se isto fosse exame ao governo, chumbava logo no despacho. Oh, Manelli, então fui meter gasolina e que pedi quase um crédito à habitação.
3: Habitação? Ah, tu como um depósito cheio, já tens é um T1 sobre rodas.
2: Ah, dizem que o governo baixou o imposto para aliviar e...
3: Aliviar? Ah, e aquilo alivia tanto como tirar uma azeitona de cima de um caminhão.
2: Mas o petróleo às vezes desce.
3: Desce o petróleo, desce a nossa paciência. Só o preço é que fica lá em cima, agarrado à bomba, como a sogra à campainha.
2: Ah, então e a solução?
3: Ah, a solução é simples. Meter 10 euros de gasolina e rezar para o carro pensar que é híbrido.
2: Oh, Manel, então viste aquilo dos exames? A plataforma de correção foi abaixo.
3: Foi abaixo. Então está aprovada para serviço público, pá.
2: Mas os professores não conseguem corrigir as provas, pá.
3: Isso é grave. Antigamente quem chumbava era o aluno. Agora quem chumba é o computador, pelos vistos.
2: E os estudantes andam a pedir a anulação dos exames.
3: Claro, então e se o sistema não funciona, é justo, não é?
2: Ah, tu achas, pá?
3: Acho. Eu, quando era novo, também dizia: Sr. Professor, o meu cérebro esteve temporariamente indisponível. Pode anular a pergunta?
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9: Libório Fanhoso é artesão e talvez por isso o namoro dele é muito artesanal.

0: Quem és tu?
1: Pois sou, Fifi. Quem é que tu querias que fosse? O teu primeiro namorado? Bem, vamos lá, mas é o que interessa. Já estás pronta para o nosso jantar? Podemos ir?
0: É melhor, mas é entrares, porque o meu pai quer falar contigo.
1: Falar comigo? O que é que lhe deu? Logo hoje está numa de mal da fita, é?
0: Não sei. Entra e fala com ele.
1: Dão licença? Sou eu, o Libório, que namora com a vossa Fifi.
2: Entre, Libório, entre. Tem aqui este sofá que dá para vocês os dois.
1: Bem, eu não estava a pensar dormir aqui, porque tenho um apartamento que os meus pais me compraram quando eu consegui fazer o 9º ano.
3: Calma, Libório. Eu não estou a pensar em convidá-lo para dormir cá. Eu queria falar consigo precisamente por causa do vosso estilo de namoro.
0: Estilo de namoro, papá? Não me diga que agora, para namorar, temos de ter um estilista.
2: Não, não é isso, Fifi. Nós estamos preocupados, porque vocês já namoram há mais de 5 anos. E essa história do Libório vir constantemente buscar-te e vocês irem namorar lá para o apartamento dele, não nos agrada. E a vizinhança já fala.
1: Vá lá, até falam, não são mudos.
3: Mas olha lá, ó Libório, você não conhece outras maneiras de namorar? A irmã da Fifi é muito mais nova do que ela e namora via internet.
0: E tem montes de namorados, a minha irmã. Montes e montes. Ali na internet, ela anda sempre a abrir.
1: Comigo, via internet não pode ser nada, porque o ecrã ofende-me a vista e eu tenho o olho muito sensível. Há quem goste da internet, mas eu gosto mais do entremet.
3: O quê? Como é que é? Como é que é?
1: Calminha, Sr. Fonseca, calminha, porque é tudo feito à mão e só à mão. Como sabe, eu sou artesão e comigo é tudo manual. Tudo manual. Made in Portugal.
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2: A Belinha e o Toninho. Coitadinho, casaram. Estavam ansiosos pela noite de núpcias.

0: verdade, meu amor, já estava cheio daquela camada de gosmas que só pensam em tirar dos comes e bebes da boda o dinheiro correspondente ao da prenda que ofereceram.
1: Deixa lá isso agora. Olha, ajuda-me a desapertar o vestido.
0: Ah, e para que é que queres tu desapertar o vestido?
1: Oh, querido, sempre tens cada pergunta.
0: Sim, tens razão. Deves querer vestir um jeans ou uma t-shirt para andares mais à vontade, né?
1: Deixa dessas coisas. Vá, desaperta-me os colchetes aí atrás.
0: Então vamos a isso. Ui, que coisa complicada. Não trouxeste o livro de instruções no modo como usar esta coisa?
1: Oh, querido.
0: Mais valia terem posto aqui um fecho de correr, que era muito mais prático.
1: Olha lá, querido. E tu, não te despes?
0: Para quê?
1: Ora, para quê? Para irmos para a cama.
0: Para a cama já.
1: Vá, deixa-te brincadeiras e vamos para a cama.
0: Está bem, pronto. Já que te disse isto. Olha, filha, não viste onde é que pus o jornal desportivo?
1: O jornal? Oh, querido, tu estiveste toda a tarde na boda e não saíste para comprar o jornal?
0: Ora, bolas, então vai ser bonito.
1: Vai ser bonito, meu amor. Mas vai ser bonito porquê?
0: Oh, querida, é que eu não consigo adormecer sem ler o jornal desportivo. É que é para saber quantos golos é que o meu clube meteu no jogo de ontem.
2: Ai, homem, como é que eu tiro estas nódoas das tuas calças? Nem que fosse uma super mulher.
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0: Experiência tipo Sensoriali.
1: Experiência Sensoriali.
0: Sim, abres a torneira, ouves um barulho e sentes a esperança e encheiras a derrota.
1: Mas dizem que andam a distribuir água.
0: Muito bem. Então, antigamente, o povo ia buscar água à fonte. Agora veio à junta de freguesia com garrafões.
1: Isto assim não dá.
0: Pois não. Então um gajo vive junto ao mar e não tem água em casa. É quase como morar ao lado de uma padaria. E jantar o cheiro do pão.
2: Oh pai, olha, agora dizem que Portugal já tem inteligência artificial.
3: Ah, ainda bem. A Natural já estava em retorno de estoque.
2: Mas isto é muito moderno. A máquina responde a tudo, pai.
3: Ah, e responde a tudo? Então mete-a lá nas finanças.
2: Para quê?
3: Para eu perguntar onde foi parar o meu dinheiro. E ela responder... Nem eu, que sou inteligente, consegui descobrir.
2: Ah, pois, mas dizem que esta IA, a inteligência artificial, aprende pressa.
3: Ai, aprende pressa? Então aprenda a baixar a renda, a gasolina e a conta de luz. Se só sabe fazer textos bonitos. Para isso já temos comentadores da televisão, pá.
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5: Agora vamos à música Sons do Minho. A noiva arrependeu-se.

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tristes. Bem, esta música também não é para menos. Eu quero ver, hoje é o dia de felicidade, eu quero ver as vossas caras alegres, porque para estarmos presentes nesta cerimónia tem que haver felicidade. A noiva há de chegar. Por favor, toquem uma música mais alegre.

mãos do Minho. A noiva arrependeu-se. Pronto, olha, se ela se arrependeu, olha, paciência. Não sei para onde vou. 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

Não sei para onde vou, foi o tema que acabámos então de ouvir. Agora vem por aí a voz da Maria Lisboa com 1 milhão de sinfãs.

conheci a voz do Miro Freitas com esta confusão, pois é. Foste para os copos com os amigos e olha, chegaste a casa, levaste com os sacos à porta. Temos pena. Aceita que dei menos. Festa na aldeia, Jorge Guerreiro.

0: Augusto Conero e amigos e a bicicleta da Mariazinha. Agora saímos para os comerciais, já voltamos. Até já. Bom dia.
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1: Já cá estamos para mais uma hora e para a penúltima. Daqui a pouco já vamos aos signos. Para já, vamos à música. Banda DNA, Alô Morena.

Oh, Terezinho, voz vem de onde banda luz. E agora vamos às efemérides de hoje. Aquilo que foi notícia alguns anos atrás, esta parte, nesta mesma data. Assim, Vasco da Gama parte do Restelo com a sua armada à descoberta do caminho marítimo para a Índia. Foi no ano de 1497. E em 1889 é publicada a primeira edição do Jornal Económico Norte-Americano, The Wall Street Journal. E em 2022, o ex-primeiro-ministro do Japão, Shinzo Abe, é assassinado durante um discurso em Nara. Ainda também neste dia, Artemisia Gentilmitsky nasceu no ano de 1593 e faleceu no ano de 1656. Jean de La Fontaine nasceu no ano de 1621 e faleceu no ano de 1695. Manuel de Arriaga nasceu no ano de 1840 e faleceu no ano de 1917. Beck nasceu no ano de 1970 e está hoje de parabéns. Ainda Jorge Alvarez nasceu no ano de 1521, aqui há um ponto de interrogação. Cristian Huguens nasceu no ano de 1600 e, aliás, faleceu no ano de 1521 e o ponto de interrogação é no ano em que nasceu. Cristian Huguens nasceu no ano de 1629 e faleceu no ano de 1695. Torben Bergman nasceu no ano de 1735 e faleceu no ano de 1789. Jean Moulin nasceu no ano de 1899 e faleceu no ano de 1943. Foram assim então as nossas efemérides para o dia de hoje. Daqui a pouco então já lá vamos para os nossos signos. Agora vamos na música com a voz da Mónica Sintra, Barbie. Yeah, yeah.

A voz da Tânia, e ela diz assim: não quero ser chiclete. 30 minutos depois das 4 da manhã, vamos ver, vamos então, daqui a pouco, então, depois desta, vamos para os signos de hoje. Agora, eu fico louco, Miguel Azevedo.

0: Eu fico logo com a voz de Miguel Azevedo. Agora sim, vamos aos signos, vamos ver o que diz o seu signo para o dia de hoje. E como sempre, começamos pelo signo de Carneiro. Você pode sentir uma dificuldade maior para conciliar o que está acontecendo dentro de você, mas com as demandas emocionais da vida familiar, pensamentos e sentimentos parecem-se seguir caminhos diferentes, facilitando assim reagir antes de compreender o que realmente incomoda. O céu pede menos impulsividade e mais escuta no interior. E foi então o que disse então o signo de Carneiro. Vamos então agora para o signo de Touro. O dia pode despertar reflexões silenciosas e emoções difíceis de traduzir em palavras. Existe uma tendência de observar preocupações e revisitar, assim é que é, assuntos que ainda não foram totalmente elaborados. Em vez de buscar respostas rápidas, permita-se observar algumas compreensões que surgem justamente nos momentos de recolhimento. Gêmeos também já a seguir, ver o que diz Gêmeos para o dia de hoje. Amizades, projetos e expectativas para o futuro entram na fase de revisão. Você pode perceber com mais clareza, mais conexões e continua inspirado no seu crescimento. E quais já não acompanham as pessoas que está se tornando. O momento favorece desapegos conscientes de uma reorganização dos sonhos deseja cultivar. Isto foi o que disse então Gêmeos. Depois de Gêmeos, vamos então continuar. Agora vamos para Caranguejo. Questões ligadas à carreira, a propósitos e reconhecimento, podem mexer mais com as suas emoções. Hoje, Caranguejo existe uma sensibilidade diante de cobranças ou expectativas externas. O desafio está em não medir o seu valor apenas pelos resultados que produz. Leão, o céu favorece reflexões importantes sobre crenças, planos a longo prazo e perspectivas que vêm guiando as suas escolhas. Algumas ideias pareciam sólidas, podem pedir atualização. Existe também sabedoria em reconhecer quando uma revisão de mundo já não comporta a pessoa que você está se tornando. Virgem, emoções profundas tendem a pedir mais atenção do que é habitual. O dia favorece processos internos e desapego e ainda compreensão emocional. Certos medos ou inseguranças podem surgir, não para limitar você, mas para mostrar exatamente onde existe espaço para crescimento e fortalecimento interior. De Virgem seguimos, agora vamos para a Balança. Balança, relacionamentos ocupam um lugar importante em suas reflexões. Hoje existe uma necessidade maior de compreender expectativas, acordos e sentimentos que talvez tenham sido expressos com total clareza. Como o céu favorece conversas sinceras, principalmente honestidade consigo mesmo sobre aquilo que você realmente deseja. Escorpião, a sua rotina, seus hábitos e a forma como você distribuiu a sua energia pedem revisão. A lua minguante favorece a eliminação de excessos e o encerramento de comportamentos que vêm gerando desgaste desnecessário. Pequenos ajustes feitos agora podem produzir grandes resultados nas próximas semanas. Sagitário, o céu convida você a refletir prazeres, afetos, a tudo aquilo que alimenta a sua alegria de viver. Talvez seja a hora de abandonar expectativas que já não despertam o entusiasmo verdadeiro. A lua minguante favorece uma reconexão mais autêntica com os seus desejos e com aquilo que faz seu coração vibrar. Vamos então para os três últimos signos de hoje. Capricórnio é o antepenúltimo. Questões emocionais podem pedir mais espaço no dia de hoje. Algumas situações do passado retornam à consciência para serem vistas sob uma nova perspectiva. O céu favorece reconciliações internas e uma compreensão mais madura sobre temas ligados ao pertencimento, raízes, segurança e segurança emocional. Aquário é o penúltimo. Conversas, pensamentos e carregam mais sensibilidade do que aparentam. Existe uma tendência a interpretar certas situações. O seu meio de emoções antigas em expectativas acumuladas. Antes de concluir algo, procure também observar os fatos com alma. Nem toda a preocupação corresponde à realidade como ela realmente é. E agora Peixes, é o último signo para hoje. Peixes, o dia convida a refletir sobre o valor pessoal, recursos e segurança emocional. Existe uma oportunidade importante de reconhecer talentos, capacidades e conquistas que talvez você costume minimizar. O céu lembra que a abundância tem também nasce de forma como você enxerga aquilo que já construiu até aqui. Foram então assim os nossos signos de hoje. Vamos agora para a música, é isso mesmo, mas antes mesmo só dizer que estamos com 40 minutos depois das 4 da manhã, às 5 saímos para os comerciais e depois voltamos para a última hora do Expresso da Madrugada.
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0: E agora com a música O Bicho é Forte.

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1: Foram eles então o grupo Sacadegas com este fadinho trocado, o tema que acabamos então de ouvir. Já a seguir, vem para aí os bons e a música do Gago.

E foram assim os bons que cantaram e foram-se embora e não disseram nada a ninguém. Pois é, eles são assim, eles são assim. Como diz o outro, eu sou assim e assim serei. Pois é. E agora vamos com Baeta e Companhia, a desgarrada do chato.

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1: A sério?
2: Veio assim a voz do Baeta e Companhia com este tema que acabamos então de ouvir, esta sua desgarrada do chato. Estamos com 54 minutos depois das 4 da manhã, agora vamos sair para os comerciais, nós já voltamos. Até já então, bom dia.
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1: Já cá estamos para a última hora, daqui a pouco já vamos aos bons dias. Agora, banda fazer forma, mulher fingir.

Ficamos de olho com eu, só Léo Léo, e o tema que acabamos então de ouvir, 29 minutos então depois das 5 da manhã, já a seguir, 7 saias, 1 milhão de sinfãs, e a seguir, vamos aos bons dias.

0: Malhão de Sinfãs na voz das Sete Saias. E agora sim, agora está disponível o nosso número de telefone, 271-032-263. Tem um negócio de enchidos. Ah, é. Welcome. I'm your DJ. 271-032-263 é o número disponível então para o seu bom dia. O telefone já tocou. Vamos ver quem é que está connosco. Olá, bom dia.
1: Olha, bom dia. Boa quarta-feira. Já se me ama da semana. É isso, né?
0: Já toca devagarinho, já toca devagarinho.
1: Não vou estar com muita força, senão acorda o vizinho.
0: Acorda os quilos.
1: Já há tempo que não os vejo.
0: Ainda?
1: Já há tempo que não os vejo.
0: Ainda que dias vi dois aqui à porta.
1: Ah.
0: Andavam a brincar.
1: Ah.
0: Não, e não fogem. E não fogem.
1: Estão habituados.
0: Assim, eles também sabem que eu não faço mal, não faço mal nenhum aos bichos.
1: Claro.
0: Nem tenho nada que fazer mal aos bichos, não me fazem mal. Eu só faço mal a quem, a quem me ataca. Quem me ataca, eu ataco também. Se não me atacarem, está tudo bem.
1: Está bem.
0: Quem é mesmo?
1: Então era para ir para a
0: situação. Está bem. Não. Isso. Ouvi, acho que vai para lá agora o novo selecionador. Aí, Deus queira que sim. Peço que isso. Ora bem, peço que aconteça. Jorge Jesus, da Seleção Nacional, até bem que aquilo vai dar a volta.
1: Vamos lá ver, veremos.
0: Pois é.
1: Ao fim de. Já está tudo estragado.
0: Não é por nada, é que o Jorge Jesus não papa grupos.
1: É isso.
0: Pois é, Jorge Jesus não papa grupos. Ele é que é o selecionador, ele é que manda. E assim, claro. é que tem que ser.
1: Está fresquinho
0: até
1: hoje.
0: Está mais fresquinho. Mas está calado.
1: Ah,
0: mas
1: está mais. Já ali foi fora, está fresco.
0: Está mais. Mas de manhã tem essa.

0: Está sempre assim mais fresquinho. Mas depois para a tarde, é. Para a tarde vem a torreira. Ai Jesus, Nossa Senhora. Ai Jesus. Ai Jesus.
1: Para umas pessoas irem ali para o Santo António da Ribeira.
0: Pois, para a praia. Para a praia, para a praia seca.
1: E apanharem
0: motas. Pois também, também. E outro para a praia da Messejana. Também.
1: Pois, pois.
0: Então vamos ao bom dia.
1: Então bom dia. Todos os meus camaradas, a todos os rádios vigilantes de NER, que não tivessem tido nenhuma ocorrência, tal e qual como o pessoal que está no Codósio e na Imeça, é para todos lá, o Vitor também, não é para todo o pessoal que tem na Equante na mão, que tenham um bom dia, que façam os quilomites, ele vai para a Madeira, vai para os Açores, e vem aqui para o continente, para toda a grande família da rádio, que tenham uma boa quarta-feira com muita saúde e paz.
0: Olha, um bom dia também para si, obrigado pela sua participação, até amanhã.
1: Amanhã, tudo bom para este programa.
0: Obrigado. E o 271-032-263, 271-032-263, já está novamente disponível para que nos dê também o seu bom dia. Eu já estou à sua espera. 271-032-263. E o telefone esse já tocou. Olá, bom dia.
2: Bom dia, Sr. Artur.
0: Bom dia, está tudo bem disposto por aí?
2: Sempre e consigo também.
0: Também, e hoje é quarta-feira, já vai fazer assim.
2: Alguns vão ser Artur, alguns. Ainda não.
0: Já vai fazendo assim.
2: Pois já.
0: Devagarinho. Amanhã já acelera mais um bocadinho. E depois da manhã, acelera mais ainda.
2: É verdade.
0: Também. Quer dizer, vocês tiveram folga na segunda-feira. E nós na segunda-feira estávamos cá. Sabe o que é que eu digo? Olha, estudasse.
2: É verdade.
0: Pois é, estudasse, mais nada. E mais não digo. O outro diz outra coisa. O outro diz, aceita que dói menos.
2: É. Mas também numa reunião de trabalho, o patrão disse assim: a partir de hoje trabalhamos um mês e temos 11 meses de férias.
0: É,
2: e diz assim um empregado. Não, diz assim. A partir de hoje temos 11 meses fechados e um mês a trabalhar. E vira-se assim o empregado mais velho da casa. E o mês de férias?
0: Também, tem razão. Então, e o mês de férias não conta? Pois é, não, está bem. Esse é que é o empregado.
2: Está tudo bem, Sr. Artur, por aí?
0: Está tudo numa boa, e por aí também já. Já passei tanta com tampa e sem tampa e com canela e sem canela.
2: Ainda não.
0: Hoje não. Então, hoje está mais atrasado.
2: Hoje está um bocadinho atrasado. Está.
0: Às vezes acontece.
2: Mas isso resolve-se.
0: Mas quando é assim, para aquecer o forno, faz-se uma fogueira de baixo. Bem, mas uma braseira lá de baixo e aquece o forno mais rápido.
2: Pois, claro que sim.
0: Havia de ser uma coisa linda.
2: Duas cavacas.
0: Havia de ficar uma coisa linda.
2: Havia.
0: Ui, Jesus. Ai, Jesus Cristo. Bom. Vamos ao bom dia, está tudo bem disposto, me interessa.
2: O bom dia vai para mim, para a minha mulher e para os meus filhos e para a minha família, vai para o meu patrão, hoje ainda não está cá, vai para todos os nossos clientes e ouvintes também, vai para a dona Célia da Tocha, vai para o Carlos Padeiro, que hoje adormeceu dentro da carrinha.
0: Oh, isso acredito, isso acredito eu.
2: E vai para o resto do pessoal que anda aí na noite, que faz noite e que trabalha de noite. E que é um espírito de sacrifício para nós todos.
0: Mas tem que ser, alguém tem que... Olha, há um ditado muito antigo, quando eu comecei na arte, os velhotes que trabalharam comigo me ensinaram a profissão.
2: Sim.
0: Que eu sou a minha profissão, eu tenho duas profissões, sou animador de rádio e sou padeiro. A minha profissão principal é padeiro, depois a seguir é animador de rádio. E então os velhotes que me ensinaram a profissão diziam-me assim: olha, Artur, levanta-se o padeiro e o pasteleiro tão cedo para fazer bolos e pão para algumas pessoas que nem água que bem merecem.
2: É verdade, Sr. Artur, mas nós neste mundo não temos que ter ódio de ninguém.
0: Não, isto. Mas isto não...
2: Isto já está tão mal, vamos nós agora andar com ódios e
0: mas, tudo, mas aquilo não se trata de ódio, trata-se da verdade. Há pessoas que...
2: Pois, é verdade, isso é verdade, Sr. Artur, você tem razão no que está a dizer, há pessoas que nem... Pronto, é o que é, a verdade, tem que ser dita, não é? Mas Mas olha, foi o que eu disse no outro dia à professora dos meus filhos. Eu acho que isto, a tecnologia está a fazer muito mal aos jovens e às pessoas de hoje em dia. Está a fazer muito mal à tecnologia. Muito mal mesmo.
0: É muita tecnologia, muitas redes sociais.
2: É verdade.
0: A internet.
2: Futuro, o que é que nós que ainda somos de uma geração anterior, ainda trabalhamos e tudo. Agora, esta juventude nova, o que é que eles querem? Acho que eles querem trabalhar. Festas e telemóveis e
0: a internet é o grande, a internet foi boa.
2: A sociedade sabe, e depois o governo, em vez de integrar mais livros e estudos e tudo, não, é computador, é provas já online, é provas digitais, é tudo.
0: Vamos lá ver.
2: Estamos a criar uma sociedade de caca mesmo, como se costuma dizer.
0: Esperem,
2: dizer outra coisa.
0: Mas a internet serve para isso.
2: Pois. A internet, é o que é,
0: a internet dá uma...
2: A internet... Não temos como dar a volta a isto.
0: Tem, se ele quiser.
2: É a futura, novas tecnologias, é tudo.
0: Não, a internet é uma boa ferramenta, tanto de trabalho como de estudo. As pessoas...
2: Mas também...
0: Espera aí.
2: Viajarmos através de casa e telecomandado.
0: Não é preciso disso. Não, mas espera aí, as pessoas, principalmente os nossos jovens de hoje, é que muitos deles utilizam a internet para tudo, menos para estudar.
2: Pois, também é verdade. E depois também há muita maldade agora, há muita maldade nisso. É só burlas e tudo, e cada vez tem mais burlas e esquemas.
0: Veja, se a Coreia do Norte, por exemplo, também tem internet. Mas é controlada.
2: Pois.
0: Mas eles aqui só controlam quando nós dissemos qualquer coisa, qualquer coisa que esteja mal. Isso aí é controle e que bloqueiam. Mas outras coisas não bloqueiam. E mais não digo, e por aqui me fico.
2: É melhor.
0: E por aqui me fico. Olha, um abraço para vocês, a continuação de um bom trabalho, e se não for antes, até amanhã.
2: Olha, Sr. Arturo, a continuação de um bom trabalho também para si, obrigado e até amanhã.
0: Até amanhã. E o 271-032-263, 271-032-263, já está novamente disponível para que fale connosco e lhe dê também o seu bom dia. Isso mesmo, é como eu digo. Antigamente, no meu tempo, não havia computadores, não havia internet, não havia telemóveis, não havia tablets, não havia nada. As nossas brincadeiras era andar com o eixo de uma bicicleta velha, com um arame, com um ferro, jogar ao carolo, ao berlim, neste caso, ao carolo, jogar ao peão, jogar à macaca, jogar à bola, interagir com os amigos da rua, ir-me roubar a fruta às quintas, tanta vez. Uma vez ficamos lá fechados, só sempre lá de manhã. Mas pronto, mas essa parte não interessa. Bom, vamos lá ver quem é que está connosco. Olá, bom dia. Bom dia.
3: Bom dia.
0: Bom dia de manhã.
3: Estamos sempre a fechar a porta, não me deixa entrar porquê?
0: Eu não vejo abordar ninguém.
3: Ah, Arthur, eu é que não.
0: Eu não vejo abordar ninguém. Eu agora vou ser...
3: Ontem não consegui, hoje mesmo não conheço. Estou brincando.
0: Eu agora você ligou, carreguei no botão, atendeu a chamada. Não, Arthur,
3: não tenho culpa nenhuma.
0: Quando, às vezes acontece... Eu enganei-me e carregar no botão, mas isso eu digo logo.
3: A gente insiste.
0: Assim.
3: Algum segundo tempo.
0: Já tem acontecido eu sem querer desligar a chamada. Mas
3: claro,
0: isso eu digo logo que foi culpa minha. Quando é culpa minha, eu digo logo, não tenho problemas com isso. Agora não vou
3: falar
0: o resto, não.
3: Quem conta a verdade não merece castigo,
0: ora,
3: não?
0: O outro também disse falar a verdade, Zé Nega.
3: Mais nada.
0: Okay. Até aí vamos ao bom dia.
3: Olha, o bom dia vai para o Arthur, vai para o Paulo Sarai do Pobre Incobairo, vai para essas pessoas que já ligaram, vai para o Jorge Amaral, para o Filipe, para o José Carvalho, para a Dona Fátima, a Dona Irene, vai para os padres da Cova da Covelo, para o José Manuel Castelo Penalva, e vai para todos os ouvintes e participantes, tenham uma boa quarta-feira.
0: É isso mesmo, uma boa quarta-feira também para si, obrigado pela sua participação e até amanhã.
3: Até amanhã.
0: Até amanhã, bom dia. 271-032-263, 271-032-263, e como na continuação da conversa de ainda há pouco, jogamos aquilo tudo, interagimos com os amigos, íamos à quinta roubar fruta, roubar néspera, roubar maçã, roubar pera. Uma vez fomos lá uma quinta que havia pé de nós, que havia lá uma parte que tinha medronhos. Apanhámos uma bobadeira tão grande de medronhos e ficámos a dormir na quinta. Éramos cinco. Andava tudo à nossa procura e a gente a dormir na quinta, bêbados, com os medronhos. No outro dia chegámos a casa, por nada no vozinho que é para a próxima vez aprender. E não havia cá assistentes sociais ir lá bater à porta de maus tratos às crianças, nada disso. Ah, bom. Que lá fossem, que lá vão também. Pois é. O meu telefone, lá, bom dia.
4: Bom dia.
0: Mas isto que eu estou a contar é verdade. Nós brincávamos uns com os outros, jogávamos à bola, jogávamos ao piano, jogávamos ao molino, jogávamos às cartas com cromos e não sei o quê, e nós divertíamos todos com os amigos, ia-me roubar a fruta às quintas, que é verdade.
4: Pois era, aqui também aconteceu isso.
0: Ora, e éramos felizes. E hoje foi criada uma geração que ainda vai fazer alguma coisa.
4: É.
0: Ainda vai fazer alguma coisa. No dia de hoje, como eu estava a dizer, uma vez fomos lá, havia lá uma parte da quinta, tinha lá uns mudronheiros, e o mudronheiro sabe, comendo muito aquilo, acusa. Éramos cinco, apanhámos uma bobadeira tão grande, ficámos a dormir na quinta, lá debaixo dos mudronheiros. No outro dia, leva toda a nossa procura e aparecemos a gente, lá da quinta, todos contentes. Vai porrada no focinho, a ver se lá foi alguém da ZPCJ ou da Assistência Social, a ver se lá foi alguém. A casa bater à porta de maus tratos às crianças. E já levavam também, que é para acabar a festa. Ora bem. Porque os pais educavam, criavam as crianças. Às vezes também havia pais que eram. Eles foram criados assim, e depois também na vida, mas criaram os filhos de hoje. Essa geração, no caso da minha geração. Ainda vai fazendo alguma coisa e ainda vamos trabalhando e ainda vai havendo alguma coisa. A geração que vem a seguir ainda vai trabalhando. A outra geração é que chapéu. Quando chegar a essa altura, não sei.
4: Não
0: sei o que é que vai acontecer. Mas pronto, mas isso. Também já cá não estou para ver, também já não me preocupo. Olha, vamos ao bom dia.
4: Olha, vai para todo mundo. Com saúde, paz e amor, especialmente para aqueles que já estão acordados. Tenham um bom dia, com alegria, e até amanhã, se Deus quiser.
0: Olha, um bom dia também para si. Obrigado pela sua participação. Até amanhã, que amanhã já é. Amanhã já é quinta-feira.
4: Amanhã é quinta-feira.
0: É mesmo. Até amanhã, bom dia.
4: Vá, até amanhã, obrigado. Até amanhã.
0: 271-032-263, 271-032-263. Hoje em dia, há filhos que os pais ranham com eles. E os filhos telefonam para a CPCJ a fazer queixa de um pai que o pai o está a tratar mal. Alguma vez na minha altura eu ia ligar para alguém dizer que o meu pai ou a minha mãe me estavam a tratar mal, estavam a ganhar comigo ou me bateram, ou assim. Ainda levava. É que isto era como na escola. Hoje em dia a professora diz assim: olha, o menino, guarda lá o telemóvel, estamos na sala dela. Chega a casa, vai dizer ao pai e à mãe que a professora que lhe bateu, não tiver lá o pai e a mãe. Eu, se chegasse a casa e dissesse ao meu pai e à minha mãe que a professora da escola me tinha batido, ainda levava mais. Era, se levava três recuadas na escola, levava uma malha que ficava com o corpo durido durante 3 dias. Então mais valia estar caladinho. Não valia a pena estar a falar a ninguém, porque levava na escola, levava em casa. Se olha, só levava na escola, olha, deixa-te andar, menos, olha, já foi ontem, já passou. Pois é. Bom, 271-032-263. Estamos com 40 minutos então depois das 5 da manhã. No final também desta nossa emissão de hoje, vamos então para as nossas despedidas. Daqui a pouco é isso mesmo.
5: Sim, meu amor. Perdona, pero he olvidado.
0: É, obrigado, obrigado, menina, obrigado. Daqui a pouco vamos embora, pois é. Daqui a pouco vai tudo para a caminha. E amanhã estamos cá a partir da 1, é o Expresso da Madrugada, as madrugadas da sua rádio, as madrugadas que você ouve, as madrugadas que você gosta. É isso mesmo, para todos, bom dia, onde quer que esteja, onde quer que se encontre. O Expresso da Madrugada volta amanhã a 1, eu volto mais logo às 7 com o Dr. Fernando Figueiredo, porque hoje é quarta-feira, é dia da rúbrica Uma Questão de Saúde. Mas isso é para mais logo às 7. Para todos, bom dia, boa semana e até mais logo. Terminamos com o Marcos, com esta festa cigana e também um cheirinho de Leão Cruz. Para já, Marcos, festa cigana, para ouvir e para fechar a emissão de hoje. Tchau, tchau, boa noite, bom dia, até amanhã, quanto ao expresso, até mais logo, com domingo.

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3: 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São 6 horas.
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Olá a todos desta programação, que Deus abençoe a sua vida de uma forma grande, poderosa, que é isso que Deus é. Deus é muito grande, Ele faz o que nós não podemos fazer. Claro que é necessário que a gente recorra a Ele, né? Quando nós recorremos a esse Deus, então Ele se manifesta na vida da pessoa e transforma a vida daquele que está desesperado. Você que está aí passando um momento muito difícil e você já não sabe mais o que fazer. Você que vem sofrendo muito, você que sofre muito e você diz: Alexandre, eu preciso de ajuda. Eu já não sei mais o que fazer. Eu já procurei ajuda de várias formas, né, do meu jeito, mas nunca fui bem sucedida ou feliz, né, nas minhas decisões. Então chegou a hora de você recorrer a uma dose mais forte, né? Essa dose mais forte vem da palavra de Deus. Você já recebeu várias palavras, mas a palavra, a última palavra é a palavra de Deus, que determina, que diz o que será. Agora, claro, é necessário que a gente recorra a essa palavra. Então, se você quer a nossa ajuda, você que já recorreu a tudo, você está em depressão, você que está aí em tristeza, em agonia, sente um vazio dentro de você, solidão, solitária, e você pensa assim: não tem mais jeito para mim, tem mais solução para mim. Então, eu digo para você que tem. Agora, claro, é necessário, como aconteceu no tempo de Joel, o povo estava vivendo uma assolação. Então veio a palavra do Senhor: convertei-vos ao Senhor, quer dizer, se voltai a mim de todo o vosso coração. E isso com jejum, com choro e com pranto. Preciso me voltar para Deus. Então, se eu me voltar, então Ele transforma a vida daquele que se volta para Ele. Né? O Senhor é o Senhor que tem a resposta para você. E se você quer a resposta dEle, então fique ligado conosco dentro dessa programação. Nós vamos acompanhar agora essa canção bonita, essa canção de fé, e eu já volto com todos.

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1: Muito bem, nós voltamos com todos e nós vamos acompanhar agora esses relatos. Testemunhos de pessoas que chegaram ao Universal com a vida destruída, mas quando fizeram uso da fé, a sua vida foi transformada. Vamos acompanhar os relatos e nós já voltamos.
2: Foi desde muito nova que eu comecei com problemas de ansiedade. Tinha muitos problemas a nível familiar com os meus pais. O meu pai embriagava-se muito. Eu era uma pessoa muito nervosa. E assim, e foi fluindo pela minha adolescência fora, tanto que eu com 6 anos de idade já tomava antidepressivos. Nunca consegui dormir uma noite completa. Nunca. Acordava várias vezes à noite, tinha pesadelos, tinha insónias. Fui crescendo, fui mesmo sempre desenvolvendo muito o sistema nervoso, cada vez ficava pior. O meu pai depois ganhou problemas de saúde, ainda eu era nova, tinha 20 e poucos anos. Ele ganhou um problema muito grave de saúde e, entretanto, depois isso ainda ficou a agravar mais, porque tomava antidepressivos de manhã e à noite para poder andar. Não podia ouvir um telefone, não podia ouvir nada, porque o sistema nervoso, eu ficava logo muito acelerado. O meu interior era vazio. Dizia que tinha amor, mas no fundo, eu agora reconheço que não era amor, não é? Não tinha paz, não tinha tranquilidade, não tinha nada. Eu não gostava de mim, não olhava, não me via ao espelho porque não achava piada. Eu até me penteava-me assim, até lavar a cara, pouco ou nada fazia, não é? Porque não gostava de me ver ao espelho. Achava-me feia, não me achava bonita. Então tinha que andar sempre de roupas muito curtas, sempre toda descapotável, que era para chamar a atenção. Eu andava sempre assim. Tive 3 relações. Uma delas foi com quem eu casei, mas também não deu certo. Tive muitos problemas, ele bebia, ele... Tinha muitos problemas também, já vinha da família dele, e então nós nunca tivemos um casamento estável, nunca. Tivemos os primeiros meses, mas fora isso, depois as coisas começaram-se a complicar, depois entretanto tive um filho, e as coisas não se complicaram mais, porque depois as dificuldades eram muitas, depois quanto mais passava o tempo, mais dificuldades, ele bebia, ele trabalhava de noite, chegava a casa de manhã bêbado, todos os dias. E eu tive que pôr um ponto final, estava até a prejudicar o meu filho. Entretanto, quando o meu filho começámos a ter problemas, tínhamos problemas no casamento, ele próprio também ficou influenciado. Ele acordava-me de noite a falar sozinho, nós estávamos na cama e ele acordava de noite, começava a dizer coisas disparatadas. E eu não sabia o dia da manhã, mas ao mesmo tempo eu disse não. O meu bem-estar e o bem-estar do meu filho estão em primeiro lugar. E então daí, quando ele foi embora, para mim foi um alívio. Muito grande, a todos os níveis, mesmo psicológico, como estabilidade do meu filho. Na altura em que eu me divorciei, eu estava desempregada, estava pelo fundo de desemprego, pronto, e não era fácil, nada foi fácil, mas pronto, com o passar do tempo as coisas foram melhorando, e entretanto eu arranjei um trabalho, depois mudei de casa, porque saí da casa onde eu estava, com o meu ex-marido, mudei de casa. E tive uma administradora de um condomínio que me ofereceu trabalho. Eu andava à procura de trabalho e ela ofereceu-me trabalho. A partir daí comecei, a minha vida começou a ser mais fácil. Entretanto, tive um novo relacionamento. Conheci-o na fanfarra, nós começámos a conversar, conversávamos e assim se foi desenvolvendo uma amizade. Começámos a namorar e, entretanto, juntámos-nos. não vou dizer que não tinha receios, não tinha medos que algo pudesse acontecer novamente, não é? Mas pronto, as coisas foram fluindo e fomos deixando passar. Essa administradora desse condomínio começou a desistir dos condomínios, eu continuei com eles e, entretanto, abri uma empresa. Inicialmente não foi fácil, foi muito complicado. A gente temos muitas contas para pagar, muitas coisas para pagar, e depois vem mais uma coisa que a gente não está a contar. E depois existe mais um problema aqui, mais um problema ali. Isto não foi fácil. Quando eu conheci a igreja, foi através de uma amiga. Foi um convite de uma amiga, porque eu estava a passar por muitos problemas. Estava a passar por muitos problemas na vida em casa, porque tinha a minha mãe muito doente em minha casa. Foi quando eu ouvi a palavra e começou a interiorizar dentro de mim. Os primeiros dias foram muito complicados. Quanto mais eu tentava lutar pela minha mãe, porque ela estava muito mal e os médicos já não tinham esperanças, as coisas tornaram-se mais difíceis. Ela, entretanto, faleceu. Deus deu-me forças para superar a morte da minha mãe, apesar da dor, não é? Porque foi a perda, mas não foi complicado. Eu ganhei essa força, Deus deu-me essa força, e a partir daí tudo foi mudando. Depois, com o longo dos propósitos que eu fui fazendo, consegui me libertar, consegui dormir de noite, consegui, a depressão acabou, comecei a transformar. Entretanto, eu comecei a ouvir na igreja a busca do Espírito Santo, que eu teria que ter o Espírito Santo e que todas as outras coisas seriam as acrescentadas após a busca do Espírito Santo, que eu não podia pedir mais nada que não fosse o Espírito Santo. E depois o resto eu sabia que vinha tudo por acréscimo. Então aí eu lutei, perseverei. Foi muitas lutas, eu acordava de madrugada e orava. Eu fiz tantas coisas, eu dizia, eu tinha que ser. Então até o dia em que eu recebi, que foi uma paz. A partir daí tudo mudou, a família mudou. Eu tinha um filho que nem sequer queria vir à igreja. Através do Espírito Santo, a mim foi-me dando a sabedoria para eu poder ajudar a ele e a minha família. Graças a Deus, tenho a minha casa, tenho a minha família toda na igreja. Se eu antes era uma pessoa depressiva, uma pessoa com ansiedades, com medos, com inseguranças, uma vida devastada por si só, e com a presença do Espírito Santo, eu hoje sou uma pessoa calma, uma pessoa serena, uma pessoa que se ri, uma pessoa que tem vontade de viver, uma pessoa que dá tudo para poder ajudar os outros, uma pessoa em paz, que não há nada que seja mais gratificante que poder ter paz, poder ter amor, ser uma pessoa abençoada no meu casamento, na minha família, nos meus filhos. O meu filho mais velho nunca mais teve aquelas noites e aquelas ansiedades durante a noite. Graças a Deus, tudo Deus tem vindo a mudar gradualmente. Quanto menos a gente espera, Deus já mudou e já transformou a nossa vida de um dia para o outro. O meu negócio hoje está bem. Eu comecei com 5, 6 condomínios e hoje tenho uma média de 62 condomínios. 62 condomínios com 4 escritórios, uma fábrica. Tudo mudou, Deus transformou tudo. Tudo.
1: Muito bem, nós retornamos e acompanhamos os testemunhos. E esse testemunho da senhora Carla, muito forte, né? Que sofria problemas na família desde os 6 anos de idade. Começou a tomar antidepressivo e a depressão durou muitos anos. Além disso, tinha ataque de ansiedade e pânico. Casou em busca de ser feliz, teve um filho e pensou que encontraria a felicidade. Mas foi assim que... Mas não foi bem assim. Sofreu muito até que decidiu se divorciar. Já sem esperança de ser feliz, a senhora Carla chegou até a Igreja Universal. Às vezes a pessoa pensa assim, eu vou resolver meu problema. Se eu me casar, se eu tiver uma minha família vai ser diferente, né? Mas não, que é um mal que acompanha, né? A pessoa percebe que o que tem na vida dela é uma maldição, que ela não consegue ser feliz, não consegue ter alegria dentro de si. Mas a verdadeira alegria é a que vem de Deus. A verdadeira alegria é que vem da fé. Por isso que nós temos que recorrer, que buscar a esse Deus, que tudo faz, que tudo transforma. Ele é capaz de transformar a vida de uma pessoa completo. E é isso que Deus quer fazer na sua vida. Ele quer transformá-la. Agora, claro, é necessário que você venha buscar desse Deus. Talvez você já buscou em tantas coisas, você já recorreu a tantas coisas, mas hoje Deus chama você para recorrer a Ele, buscar dele, né? Buscar dele. E quando nós buscamos Deus, Ele transforma a nossa vida, Ele muda a vida daqueles que o buscam. E é isso que Deus quer fazer. Você que quer uma mudança realmente na sua vida, você que quer realmente que Deus manifeste o poder dele na sua vida, então você deve tomar uma atitude de buscar, como a senhora Carla, né? Ela chegou um momento que ela disse: chega, chega de sofrer, chega de viver essa vida de inferno, de vergonha, de humilhação. Ela se voltou para Deus e ali a vida dela começou a mudar. É isso que você precisa fazer. Se voltar para Deus como a senhora Carla. Ela buscou e a vida dela foi transformada. E é isso que tem que acontecer. Nós estamos vivendo esse momento da maior campanha que acontece na Igreja Universal, a Fogueira Santa de Israel, onde nós vamos ao Monte Sião, um lugar de decisão, um lugar de mudança de vida. O Monte Sião é um lugar onde foi marcado por grandes acontecimentos, a manifestação do poder de Deus através do Senhor Jesus, que ali, né, deu testemunho, né, de Deus na vida dele, determinando milagres. Ali no Monte Sião foi onde o Espírito Santo foi derramado. Ali no Monte Sião foi onde Abraão levou Isaac, e Deus falou com Abraão. Quer dizer, o Monte Sião é o lugar de decisão. Ali é o Vale da Decisão, Vale de Decisão, Vale de Josafá. E será o grande dia do juízo. Quer dizer, é um lugar de referência para grandes acontecimentos. E você que quer que aconteça um grande acontecimento na sua vida, então você também deve usar a sua fé. Se você quer saber mais sobre o que está acontecendo na Universal, o que é essa Fogueira Santa, você deve procurar uma Universal mais perto de si. Nós vamos acompanhar agora testemunho de pessoas que fizeram a Fogueira Santa e hoje a vida dessas pessoas está transformada. Vamos acompanhar e já voltamos.
3: Depois de a gente ter perdido nosso filho, ter perdido loja, estar humilhado, falei: chega, não vamos perder mais nada. Eu estava trabalhando numa empresa e minha esposa estava. Falei: moço, você quer trabalhar do quê? Ah, vamos fazer uma loja de roupa? Vamos. Alugamos um salão pequeno. E com um pouco de dinheiro que eu tive, eu mesmo fiz as prateleiras, eu mesmo fiz o balcão, o provador. Primeiro cliente que chegou falou pra gente: vocês estão fechando? Porque era tão pouca roupa que nós tinha, tinha 2, 3 modelinhos, sabe, uma coisa bem nós. Não, hoje é o primeiro dia. Chegou uma consultoria comercial, né, e analisou o nosso comércio, e ele deixou bem claro: vocês não vão durar. Não tinha fundo de caixa, pela pesquisa, né? Não tinha fundo de reserva, não tinha um fluxo de caixa. E pelas mercadorias que nós tínhamos, ele falou assim: olha, pelos números, nosso entendimento, vocês não vão para frente. E minha esposa, na situação, ela falou assim, ligou para mim: pô, não vai. Não vai porque tá muita pouca roupa. Eu falei: amor, calma. Nós somos dizimistas. Deus vai prosperar. Porque a gente trouxe Deus para dentro do nosso projeto. Então, quando ele virou as costas, eu olhei para minha esposa e falei: tá falando bobeira, não sabe quem é Deus. Não sabe quem que nós temos como aliado. E nisso foi passando nossa fidelidade, primícia, honrando a Deus, sempre, né, tratando o dízimo como uma prioridade, assim, acima de tudo. E foi passando o tempo, Deus nos deu um carro, aí a gente já começou a ter um pouco mais de dinheiro, e nessa época estava tudo bem, família, nós viajávamos, nós passeávamos, nós sempre priorizávamos a Deus, né? É, como a gente trabalha na área do vestuário, né? Nós tínhamos viagens, as nossas roupas eram boas, as minhas filhas usavam roupas lançamento, nós éramos convidados a participar de desfile de modas. Então a gente estava tudo bem. Família, vida financeira, vida profissional. Até que a gente começou a olhar para as coisas que a gente nunca teve. A gente começou a olhar o que a gente queria, não o que Deus queria. A gente começou a priorizar a minha vontade. A gente começou a priorizar coisas que assim, falava assim, vamos na churrascaria, mano, numa quarta-feira. Então assim, não era para ter esse pensamento. Prioridade era Deus. E vamos. Ela muitas vezes não queria, mas eu, não, vamos, então. Não é só assim, igreja. A gente vai no domingo e tal. Então começamos a faltar, começamos a deixar de priorizar a Deus. E aí eu comecei a ter até discussões com a minha esposa. Por quê? Ela me chamava para a igreja. Vamos para a igreja? Eu não. A gente vai à tarde. Vamos ali comer um camarãozinho na praia? E na parte da tarde a gente come, volta, à tarde a gente vai para a igreja e não ia. E a gente estava tão assim, perdido, que e na minha mente eu já sabia já que eu não estava mais priorizando Deus e eu tinha que buscar uma alternativa para ter uma segurança. Contratei um alarme para a loja, uma empresa de alarme, que ficava 3 ruas para trás da central deles. E em tudo isso daí, teve o primeiro roubo na nossa loja. O primeiro roubo foi um roubo que devastou bastante, né? Mas o segundo roubo foi um arrastão completo. E esse arrastão completo, também o alarme não tocou. Aquilo que eu depositei a segurança, uma empresa renomada de segurança com os alarmes de última geração, falhou. Passamos necessidades. Necessidades de ir no supermercado comprar 3 ovos. O mercado só vende cartela fechada, né? Em vez de 3 ovos. Comprar carne de porco, que é mais barato. Então, são umas carnes já de segunda linha e na carne de porco, que é bem mais barato que a carne de boi. E na morte da fé, morte da fé mesmo, você não tem saída. Você não tem... Não tenho nem como falar com Deus, não tenho coragem de falar com Deus, porque eu estou num erro de que eu deixei Deus. Esse foi um ponto de muito sofrimento até chegar naquele ponto que eu tive que falar o seguinte: chega, já deu, a gente precisa voltar para Deus. Quando eu voltei para a igreja, eu voltei definido a uma só opinião: agora eu não vou dar o dízimo, eu vou me dar para Deus. A minha entrega foi por completo. Eu voltei a orar, eu voltei a priorizar a palavra de Deus, a vontade de Deus. Não tinha mais o meu eu ali. Na verdade, só tem Deus à minha frente. Então, com isso, e a partir daí, foi que foi tudo se restabelecido. Deus cuidou de mim, da minha entrega, e a partir da minha entrega, hoje minha família é abençoada. Hoje nós temos um trabalho abençoado. Hoje sou empresário, minha esposa é empresária, né? Nossos filhos trabalham conosco. Hoje o que eu sou para Deus é muito mais importante do que aquilo que eu entrego no altar. Porque com minha vida eu honro a Deus. A minha entrega a Deus é o que me traz paz e certeza de que Deus é comigo.
1: Muito bem, nós voltamos com todos e acompanhamos aí o relato, esses testemunhos. A vida da pessoa só é transformada quando ela entrega essa vida a Deus. E foi isso. Quando as pessoas decidiram entregar a vida a Deus, então houve de fato uma transformação. E é isso que tem que acontecer com você. Ainda hoje, quarta-feira, você pode estar conosco aqui na Universal de Viseu, na Avenida Doutor Antônio José de Almeida, 278, ou em uma Universal mais perto de si. Porque hoje será o grande dia do toque das trombetas, aonde nós estaremos falando acerca dos sinais, acerca dos acontecimentos nesses dias à nossa volta, e vamos buscar a presença e a força de Deus, tá bem? Se você quer a nossa ajuda, você pode também nos contactar pelo 218-368-008, tá certo? Que Deus abençoe, um forte abraço e até lá.

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1: Olá amigos, muito bom dia, que Deus abençoe, que Deus ilumine a sua vida e todos os seus caminhos nesta manhã de quarta-feira. Que a luz poderosa do Deus Altíssimo, Deus da Bíblia, venha lhe abençoar, lhe proteger e guiar todos os seus caminhos. Neste programa, quem vos fala consigo é o seu amigo Pastor John, diretamente aqui da nossa Universal

0: Deus que vai lhe ajudar. E eu quero também deixar para si à disposição nosso contato do SOS Espiritual pelo 218-368-008. Ao ligar agora, você poderá conversar com um dos nossos pastores, obreiros, colaboradores, pessoas que estão preparadas para lhe dar uma palavra, para ouvir o seu desabafo, para lhe orientar e até mesmo, se você desejar, realizar por si uma oração. 218-368-008. Eu quero falar para você, amiga, amigo, que nos acompanha nesta manhã, sobre o que tem acontecido aqui na nossa Universal, especialmente aqui na Cidade da Guarda, todos os domingos às 9h30 da manhã, aonde acontece uma reunião transformadora, uma reunião, um encontro, aonde as pessoas têm vindo buscar a um Deus vivo, a um Deus forte e poderoso, que tem manifestado o seu poder. Eu falo a respeito da grande concentração de fé e milagres. Você vai ouvir agora alguns depoimentos, alguns milagres e também uma chamada que fala um pouco mais a respeito do que é esta reunião.
1: 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E a prova disso são os milhares que têm acontecido diariamente na Universal. Transformação na família.
2: Antes de chegar à igreja, eu era uma pessoa muito negativa, triste, desconfiada, ciumenta, problemática.
3: Era um casamento destruído, não tínhamos diálogo nenhum, eu não conseguia estar em casa.
2: Chegámos mesmo ao ponto da separação. Portanto, eu conheci a Igreja Universal através da rádio, das tantas noites que passava sozinha.

0: foi nessa altura em que eu tomei a decisão de procurar e decidi ir. No primeiro dia, quando saí de dentro da igreja, eu já vi uma luz ao fundo do túnel. Ou seja, há a solução para o meu caso. Entretanto, 3 meses depois de eu entrar na igreja, o meu marido veio. Pronto, comecei a participar também, o casamento restaurou, a família restaurou.
1: Senti-me bem, no domingo senti-me bem. Foi uma paz interior, foi um bem-estar ali. E pronto, percebi-me que algo era diferente ali na igreja.
0: O ciúme acabou, portanto o meu marido passou a ser um marido presente, amigo.
1: A família está toda unida. Está uma família que se compreende uns com os outros. Está totalmente diferente.
2: A saúde totalmente restaurada.
3: Eu estava no fundo do poço, com uma doença que os médicos nem sabiam dizer o que era. Queriam estudar a minha doença, queriam me internar para estudar a minha doença. Quando eu conheci o Senhor Jesus, eu fui curada de tudo, nunca tomei uma medicação. Eu disse, fiz o propósito com Deus. Meu Deus, se tu curas, tens que me curar sem medicação nenhuma. Nunca curei, nunca tomei nenhuma medicação, fui liberta de tudo. Eu hoje tenho 74 anos, faço aquilo que eu não fazia com 44 anos. Hoje sou uma mulher abençoada, cheia de vida, cheia de saúde, próspera em tudo. E eu disse ao meu médico de família, onde eu me tinha curado, e ele disse-me para mim, minha senhora, e disse que não tinha tomado medicação nenhuma, e pedi-lhe perdão, porque eu estava a enganar a medicina. E ele disse, não, minha senhora, a senhora não enganou a medicina. A senhora fez muito bem, a senhora estava doente, mas era espiritual, a senhora curou-se, e nunca deixe de ir a essa casa, porque aí é que a senhora vai buscar a sua cura e a sua vida, para viver no dia a dia enquanto andar cá, porque a senhora não tem doença nenhuma da medicina. E eu, graças a Deus, aqui estou feliz.
2: As finanças recuperadas e o saldo positivo.
4: Eu tinha a minha vida financeira completamente destruída. E aí o mundo acabou para mim, porque era muita coisa para pagar. Então eu, que até tinha uma boa vida até então, no sentido que ganhava muito bem, tinha o meu filho num bom colégio, vivemos bem, eu perdi tudo. Tive que tirar o meu filho do colégio, tive que começar a viver em casa de pessoas. Portanto, passei para o zero. A comer, mas eram pessoas que me davam de comida.

0: passei a ter fé, tive força, ter coragem e a colocar em prática. E a minha vida foi mudando. Voltei a abrir um negócio que em 8 meses tornou-se pequeno e tive que abrir outro. E, entretanto, agora, posteriormente, eu tirei um curso superior, comecei a dar aulas, que além do meu negócio que eu mantenho, como pessoal a trabalhar, eu também faço isso e o meu novo projeto será, com certeza, abrir uma escola mesmo só para mim.
1: E, principalmente, a paz interior.
2: Eu era uma pessoa, assim, muito vazia. Eu precisava de estar cercada de outras pessoas e até de coisas, de fazer algumas coisas para me realizar, para me preencher. Mas, no fundo, quando eu estava sozinha, quando eu estava no meu canto, sem nada, eu me sentia aquele vazio. Eu era triste, eu tinha vontade de chorar. Eu não entendia qual era o propósito para eu estar neste mundo. Assim, eu procurava um significado para a minha vida, não é? Então, eu era uma pessoa, assim, sem sentido, sem rumo, vazia. Hoje é completamente diferente, assim. É, desde que eu comecei, então, a colocar em prática e a buscar Deus para a minha vida, eu, em primeiro lugar, eu recebi esse preenchimento, né? A alegria de viver, o amor pelo próximo, por mim em primeiro lugar, porque eu também não me amava, não me considerava, não me valorizava, e eu passei então a me amar. Eu não preciso estar rodeada de nada nem ninguém para eu ter paz dentro de mim, amor. É, encontrei um sentido, para um propósito para a minha vida, aquilo que Deus tinha para mim. Por isso hoje eu sou uma pessoa realizada e feliz.
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3: A grande Concentração de Fé e Milagres acontece todos os domingos no horário especial das 9h30 da manhã, como também às 18 horas. E é uma reunião onde nós oramos pela saúde, oramos pela família, nós buscamos a direção que vem de Deus, pois é o primeiro dia da semana, não é mesmo? E nada melhor do que você começar a sua semana com refrigério, com direção, com força, para poder enfrentar suas lutas, seus problemas, seus desafios e vencê-los. E o que você acompanhou, o que você ouviu, esses relatos, esses depoimentos, as pessoas que chegaram aqui doentes, desanimadas, depressivas, com a família destruída, elas venceram esses problemas por meio da fé. A fé viva num Deus vivo, a fé na palavra que funciona. E é essa fé que nós queremos falar para você. Se você está a enfrentar talvez um problema de saúde, uma situação grave na família, talvez você já perdeu as esperanças diante dessa situação complicada, desse momento difícil que você está a viver. Junta-te a nós nesta fé, junta-te a nós nesse encontro que tem mudado e transformado vidas. Venha participar, venha ouvir a palavra de Deus e venha receber deste poder em sua vida. Todos os domingos às 9h30 da manhã, aqui na nossa Universal da Guarda, na Rua Antônio Sérgio, número 5, bem em frente aqui à Proteção Civil, ao pé da rotunda dos 5 Fs, onde nós estamos por enquanto, pois nesse próximo mês de agosto teremos uma deslocação, uma mudança, onde teremos uma nova igreja aqui na cidade da Guarda. E nos próximos programas vamos falar mais a respeito disso. Mas por enquanto, aqui na Rua Antônio Sérgio, número 5, as portas estão abertas para lhe atender, para lhe ajudar, para lhe receber.
1: Vivemos num mundo com mais de 8 mil milhões de pessoas, onde diariamente morrem uns e nascem outros. Seguimos modas, seguimos conceitos, e nem sempre estes são os mais corretos. Há quem no meio da caminhada perca a essência e não guarde o essencial.
4: Há pessoas que dizem assim: olha, eu tenho passado por muitas lutas e eu perdi a minha fé. Ninguém perde a fé por conta das lutas, porque as lutas não fazem mal à fé, é o contrário. As lutas fortalecem a nossa fé. Vocês sabiam disso? O que enfraquece a fé é o comodismo.
1: Muitos cristãos afirmam amar a Deus, afirmam que Ele é a pessoa mais importante das suas vidas. No entanto, quando se deparam com as lutas e perseguições inerentes à vida cristã, intimidam-se e negam a fé.
5: Eu tinha pensamentos de suicídio, tinha aquelas vozes na minha cabeça: vai, joga-te na frente de um carro, não, joga-te da janela para baixo, vai, faz isto ou faz aquilo, ninguém te merece. E assim foi, assim, um processo duro, até que a minha tia e a minha mãe me resolveram vá para a igreja. Foi quando eu conheci Jesus. E o meu processo, posso dizer que foi, assim, um processo muito prolongado, um processo de libertação muito longo, porque eu não me entregava de fato e de verdade. Eu continuava com as coisas do mundo, mas estava dentro da igreja. Eu posso dizer que o meu coração estava lá fora e só eu fisicamente é que estava ali, a preencher uma cadeira, porque eu não me entregava. E foi aí que eu tomei a minha decisão de me entregar total e completamente para o Senhor Jesus.
1: Mas não há nada que se mantenha se não for trabalhado. Não há carro que ande se não for abastecido. Igualmente, é a nossa fé.
5: Então, a partir daí, eu posso dizer que eu sou uma jovem feliz, uma jovem que já não tem medo de nada, já andei com a cabeça erguida, já não anda com a cabeça baixa, uma jovem que já não tem aquele vazio dentro, sou uma jovem alegre, cheia de vida e quer dar vida para os outros.
1: 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Aqui, a palavra de Deus dá-lhe a vida e a direção que precisa para ver a sua alma, o seu ser, a sua essência transformada.
3: Muito bem, estamos de volta e eu quero agora falar para você daquilo que nós temos vivido todas as quartas-feiras, o estudo da palavra, uma reunião que acontece neste dia voltada para a meditação da palavra e da busca ao Espírito Santo, pois é o Espírito Santo na vida de uma pessoa que pode transformar, completar e realizá-la em todos os sentidos e aspectos, de dentro para fora. E para isso eu quero mostrar para você o testemunho de uma pessoa que recebeu o Espírito Santo. Vamos acompanhar essa experiência e eu volto já.
6: Na rua, eu me senti humilhado, fui muito desprezado e passei fome. E fiz muitas coisas ruins. Eu não posso culpar minha família, minha mãe, meu pai, né? Que minha mãe, ela assim, engravidou de mim com 15 anos e foi um casamento frustrado. E houve a separação. E após essa separação do meu pai, ela resolveu vir aqui para São Paulo e começou a trabalhar de doméstica. E eu fui educado, teoricamente, pela rua. E ali eu entrei no mundo do vício, as bebidas, e comecei a roubar. Mas isso tudo eu fazia porque eu sentia dentro de mim um vazio e um ódio. Eu não gostava das pessoas. Eu achava que todos queriam meu mal. Devido a essa vida que eu tinha, só que nem toda a minha família sabia o que eu fazia. Tinha umas pessoas que eu conhecia, que elas falavam assim, elas matavam muita gente. E eu falava assim, poxa, na hora que você for matar alguém, me avisa que eu quero ver aquela pessoa. Eu sentia bem vendo a pessoa morrer. Quando eu estava são, eu chorava. Na porta da minha casa, atrás das portas, assim, tinha faca, tinha marreta, tinha armas, porque eu achava que todo mundo estava me perseguindo. A minha mãe, cansada de me ver naquela situação, ela foi até a Igreja Universal e trouxe um pastor para conversar comigo. E ele falou para mim, você tem vontade de parar com essa vida sua? E eu falei para ele assim, vontade eu tenho. Mas quando chega na sexta-feira, essa vontade se acaba. Ele falou assim, eu vou comprar a sua briga. Olhei para ele baixinho, né? Falei, como que um cara que não tem uma arma vai poder me ajudar a comprar minha briga? Ele nem sabe o que eu faço. Aí ele fez até um convite para mim à igreja. Só que eu não gostava da igreja. Tanto que tinha uma na frente da minha casa e eu tentei fechá-la. Até que um dia a polícia me pegou e eu fui preso por tráfico de drogas. Quando eu saí da prisão, ao invés de eu abandonar aquela vida, aí que eu me afundei mais ainda. Aí que eu me aproximei mais das drogas ainda. Eu conheci uma pessoa, me casei com ela, tive uma filha com ela, porém, aquele relacionamento não deu certo. E eu não tinha para onde ir. Eu olhava para as pessoas que moravam na rua, eu considerava elas como minhas amigas. E ali, naquele lugar, às vezes onde eu dormia, não tinha um lugar certo para dormir. Eu vivi um dos meus piores momentos. Eu cheguei até a trabalhar embalando, na balancinha que se fala, né? Pesando a cocaína. E eu conheci umas pessoas e uma daquelas pessoas me convidou para ir à casa dela. Na frente era uma biqueira. Eu fiquei lá na casa dela, sexta para sábado, sábado o dia inteiro. E quando chegou no sábado pro domingo, às 4 da manhã, eu ouvi uma grande explosão. Eu tomei um susto. Eu me lembrei do pastor, do convite que ele tinha me feito. Eu falei para aqueles dois rapazes que estavam comigo, eu vou embora. E eles não queriam me deixar porque nós estávamos indo para 3 dias acordado. Eles acreditavam que eu estava com overdose, alguma coisa, né? Mas eu falei, não, me larga e saí. Até que eu fui na Igreja Universal. Cheguei 4 horas da manhã lá, achando que eu estava atrasado. E o convite tinha sido feito para a reunião das 7 horas. E aí minha mãe chegou e me acordou, estava dentro de um carro. Foi onde que eu entrei. A recepção, principalmente dos obreiros, foi algo muito interessante, porque eu fiquei pensando, poxa, ele me cumprimentou e eu nunca gostei dessas pessoas, né? Eu me senti acolhido e por pessoas que, meu Deus do céu, né? Eu queria ver o mal daquelas pessoas. E ali, na Igreja Universal, eu me senti acolhido. Falei, poxa vida, eles querem o meu bem. Eu comecei a ir nos domingos, depois eu passei nas quartas-feiras. E ali a minha vida foi mudando, eu fui prosperando, progredindo, né, entendendo mais. E eu fui colocando em prática tudo que vinha do altar. Eu não sentia mais vontade de usar droga. E foi quando eu me batizei nas águas. E aí eu tive uma aliança com Deus. Até que numa reunião eu me entreguei a Deus por completo. E foi onde que eu recebi o Espírito Santo e fui batizado com o Espírito Santo. Foi uma coisa assim maravilhosa. Eu senti amor. Nunca vi aquilo. Né? Eu olhando as pessoas, olhando elas diferente, foi uma coisa tão maravilhosa que é inexplicável. Como explicaram inexplicável, né? Porque ali, a partir daquele momento, eu tinha vontade de sair correndo, alegre, pulando, falar. Inclusive, né, saindo da reunião, eu cheguei no trabalho, o pessoal, rapaz, mas o que está acontecendo com você? Ai, meu Deus, foi maravilhoso. Não tem explicação. Eu olhei assim, aquela concentração ali e as palavras saíam. E teve uma hora que eu não sabia mais o que eu falava. Né? E aquele amor de mim, eu senti amor. Eu senti muito amor. Coisa que eu não senti. Eu não sentia por ninguém. Eu sabia que era amor. E ali eu entendi, fiquei pensando, poxa vida, quanto tempo da minha vida eu perdi falando maldade e as pessoas me pegaram e me trouxeram aqui. E eu conheci a Deus. E aquilo foi maravilhoso, sabe? Foi maravilhoso. Eu passei a ser um novo homem. Eu nasci de novo. O reino de Deus entrou em mim. Hoje eu sou uma nova pessoa. Hoje eu não preciso de beber, não preciso de cheirar, não preciso fazer mal para ninguém, não preciso de roubar, nada. É algo assim Eu não preciso de nada para ser feliz. Eu sou feliz, eu sou alegre, eu tenho paz, eu durmo. Antes eu viajava e dependia de bebida. Hoje eu não preciso nem viajar para ser feliz. Dentro da minha casa eu sou feliz. Deus transformou a minha vida. Hoje eu sou um homem casado, né? Muito bem casado, sou muito feliz. Eu tenho um trabalho digno, eu tenho conquistas, né? Apartamento, carro próprio. Eu tinha dívidas, hoje eu não tenho dívida. Eu ando de cabeça erguida. E eu que não tinha expectativa de vida. E o Espírito Santo, ele veio e me deu uma vida de verdade. E tudo que eu conquistei, casa, carro, até o respeito da minha família, nada substitui o Espírito Santo dentro de mim.
3: Você acompanhou aí esta pessoa que testemunhou, contou a maravilha, a grandeza de Deus na vida dela, através do Espírito Santo. Se você, minha amiga, meu amigo, está a sofrer, se você não aguenta mais esse vazio, se você não aguenta mais o passado que lhe consome, que lhe perturba, se você é uma pessoa traumatizada, você é alguém que não tem esperança de vida, essa que é a realidade. Quem sabe você tem vivido seus dias como se não fosse nada. Cada dia que passa para você é um peso, é um tormento, e você já não sabe mais o que fazer. A palavra de Deus no livro de Joel, ela fala que Deus, ele derramaria do seu Espírito sobre toda a criatura. E a partir deste momento, os velhos terão sonhos, os jovens terão visões. Quer dizer, quando uma pessoa recebe o Espírito de Deus, ainda que ela já esteja no fim da sua vida, ela passa a sonhar, ela passa a ter prazer, ela passa a ter alegria. Você sabe que muitas vezes o jovem, ele não tem a visão do futuro, ele só está ligado ao momento. Mas a palavra de Deus fala que quando sobre ele vem o Espírito Santo, ele passa a ter a visão de Deus, ele passa a ter o entendimento, ele passa a perceber que a sua vida não é simplesmente aquele momento de prazer, de festa, de vício. Ele entende que ele tem uma alma e ele precisa cuidar dela. Mas é claro, tudo isso depois que sobre esta pessoa vem o Espírito Santo. Por isso que nós estamos a viver a grande caminhada da fé, a campanha da Fogueira Santa no Monte Sião. E é nesta mesma fé do livro de Joel que neste domingo, dia 12, nós vamos determinar o derramamento do Espírito Santo sobre todo aquele que crê. Eu quero que você acompanhe uma chamada que fala a respeito deste propósito e eu já volto para finalizar.
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3: Se você quer mudar de vida, quer transformar a sua dor, o seu sofrimento, sua aflição em um testemunho glorioso, Então você precisa do Espírito de Deus em sua vida. E esta caminhada da fé é para isso. Se você deseja saber mais informações de como participar, esteja presente hoje, na Universal mais perto, mais próximo de si, como aqui na nossa Universal da Guarda, na Rua Antônio Sérgio, número 5, bem frente à Proteção Civil. Você pode nos encontrar hoje nos seguintes horários, às 10 da manhã, 3 da tarde, especialmente às 19h30. E como você acompanhou nesta chamada, neste domingo, dia 12, teremos a Santa Convocação. E você está convocado por Deus para receber a mudança, a transformação dele em sua vida. Que Deus abençoe, que Deus ilumine o seu dia, sua quarta-feira. Nós vamos ficando por aqui. Um forte abraço e até lá!

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1: 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São 7 horas.
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3: Que Deus abençoe a todos com essa meditação, com a nossa meditação na palavra dele. Veja como é bacana a gente entender as Sagradas Escrituras. Veja como é importante, é extremamente importante que nós venhamos analisar a nossa vida de acordo com as Sagradas Escrituras. Olhar na palavra de Deus a nossa própria vida. Vamos fazer da palavra de Deus o espelho da nossa vida, do nosso testemunho, do nosso testemunho pessoal, não é o testemunho de cura, de maravilhas, não. Os 9 leprosos foram curados, mas não corresponderam àquilo que Deus fez com ele, com eles. Já o outro, o 10º, digamos assim, leproso, ele foi curado fisicamente, mas, sobretudo, ele foi curado na sua alma, porque ele voltou para dar graças a Deus pelo que o Senhor Jesus tinha feito por ele. E é interessante que Jesus disse: vai, a tua fé te salvou. Ele não falou: vai, a tua fé te curou. Não. Vai, a tua fé te salvou. E esse é o objetivo de Deus para nós: salvar a nossa alma. Porque uma vez a nossa alma sendo salva, nós vamos santificar o nome de Jesus por onde quer que nós formos, porque a nossa vida vai refletir o Espírito Santo, vai refletir a graça de Deus, vai refletir o poder de Deus, vai refletir a eternidade de Deus em nós. Veja só, por exemplo, como é que a gente pode ver, avaliar, fazer uma autoavaliação? E eu, quando venho aqui para ensinar a palavra de Deus, eu não estou aqui querendo ditar normas de conduta para ninguém. Eu tenho que olhar para mim, eu tenho que ver, eu tenho que avaliar, analisar a minha vida em relação àquilo que Jesus ensina. Mas o que Deus me dá ou me tem dado, eu tenho tentado passar adiante para que outros também venham ter o mesmo, no mínimo o mesmo que ele tem me dado. Jesus disse assim, veja como é interessante isso, muito interessante isso: ninguém, disse Jesus, pode servir a dois senhores, porque ou há de odiar um e amar o outro, ou se dedicará a um e desprezará o outro. Duas coisas completamente antagônicas. Dois senhores completamente diferentes. Não podeis servir, aí ele diz, a Deus e a Mamom, que era a riqueza. O que é a riqueza? Mamom é visto como símbolo, o tipifica as riquezas, etc. Então, ele diz assim, ninguém pode servir a dois senhores. Eu estava meditando nessa palavra e o Espírito Santo obviamente fala a quem eu sirvo, a quem eu sirvo, a verdade ou a mentira? É isso aí, a quem você serve, a verdade ou a mentira? É óbvio que se eu prego a verdade e vivo na mentira, eu sou uma pessoa que envergonho o nome de Deus. O nome do nosso Senhor Jesus Cristo é desonrado por mim. Por quê? Porque eu falo uma coisa, eu estaria falando uma coisa e vivendo outra. Então isso aí é extremamente importante para a gente se avaliar, porque nós falamos nesses dias que Deus falou o que ele falou para o servo dele, o sacerdote, era profeta. Ele falou: aquele que me honra, eu honrarei, mas aqueles que me honrarem serão honrados, mas aqueles que me desonrarem serão desonrados. Então, é assim que nós podemos colocar na balança a nossa vida pessoal, que você deve fazer, é claro, obviamente, todos nós temos que fazer isso diariamente. É o pão nosso de cada dia que nós temos que comer com as nossas próprias mãos. Porque uma coisa é a gente falar de Deus, outra coisa é a gente viver aquilo que a gente ensina, que a gente prega. Essa é a grande realidade. Então você tem visto muitos maus testemunhos justamente por isso. Pessoas que receberam benefícios, milagres, mas não tiveram as suas almas salvas, libertas. Então, elas andam com o testemunho da benção física, material, mas com respeito à benção espiritual, deixam a desejar. Por quê? Porque elas estão servindo ou tentando servir a Deus e também servindo a Mamom ou a si mesmo. Mamom você pode ver como seus próprios desejos, suas próprias vontades, suas próprias cobiças. Essa é a realidade. Então, eu sei que muitas pessoas, o mundo me considera vil, venal, e falam e dizem muitas coisas a meu respeito. Mas se eu estou em paz com a minha consciência, em paz quando eu leio esse texto, em paz quando nós vivemos o dia a dia, o pão nosso de cada dia, de acordo com o que está escrito, porque o meu trabalho é servir ao meu Senhor, e servir o meu Senhor é fazer a vontade dele. Nós fazemos a vontade dele. Então, eu não sou uma pessoa que vive a cuidar dos próprios interesses, não. Nós cuidamos 24 horas por dia dos interesses do reino de Deus, da vontade do nosso Senhor. E é por isso que o trabalho da Igreja Universal do Reino de Deus cresce, desenvolve, porque nós procuramos honrar o nosso Deus. Nós servimos o nosso Deus. E é óbvio, se eu o sirvo de fato e de verdade, então o trabalho prospera. E com a prosperidade do trabalho, então os inimigos da fé, os inimigos de Deus, os que servem a Mamom, ficam irritados, invejando, porque eles devem falar: poxa, esse sujeitinho aí, franzindo, e já no fim da linha da vida, a gente não consegue destruí-lo, a gente não consegue acabar com ele, a gente não consegue desmoralizá-lo. Sabe por quê? Porque eu sirvo o meu Senhor. Então ele cuida de mim. Eu nem preciso me defender, porque ele vai fazê-lo por mim. Ele é o meu escudo, é a minha defesa, é o meu Senhor. A ele eu sirvo. E seja feita sempre a sua santa vontade na minha vida. Então isso eu falo, e não só na minha, mas eu falo com respeito a todos os que estão conosco na mesma fé, na mesma obediência. E isso a gente vê na família, especialmente no casamento. Então nós somos testemunhas do nosso Senhor Jesus a partir da nossa própria casa, família, lar. Nós temos um lar, nós temos uma família. Então eu sou marido de uma só esposa, a minha esposa é mulher de um só marido. Então, por que isso? Porque nós servimos a Deus. Jesus, na oração que nos ensina a fazer, disse: Pai nosso que estás nos céus, santificado seja o teu nome. Quer dizer, em nossas vidas ele quer ser santificado. Ele quer que os inimigos dele, nossos inimigos, vejam o caráter daqueles que são e servem a Deus de fato e de verdade. E que você quer ver? É a partir do casamento. É o casamento. Então, Jesus disse: ninguém pode servir a dois senhores. Por exemplo, como é que pode um homem ter duas mulheres? Ou uma mulher ter dois homens, dois maridos? Imagine uma casa. Agora, pensa comigo, amiga e amigo. Pensa comigo. Uma casa onde existe o homem e duas esposas. E com elas geram-se filhos. E os seus respectivos filhos, obviamente, vão buscar a primazia de ser do pai. Então, começa a briga entre os filhos, a briga das mulheres, porque elas, cada uma quer satisfazer os seus caprichos, suas vontades, seus desejos, etc. E como que o homem vai poder controlar, administrar uma casa em que moram as duas esposas? E se ele tiver uma casa extra para ter a outra família, não vai adiantar, porque ele não vai poder estar em dois lugares ao mesmo tempo, porque ambas vão querer que ele esteja, que ele vá dormir em casa. Então, veja que uma pessoa que tenta viver uma vida de poligamia, duas mulheres ou mais, ou três homens, uma mulher, dois homens, não há como a pessoa ter paz. Duvido que essa criatura tenha paz. Por quê? Porque está dividida entre servir a uma e a outra ao mesmo tempo. Ou está dividida em servir a um e a outro ao mesmo tempo. Ninguém pode servir a Deus e a Mamom. Ou um ou outro. Aí nós entendemos por que o povo de Israel se dividiu. Por que o povo de Israel vive hoje um pedacinho do inferno, com aquele pedacinho de terra que tem lá e todo mundo quer, ninguém o quer. Por quê? Porque lá atrás Jacó desobedeceu o seu pai. Ele disse para o seu filho, Isaac disse para o seu filho, vamos ler aqui, é interessante, lá em Gênesis, se eu não me engano, capítulo 28, quando Isaac chamou Jacó, está aqui escrito, e abençoou, o pai abençoou o filho, que era Jacó, colocando-o como primogênito, e ordenou-lhe, a palavra é esta, ordenou-lhe, mandou-lhe, e disse, não tomes mulher de entre as filhas de Canaã. Primeiro mandado dele, não tomes mulher das filhas de Canaã. Levanta-te, vai a Padan Arã, à casa de Betuel, pai de tua mãe, e toma de lá uma mulher das filhas de Labão, irmão de tua mãe. Toma uma mulher. Sabe quantas mulheres Jacó tomou? Quatro. Então, veja como Israel é dividido. As tribos de Israel são todas divididas. Eles não se entendem. Nem eles se entendem. Por quê? Porque lá atrás houve uma rebeldia, uma desobediência da parte de Jacó para com o seu pai. E quem é sábio aprende com o erro dos outros. Quem é sábio aprende com o erro dos outros. Quando Jesus diz, ninguém pode servir, ninguém pode, não há como servir a dois senhores, é porque não pode mesmo. Ou a pessoa serve a Deus ou serve o diabo. Ou a pessoa serve a verdade ou a pessoa serve a mentira. Essa é a realidade. Ninguém pode servir a dois senhores. Não há como. Então, minha amiga, meu amigo, pense nisto e dê uma direção para a sua vida de acordo com essa palavra, para que você não fique em dúvida, com medo, ou tenha falta de paz, ou seja uma pessoa intranquila. Sirva só um Senhor, e esse Senhor vai honrá-lo. É o que Deus falou para o profeta. Aqueles que me honram, eu honrarei. Mas os que me desonram também serão desprezados. Então, isso é uma questão de atitude, não é sentimento. Ah, eu estou sentindo isso, nada disso, não é sentimento. É uma questão de inteligência, mais nada. 2 + 2 = 4, então vamos fazer isso. Vamos usar a inteligência e servir a um só Senhor. No caso, o único que é o Senhor, que é Deus. Então, quando a pessoa fundamenta a sua vida nessa palavra, porque isso, eu decidi casar, ter uma esposa, ter família, um lar. Então nós temos paz. Geramos filhos da paz. Na paz, geramos duas filhas. Então, minha amiga e meu caro amigo, nós gozamos da paz de dentro de um lar perfeito, porque Deus nos honrou com a sua palavra. Ele mostrou a vontade dele e nós obedecemos. Então, se você tenta ter dois patrões, é claro, um deles vai ser mal servido, não tem dúvida. Se você tiver dois chefes, um deles vai ser mal servido. Essa é a realidade. Porque ninguém pode servir a dois senhores. Pense nisso, minha amiga, meu amigo. Você que é solteira, solteiro, que pretende se casar, procure uma pessoa de Deus. Porque Isaac mandou Jacó e a casa da sua tia, quer dizer, entre a família de Deus, entre a família da família de Deus. Procure uma pessoa de dentro da família de Deus, pessoa que tem o Espírito Santo. Você tem o Espírito Santo? Então duvido que você vá querer se envolver com uma pessoa que não tem o Espírito Santo, casar com uma pessoa que não tem o Espírito Santo. Dia 13, segunda-feira que vem, nós começamos o jejum de Daniel com esse propósito. Vamos lá no Monte Sião buscar a promessa de Deus, que é o Espírito Santo, para que ele venha guiá-lo, a fim de que você faça a escolha certa. Tá bom? Falaremos mais a respeito amanhã. Deus abençoe e até lá, em nome do Senhor Jesus. Amém.
4: Essa é uma das crises que eu tive. Eram crises de pânico frequentes. Por dia eu tinha mais ou menos 4 a 5 vezes. Tudo começou quando eu soube que tinha que fazer uma cirurgia. Eu sou da área da saúde e eu pensei que eu mesma poderia me curar. Aos poucos, tomando um remédio por conta própria. À noite, para dormir, eu não conseguia mais dormir, por conta de que eu fui ficando cada vez mais ansiosa, muito ansiosa. E o dia da cirurgia ia se aproximando e eu ia ficando mais angustiada, mais aperreada, porque eu tinha medo de acontecer alguma coisa e de eu não voltar mais. E esses foram os remédios que o psiquiatra passaram para mim. São 6 tipos de medicações e eu tomava 8 por dia. E nenhuma delas servia. Aí foi no dia da minha cirurgia. E eu comecei a sentir o pânico pelas dores, porque como é osso, cirurgia de osso, é uma cirurgia muito traumatizadora e dolorosa. E mesmo operando o segundo, eu já não tinha mais a força de reagir. Depois do segundo, foi cada vez pior. Eu ficava feito louca, gritando na rua. Meus pais moram num condomínio, eu fiquei esse período todo, foram mais de um ano, na casa dos meus pais, que foi quem me acolheu. E eu já não me dominava mais. Aí começou a crise de depressão, onde eu escutava as vozes. E essas vozes me ensinavam como eu tinha que me matar. O psiquiatra passava medicação a cada 3 meses. E eu tomei mais de 100 comprimidos. E quando a equipe do SAMU chegou, para me socorrer, eu já estava desacordada. Eu estava em coma e fui encaminhada para a UPA do Jacintinho, que é o bairro mais próximo, onde eu fiquei entubada. Mas o médico disse à minha família que eu poderia acordar no outro dia, poderia acordar com uma semana, poderia acordar com um mês, ou não poderia acordar.
5: Marci Gleide sobreviveu. Mas ao retornar para casa, as crises cada vez mais eram constantes e assustadoras.
4: E a SAMU chegava e me socorria, me levava para a UPA. E acho que durante a semana eu dava acho que umas 7, 8 entradas na UPA.
6: Já até conhecia,
4: né? Sim. Eu não tomava banho, não queria escovar dente, não queria mais nada. Comecei a me isolar. Só que queria ficar deitada. Não queria confessar com ninguém. Tinha minha filha que sentava do meu lado, eu olhava para ela e meu filho pequeno. E nesses isolamentos eu me espancava. Comecei a me espancar. Eu mesma me socava, me agredia nos braços. Eu estava acabada. Quando eu estava lúcida, eu chegava e dizia, olhava para minha mãe e dizia: minha mãe, não me deixe. Porque assim eu não vou ter como pensar em nada, nem ouvir voz nenhuma. Acho que questão de 20, 30 minutos depois, começava tudo de novo. As vozes, que não era para eu pensar assim. E tinha uma dor, eu senti uma dor no coração, que não é dor física. Era uma dor pesada da alma, doía. Eu gritava: minha mãe, tá doendo. A dor que eu sentia na minha alma era maior do que a vida. Quando eu saí de uma das vezes que eu fui para a UPA, aí já não saí mais para casa. Um médico, por já me conhecer, a equipe médica, né? E disse: não, ela não vai mais para casa. Vamos mandar ela para o hospital psiquiátrico. Eu lembro que a psiquiatra, a doutora disse: você sabe onde você está? Eu disse: sei. Você vai ficar, você sabe que vai ficar amarrada. A princípio, a gente tem uma sala onde ficam os pacientes como você, que está em crise, que não pode ficar só, nem pode ir para banheiro, tem que ficar contida no leito. Porque você agora está numa fase perigosa, que sozinha você não pode ficar. E fiquei. Fiquei amarrada. Aí para comer, desamarrava, ficava um vigilante, um técnico. A gente comia, voltava de novo. Dos gritos de morte que saia daqui, eu creio que as pessoas ouvindo a mesma coisa que eu, né? E eu também entrava naquela neura. Quando eu saí, quando eu recebi alta, um dia que eu recebi alta, a psiquiatra olhou para mim e disse: quer alta? Eu disse: quero. Ela olhou para mim e disse: tem certeza que não vai tentar mais? Se tentar, vai voltar. Eu disse: tenho. Mas depois comecei a ter crises. E nesse ano e meio, eu ia cada 3 meses pro psiquiatra. E ele passava medicação para 3 meses. Então, nesse meio tempo, minha mãe já estava na Universal e começou a lutar por mim. Minha mãe me levava para a igreja, eu ia, mas mesmo assim, no culto de libertação, eu ia, mas ficava inquieta. Basta foi quando eu vi minha mãe sofrendo. Na madrugada, ela com o rádio dela ligado, ela estava ouvindo a Rede Aleluia. E ela chorando, foi quando eu acordei e vi aquela cena, minha mãe ajoelhada, e ela dizendo que não queria perder a minha filha. E aquilo foi impactante para mim, né? Foi quando eu disse: não, eu vou ter que lutar com ela. Quando foi no outro dia, eu disse a minha mãe, eu vou para a igreja com a senhora, agora eu vou por mim. Eu não vou porque a senhora quer me levar, que antes eu estava indo, porque ela queria que eu fosse a pulso, ela me levava a pulso. Mas depois eu disse: agora basta. E quando eu cheguei na Universal, foi dessa forma. E também como passei com a minha mãe não aceitar aquela situação, me revoltar, né? Passei a me revoltar, que eu não aceitava aquilo que eu estava passando, aquela dor que eu sentia, que me matava. Não aceitava mais ouvir a voz do demônio na minha cabeça. Aquilo vá, vá, vá, vá. Por que que eu tenho que obedecer essa voz? Foi quando minha mãe fez a fogueira santa por mim. Porque eu estava nesse processo, não tinha como eu fazer. Sim. Foi minha mãe que lutou por mim, né? Que fez o sacrifício dela. E quando eu decidi fazer a fogueira santa, porque eu entendi que só o Espírito Santo ele podia me curar. Eu só ia ter paz na minha vida se eu conseguisse obter o Espírito Santo. A minha vida eu botei no altar. Eu tinha que primeiro buscar a minha salvação, a minha alegria, a minha paz de espírito. Quando eu subi no altar, eu disse: Jesus, eis-me aqui. O que é velho, o que eu passei, vai ficar. Minhas angústias, meus medos, minhas aflições, a minha insegurança, minha ansiedade, a depressão. Quando eu desci do altar, eu desci tendo a certeza de que ali eu estava liberta. Eu estava liberta. Que ali eu tinha forças agora para lutar. Eu comecei a orar e disse: Jesus, eu não aguento mais. Eu não aguento mais.

0: estou pronta para vencer qualquer coisa com ele.
1: E quantas crises a senhora teve mais depois desses dias aí?
0: Nenhuma. Não teve nem mais uma crise.
1: Pânico?
0: Não. Porque eu deixei tudo lá no altar. Deixei tudo lá. Eu acreditei. Eu criei que eu estava servindo a um Deus que levou tudo por mim, né? E que me deu nova vida. E hoje essa sou eu, a Marcy Gleide, que faz parte desse grupo. Depressão tem cura, porque eu fui curada através do Espírito Santo. Deus usou a minha mãe grandemente para tirar a filha dela da cova dos leões. Voltei ao meu trabalho. Hoje eu ajudo, o que eu sempre fiz, a salvar vidas, né? Tanto no profissional como na igreja, do grupo Depressão Tem Curas. Não tomo mais medicação. Não. Hoje eu não preciso de nada disso, mas só preciso do meu alimento diário, do Espírito Santo.
2: De repente, o espanto. O veículo acelera.
3: Nos jornais e nas redes sociais, todo dia a Bíblia é anunciada.
4: Porém, eu abri a geladeira e me deparei com o corpo da criança lá dentro.
3: Sabe como? O comportamento humano atestando a veracidade das profecias. Sabe, porém, isto, que nos últimos dias sobrevirão tempos trabalhosos, porque haverá homens amantes de si mesmos, avarentos, presunçosos, soberbos, blasfemos, desobedientes a pais e mães, ingratos, profanos, sem afeto natural, irreconciliáveis, caluniadores, incontinentes, cruéis, sem amor para com os bons, traidores, obstinados, orgulhosos, mais amigos dos prazeres do que amigos de Deus, tendo aparência de piedade, mas negando a eficácia dela. Destes, afasta-te. As pessoas têm moldado tempos trabalhosos para si e para o mundo. Amantes de si mesmas, avarentas, presunçosas, soberbas, blasfemas, desobedientes a pais e mães. Não dá para listar todos os exemplos, mas já deu para perceber que os sinais do fim não estão apenas na natureza. Na geopolítica e no desenvolvimento tecnológico, os sinais estão espalhados nesse comportamento frio e egoísta do ser humano. Não significa que todos são assim, mas essas atitudes, que antes eram exceções, infelizmente têm se tornado regra. As deformidades no caráter e no coração das pessoas têm feito uma sociedade doente. E isto vai piorar. Mas o que fazer com essa informação? Simplesmente se indignar não vai fazer a menor diferença. Desejar o mal para essas pessoas também não é o caminho. Isso apenas contamina você com o mal. Por que muitos que conhecem a palavra de Deus veem a Bíblia acontecendo na frente deles e não reconhecem? Continuam vivendo suas vidas, distraídos com seus problemas, suas festas, sentimentos e pensamentos inúteis, fingindo que está tudo normal. Acorda! Não dá mais para perder tempo. O que você está esperando para fazer alguma coisa pela salvação da sua alma? Reconheça os sinais e fique alerta. Quem percebe os sinais de uma grande tempestade logo busca abrigo para se salvar. Assim também os sinais do fim devem servir como alerta. Com tantas profecias materializadas em nossa frente, Deus está dizendo em alto e bom som: são os últimos dias.

0: você não tem mais tempo. Nunca estivemos tão perto da volta de Jesus. Quem está longe, venha imediatamente buscar no Espírito Santo abrigo para salvar a sua alma. Nada que tenha prendido você neste mundo vai te ajudar quando a tempestade finalmente chegar. E quem já tem a salvação, vigie, guarde o que você tem. Os tempos trabalhosos são os braços do inferno buscando tragar o maior número possível de almas. E nunca esta mensagem foi tão urgente. Eis que venho sem demora. Bem-aventurado aquele que guarda as palavras da profecia deste livro.
1: A minha alma, ela doía ao ponto de eu pegar o travesseiro e eu apertar na minha cabeça para ver se aquela dor passava. E aquela dor não passava. Naquele dia, eu resolvi realmente me matar. Meu nome é Sidneia, eu era o lixo que ninguém queria. Isso quando eu digo literalmente o lixo, porque até a minha mãe, que ela me gerou, posso dizer assim, ela não me quis. Ela vendia o corpo dela para se sustentar e ela não me quis. Ela me deu para... me jogou, posso dizer que ela me jogou fora, né? Ela não me deu, ela me jogou fora e um casal me pegou para criar. Aí sim, eu aprendi realmente o verdadeiro sofrimento, né? Porque eles não me quiseram, na realidade, eles me criaram simplesmente por criar, mas todo dia eles me lembravam que eu não fazia parte daquela família, né? E que o meu futuro era parecido com o futuro de quem tinha me gerado. Com 7 anos, eu já tinha desejo de suicídio. Eu já ouvia vozes, eu ouvia vultos. Eu tinha uma tristeza imensa dentro de mim. A minha alma, ela doía ao ponto de eu pegar o travesseiro e eu apertar na minha cabeça para ver se aquela dor passava. E aquela dor não passava. Dentro de mim, eu já era um problema. Eu era uma bomba relógio que poderia explodir a qualquer momento. Chegou a minha fase da adolescência. Aí eu fui, literalmente, realmente viver a vida que a minha mãe vivia. Eu saía com homens casados, eu saía com homens solteiros, mas tudo porque eu queria acabar com aquela dor que tinha dentro de mim. Às vezes eu sentava na cama e eu pensava assim, bem que essa laje poderia cair na minha cabeça e acabar com isso. Eu já queria realmente cometer o suicídio, então eu tentei por 3 vezes. Primeira vez eu tentei pular de uma ponte, segunda vez eu tentei tomar remédio, e a terceira vez, ela foi o estupim das outras coisas que já vinham acontecendo anteriormente. Porque eu conheci uma pessoa, né? Comecei um relacionamento, aparentemente era a solução dos meus problemas. Eu pensava assim, encontrei meu príncipe encantado. Só que no meio do encontro do príncipe encantado, ele morava comigo. E ele morava com outro rapaz. Então ele me traía com outro homem. E eu não sabia. Eu não sabia. Quando eu descobri, foi meu fundo de poço. Foi o meu fundo. E aí realmente eu entendi que eu realmente era um lixo que ninguém queria. Se a minha mãe não me quis, a família que me criou, ela não me queria. O relacionamento que eu tinha expectativa que era a solução do meu problema, ele me traía com outra pessoa. Imagina quem ia me querer. Naquele dia, eu resolvi realmente me matar. Eu peguei um papel, deixei o meu endereço escrito naquele papel, porque eles precisavam me encontrar para poder entregar para alguém, né? Pelo menos sepultar o corpo. Então eu coloquei no meu bolso, meu RG e um telefone, que era da minha mãe que tinha me criado. E eu fui para um ponto de ônibus. Eu já saí determinada, a chave da casa, eu já deixei a casa toda organizada, as coisas tudo arrumada dentro, porque eu tinha certeza que eu não voltaria. E ali eu fui para esse ponto de ônibus. O primeiro ônibus que veio, eu não tive coragem de me jogar, porque ele estava muito lento. No segundo, eu não lembro o que aconteceu. Quando eu dei por mim, eu estava na porta da Igreja Universal. Naquele momento, eu falei, mas o que eu tô fazendo nesse lugar? Eu entrei, fui muito bem recebida. E eu sentei, logo em seguida começou a reunião. Subiu uma pessoa que eu nunca tinha visto. Eu não tinha noção do que era altar, do que não era, porque eu nunca tinha entrado na Igreja Universal. né? Eu tinha um outro tipo de religião que eu frequentava, né? Que não tinha nada a ver, eu não sabia nem que Deus existia na realidade. E ali, eu lembro que na hora, naquele momento, foi como se relatasse a minha vida. Era como se pegasse um livro e a pessoa estivesse lendo toda a minha história. Eu pensei assim, mas eu não conheço ninguém daqui. Quem foi que falou da minha vida para ele? Aí ele chamou, falou assim, você que tá aí, que você chegou no seu fundo de poço. Melhor ainda eu te dizer, hoje era o dia da sua morte. Você saiu para se suicidar, vem aqui. Eu tenho algo para poder te dar, que vai acabar com a sua dor. Eu pensei assim, deve ser um remédio muito forte, viu? Porque para acabar com isso aqui que tá aqui dentro, vai ter que ser algo muito poderoso. E fui. Eu lembro que quando eu cheguei diante do altar, hoje eu entendo que é o altar, eu cheguei uma pessoa. Quando eu saí dali, eu era outra. Em todo o meu percurso de vida, eu nunca soube o que era paz. Mesmo quando criança, eu não tinha. Eu não tinha paz interior. Naquele dia eu tive. Aquela noite eu dormi. Aquela noite eu tive uma noite de sono que eu descansei, tanto o meu físico quanto o meu espiritual, porque eu não tinha isso. Se eu dormisse, eu tinha alguém me puxando, eu tinha alguém me sufocando, eu tinha alguém me sacudindo, puxando os meus cabelos. Então eu não tinha sossego, nem dormindo e nem acordada. No terceiro dia que eu fui, eu lembro que eu entrei. Quando eu entrei, eu olhei e eu tive a dimensão do altar, porque eu não tinha visto. Eu tava tão sufocada, tão apertada, tão cansada daqui, tão, tão dolorida, que eu não tinha tido a dimensão da beleza do altar. Quando eu empurrei a porta que eu entrei, eu dei de frente pro altar. E eu olhei. Eu lembro que eu olhei, aquilo me chamou a atenção. Quando eu olhei para cima, tava escrito, Jesus Cristo é o Senhor. Aí eu parei, fiquei e falei assim, ele podia ser o meu também, né? Se ele é o dele, por que ele não é o meu? E a pregação que aquele pastor fazia era diferente. Era totalmente diferente. Não tinha emoção, mas me fazia bem. Era um remédio forte. Então eu ia todos os dias. Eu ia segunda, terça, quarta, quinta, sexta, sábado, domingo, todos os dias eu ia. Só que nesse período que eu comecei a ir, a minha família que me criou se voltou toda contra mim. Porque eles não aceitavam. E eu tive que fazer uma escolha muito difícil nesse percurso. Entre escolher um casamento fracassado de uma pessoa que me traía, escolher ficar com a família que me criou e escolher a fé. E eu tive que escolher. E essa palavra, ela foi literalmente falada pra mim. Ou eu, ou essa igreja. Eu falei, não, já sei o que eu vou fazer. Eu lembro que eu cheguei em casa, meu ex-marido estava em casa. Eu entrei dentro de casa e ele falou assim para mim, e aí, você já decidiu? Eu falei, decidi, espera só um pouquinho que eu já te dou a sua resposta. Entrei na cozinha, tinha 4 sacos de lixo. Eu abri eles, coloquei todas as roupas dele dentro e falei assim, tá aqui a sua resposta. Você tá me mandando embora? Eu falei, estou. Você não pode me dar o que eu recebi lá. Só que mesmo com esse acolhimento todo, eu tinha a sensação, né, que eu não era completa. Faltava alguma coisa e eu ficava com aquilo. Falava, mas não é um casamento, porque eu não quero mais isso. Não tem a ver com família, o que que é? Eu já tinha o hábito de começar a ler Bíblia. E um dia eu li uma palavra. Falava assim, ó, tudo quanto pedires ao Pai em nome do Filho, ele vos fará. Pedi, receberei. Eu lembrei do altar. Daquela beleza, é algo extraordinário a beleza do altar. Eu falava assim, meu Deus, olha como é lindo, eu quero ser assim. Eu quero ser assim, eu lembro, falei, eu quero ser como o altar. Eu cheguei num domingo de manhã, né? E o pastor pregou e falou assim, que na nossa vida a gente tinha tomar decisões. Ele falou do batismo nas águas. Tava um frio. Pensa no dia frio, meu Deus. Eu lembro que eu saí. Eu falei pra obreira assim, olha, eu vou me batizar. Passou-se uns dias, numa quarta-feira. O pastor estava pregando sobre o batismo com o Espírito Santo. Eu não tinha um entendimento. Na realidade, eu nunca tinha parado para ter essa dimensão desse entendimento. Qual era a importância do Espírito Santo? Eu falei, achei o problema. Tá faltando ele. Porque eu já não estava mais no pecado, já não tinha mais mágoa, já não tinha mais ressentimento. Porque eu tinha muita mágoa da mãe que me colocou no mundo. Porque eu pensava assim, poxa vida, quem era para cuidar e proteger de mim foi a primeira a me jogar fora. Mas aquilo eu já tinha perdoado. Eu não tive tempo de perdoá-la pessoalmente porque ela já tinha falecido, né? Mas eu tive esse tempo de perdoá-la dentro de mim. E eu fui pedindo para Deus, eu falei, eu quero ter essa alegria, eu quero ter essa beleza que o teu altar tem, eu quero ser assim. E ali, numa quarta-feira, eu buscando, eu fui batizada com o Espírito Santo. O desassossego da minha alma acabou. Aquela busca desenfreada que eu tinha, que eu ficava caçando o que, que é que estava faltando, acabou. Teve sossego. Eu lembro que eu saí tão bem da reunião que uma pessoa me parou e falou assim, o que houve com você hoje? Eu falei, hoje houve salvação nesta casa. Eu queria que as pessoas tivessem o que eu tinha. Então eu levava elas até o altar. Eu queria que elas vissem o que eu vi, que era muito lindo. Eu lembro que eu li uma passagem que dizia assim, que quando o Espírito vem do alto, o deserto se torna num campo fértil e o campo fértil se torna num bosque. Eu pensei, pois é, Senhor, olha só, eu era um deserto, cheguei no teu altar e hoje eu sou um campo fértil. Lá atrás, eu era o lixo que ninguém queria. Olha só o que ele fez. Ele pegou o deserto sujo que ninguém queria. Ele transformou num campo fértil onde hoje eu posso dar para outras pessoas, né? O campo fértil, tudo que se plantar produz. Passou-se alguns anos, né? Eu já estava bem. Eu conheci meu esposo. Eu posso dizer que eu sou muito feliz. Eu não tenho nada o que reclamar da minha vida sentimental, porque o altar me deu. Ele me deu um marido que ele cuida de mim, que eu não tive como pai, o meu marido cuida de mim. O acolhimento que eu não tive, tipo de mãe, a família do meu marido me acolheu. E aquela família que lá atrás me pediu pra escolher, hoje eles me ligam quase todos os dias. Tem uma convivência, porque o Espírito Santo fez isso, o altar criou isso, né? Então hoje, eu e meu esposo, nós dois juntos, a gente procura ajudar o próximo e hoje a gente faz esse trabalho no Universal, nos presídios. O maior milagre que um ser humano tem, maior milagre, chama-se salvação. E você só obtém através do Espírito Santo. Porque sem ele você não aguenta, você não suporta. Porque a gente vai passar por situações difíceis, né? Situações complicadas. E é ele que sustenta, ele que te dá direção, ele que te orienta, ele que te chama a sua atenção. É como um pai, o verdadeiro pai. O Espírito Santo é o meu verdadeiro pai, o pai que eu nunca tive. Então é tudo que eu tenho de mais precioso.
2: Neste momento, vamos unir a nossa fé. Prepare o seu copo com água. É momento de oração.
3: Em o nome do nosso Senhor Jesus, nós entramos em oração agora em favor, ó Deus, de todas as pessoas que estão aflitas, aqueles que têm pensado que a vida já não faz mais sentido, que já não vale mais a pena viver, que é melhor morrer, acabar com tudo, é melhor sumir, é melhor desaparecer, pessoas que têm pensado que foram esquecidas até mesmo pelo Senhor. Mas agora, nesta oração, eu peço a Deus, envolva essa gente, envolva aqueles que têm vivido sem paz, as pessoas que estão no fundo do poço, que estão jogadas, jogadas, abandonadas, desprezadas, como se não valessem nada. É assim que muitas pessoas têm se sentido, como algo imprestável, como algo descartável, um objeto descartável que, após ser usado, é lançado no lixo. Meu Deus, somente o Senhor pode levantar essa pessoa, porque tudo que tem acontecido na vida dela tem feito com que ela mergulhe numa depressão, num buraco que parece que não tem mais fim. Essa pessoa tem vivido os seus dias em amargura, em dor, em sofrimento. Os seus dias têm sido de choro, de lágrimas, de opressão, de depressão. Há pessoas que já pensaram muitas vezes em desistir da família, do trabalho, de tudo. Estão em depressão, angustiadas, estão tristes. Mas eu te peço, Senhor, toque em cada uma delas e faça o milagre acontecer. Porque ninguém é capaz de conhecer o que está nesse coração. Ninguém sabe a realidade da vida dessa pessoa, somente ela e o Senhor. E o Senhor, que conhece, que tem visto tudo que tem ocorrido com essa criatura, o Senhor pode dar a ela o alívio, pode dar a solução. Ó Senhor, faça isso, porque o Senhor se importa com o sofrido. Às vezes, na hora do desespero, da aflição, há pessoas que dizem: Deus não existe, porque se ele existisse, ele mudaria a minha situação. O Senhor certamente não leva em consideração essas palavras, porque quando a pessoa está aflita, Senhor, ela fala o que na realidade ela não queria falar. Mas eu peço, mostra para ela que o Senhor existe. Mostra para esta mulher que o Senhor é real, tão real como o ar que nós respiramos. Mostra que o Senhor existe. Dê um sinal para ela agora, Senhor. Dê um sinal que ela sinta uma paz no coração, um alívio na sua alma, que ela seja envolvida pelo teu Espírito agora, nessa prisão, nesse quarto de um hospital, nessa casa. Ela está no seu quarto, trancada, e faz agora a oração, ou às vezes nem ora, mas está a ouvir essa oração. Que o Senhor Espírito Santo faça acontecer um milagre. Liberte de toda dor, seja física, seja na alma. Liberta essa criatura dessa prisão. Venha quebrar essas correntes que tem amarrado essa pessoa, que tem mantido essa pessoa presa há tantos anos. Faça, meu Deus, com que a vida dela seja mudada. Que o Senhor consagre esse copo com água, de maneira que, ao beber, que vem imediatamente o alívio, a cura, e que essa pessoa tenha forças, porque o que muitos precisam é de ânimo, coragem, forças, porque essa pessoa não tem tido ânimo para nada. Ela está prostrada nessa cama e não tem ânimo para se levantar. Mas ao beber dessa água, ela vai ser tomada por uma força, não da água, mas a força do Espírito Santo. E ela vai se levantar. Aquela que não conseguia se alimentar, vai se alimentar, vai ter outra reação agora. Eu te peço em o nome do Senhor Jesus. Amém e graças a Deus. Graças a Deus. Agora, beba dessa água com toda a sua fé. Beba, beba na certeza de que agora mesmo o Espírito Santo te liberta, te livra. Seja curado, seja liberto, seja abençoado. Amém.

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1: 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São 8 horas. 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

Olá, olá, bom dia, bom dia. Cá estamos, prontos para entrar em modo de alegria e assim ficar, não diria até às 9, mas diria o resto do dia, desde que esteja na sintonia certa de 89.6. Eu sou a Cristina Ferreira e vamos para as primeiras propostas musicais bem animadas. Tenha uma boa quarta. Até ao meio da semana custa um bocadinho. Depois, já sabe, é sempre a andar. Até ao próximo fim de semana.

E virou, ora, e estes amigos a colocar aqui a malta toda a dançar um Vira, os Damas, juntamente com o nortenho Vítor Rodrigues. Bem animado que foi este tema, hein? Bem, vamos abrandar um pouco e vamos agora olhar atentamente para algumas das notícias em atualização a esta hora. Começamos por lhe dizer que David Oliveira é o novo presidente da Associação Académica da Guarda. A nova direção tomou posse na passada segunda-feira, depois de alguma instabilidade no seio da organização. David Oliveira é o novo presidente da Associação Académica, conta com Beatriz Paulo, a vice-presidente, e Tiago Silva é tesoureiro. O novo dirigente demonstra vontade e força para trabalhar pelos estudantes e devolver a Academia à Guarda. Tem 20 anos, é estudante no segundo ano de Gestão de Recursos Humanos, é natural de Monção e quer um mandato de transparência entre a Associação Académica da Guarda e os estudantes do Politécnico Guardense. Subiu para 100 o número de portugueses e lusodescendentes mortos na sequência dos sismos que atingiram a Venezuela a 24 de junho, segundo o mais recente balanço divulgado pelo Ministério dos Negócios Estrangeiros. Entre as vítimas mortais estão 18 crianças e 82 adultos, enquanto 59 portugueses e lusodescendentes continuam dados como desaparecidos. Duas pessoas morreram e 16 ficaram feridas na manhã de ontem, na sequência de um despiste de um autocarro da Carris Metropolitana, junto ao terminal rodoviário da estação de Agualva de Cacém, no concelho de Sintra. Segundo as autoridades, o autocarro terá perdido o controlo ao entrar no terminal, atingiu pessoas que aguardavam na paragem. Os feridos, depois, entretanto, foram transportados para os hospitais Amadora Sintra e São Francisco Xavier. A PSP está a investigar ainda as causas deste acidente. A polícia judiciária deteve um homem de 73 anos, suspeito de ter atirado o incêndio florestal na passada segunda-feira junto à ecopista e à antiga estação ferroviária de Paradela do Voga, no concelho de Severo do Voga. Segundo a Polícia Judiciária, o fogo terá sido provocado com recurso a chama direta numa zona de mato, próxima de floresta, habitações e também instalações industriais. O incêndio foi rapidamente controlado graças à intervenção de populares e dos bombeiros. O suspeito será agora presente a primeiro interrogatório judicial para a aplicação das medidas de coação. Fechamos com o desporto. O Tribunal Europeu dos Direitos Humanos condenou o Estado português a pagar 15.300 euros ao Futebol Clube do Porto por considerar que foram violados direitos relacionados com a liberdade de expressão. A decisão resulta de uma queixa apresentada por antigos dirigentes do clube, entre eles Jorge Nuno Pinto da Costa, devido a sanções aplicadas por críticas dirigidas a árbitros. O Tribunal entendeu que parte dessas declarações se enquadrava nos limites da crítica permitida, embora tenha mantido as condenações relativas a acusações de corrupção sem fundamento factual suficiente. E pronto, estas são as principais notícias em atualização a esta hora. Vamos prosseguir a nossa emissão e vamos regressar à música. Aí vem ela, Nena, com Os Croquetes Acabam. E depois, Sebastián Yatra. No ar, eu sou a Cristina Ferreira. Boa quarta-feira.

Bem, e vamos lá mais um motivo para abrir a sua agenda e parar já no próximo fim de semana. Portanto, começa a 9 e vai até dia 12, em Gouveia. Estou a falar do Festival de Tapas e Petiscos, o Tapiscos, que junta, além da boa gastronomia, animação, sabores e espetáculos. Ainda vai promover, durante estes dias, workshops, show cookings, exposições e é uma iniciativa a pensar em vários públicos. O Festival Tapiscos vai contar com a participação dos restaurantes locais, onde os visitantes poderão degustar as diferentes propostas de tapas e petiscos preparadas para este evento. Quanto à parte de animação, a de rua está a cargo de várias associações da região. Quanto às noites, no palco principal, no dia 9, quinta-feira, a partir das 21, a representação do Festival Internacional da Canção da Serra da Estrela. Na sexta-feira, Rui Costa. No sábado, dia 11, animação a partir das 19 com o grupo de concertinas e às 21, o 10º encontro de concertinas de Gouveia. No domingo, a animação vai ser de rua e também no palco principal, às 21, Jorge Rodrigues, da Escola de Música de Gouveia. Vai ser um fim de semana realmente diferente na Avenida Pedro Boto Machado, de 9 a 12 de julho. Gouveia vai estar em festa e vai promover o que melhor se faz e os sabores também de Gouveia Serra da Estrela, juntando também muita animação. Fica o convite por parte do município de Gouveia.

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2: Livre. 8 de julho, faltam 176 dias para acabar o ano. Quanto a efemérides, em 1497 Vasco da Gama iniciou a sua primeira viagem marítima da Europa à Índia. Depois, já decorreu o ano 1940, quando Aristides de Sousa Mendes regressou a Portugal. Hoje também é dia do padeiro. É uma das referências para o dia de hoje, uma data dedicada a estes profissionais que todos os dias transformam a farinha, a água e o fermento em pão fresco. Têm umas mãozinhas maravilhosas, apesar de que à outrora era tudo feito ali à mão, não é? Amassar, tinham que ter uma boa preparação física. Hoje em dia a maquinaria já ajuda uma boa parte, mas há que ter na mesma alguém perito nesta área, não é? A celebração está ligada a Santa Isabel de Aragão, a rainha santa de Portugal, a padroeira dos padeiros. Não sei se já ouviu falar da conhecida lenda sobre o milagre de rosas associada à distribuição de pão para os mais pobres. Oficializado em 1955, o Dia do Padeiro homenageia uma profissão milenar que junta a tradição, como a massa-mãe e as fermentações lentas, à inovação dos tempos modernos. Hoje fica o reconhecimento a quem mantém vivo o sabor e o aroma do pão de cada dia. Se é a sua profissão, então, muitos parabéns. E assim só, por título de curiosidade, fui espreitar e deixo aqui no ar algumas informações. Por exemplo, sabe como é que pode manter o pão fresco em casa? Olha, em primeiro lugar, há que evitar o frigorífico. O frio acelera a retrogradação do amido e faz com que o pão envelheça e seque 3 vezes mais depressa. Sacos de pano ou de papel permitem que o pão respire, mantendo a côdea crocante por mais tempo sem criar.

0: E melhor os gases. Farinhas integrais conservam o farelo e o que exige mais água na receita e resulta num pão mais denso e nutritivo. Tipos em Portugal variam do tipo 45, muito fina, para pastelaria, o tipo 150, que é para os pães integrais, e baseiam-se no teor das cinzas, minerais, que restam após a moagem. Portanto, ficámos já a saber aqui algumas referências importantes. Quem tem esta profissão sabe isto de trás para a frente e da frente para trás. Quem não tem esta profissão, é sempre bom deixar estas dicas à padeiro na nossa emissão.
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1: Faduncho à maneira. Um fado por dia com história. Tristão da Silva foi um dos mais populares cantores e fadistas portugueses da década 50 e 60. Célebre pela sua transição bem-sucedida do fado castiço para o fado canção e pelo seu estilo romântico de voz grave. Nasceu Manuel Augusto Martins Tristão da Silva, em Lisboa, em 18 de julho de 1927. Começou a cantar fado ainda em criança, nas coletividades do seu bairro, sendo inicialmente conhecido como o Miúdo do Alto da Pina. Antes de se profissionalizar na música, trabalhou como marçano, empregado de uma mercearia e também

Bem, serralheiro. Foi um dos primeiros artistas em Portugal a compreender o poder da rádio. Adaptou o seu repertório ao formato fado-canção para obter mais difusão, na altura, na emissora nacional. O seu grande sucesso abriu-lhe portas para atuações também no estrangeiro. Realizou diversas digressões, como no Brasil, Angola e até Moçambique. O cantor internizou clássicos da música romântica e do fado nacional. Nem às paredes confesso, da janela do meu quarto, ai se os meus olhos falassem, e também este que trago hoje, aquela janela virada para o mar. Um fado canção clássico, interpretado por Tristão da Silva, com letra de Silva Tavares e música de Mário de Almeida. A canção que invoca saudade e melancolia, com um toque romântico, torna-se um grande sucesso na rádio e acabou também por ser um dos grandes sucessos deste fadista.

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1: E ao ficar desse lado a ouvir 89.6, ainda vai tocar por cá nova música que junta Martin White e Manuel Turizo. É um hino ao verão e vou-lhe contar um pouco da história da música também. Agora, pausamos para atualizar o principal da informação. A Câmara Municipal de Ceia aprovou por unanimidade um conjunto de apoios financeiros no valor global de 94 mil euros destinados à realização de obras de beneficiação, requalificação de infraestruturas e apoio a iniciativas em 8 freguesias do concelho. O maior investimento de 27 mil euros será atribuído à Junta de Freguesia de Travancinha para o calcetamento do acesso ao Observatório Astronómico e ao Baloiço Panorâmico entre Serras. Entre os restantes apoios, destaque para as intervenções em São Martinho, Santa Comba, Torrozelo e Folha Dosa, Valezim, Sazes da Beira, Girabolhos e Santa Marinha. Suspeito de roubos e agressão, fica em prisão preventiva em Nelas. O homem de 28 anos ficou em prisão preventiva após ter sido detido em flagrante pela GNR por suspeita de roubo de um veículo automóvel em Viseu. Segundo as autoridades, o suspeito terá ainda cometido no mesmo dia um roubo num estabelecimento comercial e um crime de ofensa à integridade física. A detenção ocorreu no concelho de Nelas, onde a GNR interceptou o homem ao volante da viatura alegadamente roubada. Durante a intervenção, o suspeito terá resistido à detenção, sendo ainda indiciado pelo crime de resistência e coação sobre funcionário. Foram recuperados o veículo e vários objetos apreendidos. A Liga contra o Cancro reforça a campanha Verão com Prevenção na região centro com a Bolinha do Sol, a pensar nos mais novos. No âmbito da campanha nacional da Liga Portuguesa contra o Cancro, Verão com Prevenção, o Núcleo Regional do Centro volta a percorrer toda a região centro entre os dias 14 de julho e 25 de agosto e com o objetivo de promover a prevenção do cancro da pele e a sensibilizar a população para a adoção de hábitos de exposição solar segura. Ao longo de mais de um mês, a iniciativa passará por praias fluviais e oceânicas, piscinas municipais, espaços urbanos de vários concelhos da região centro, levando nova informação, atividades de sensibilização e materiais educativos dirigidos a todas as idades. Uma das grandes novidades desta edição é a Bolinha do Sol, um guia educativo especialmente concebido para as crianças, que se junta à já conhecida Bula do Sol. Através de jogos, desafios, palavras escondidas, desenhos e pequenas missões, a Bolinha do Sol ensina de forma divertida como brincar ao sol em segurança, a importância do protetor solar, do chapéu, dos óculos de sol, da hidratação e dos horários mais adequados para a exposição solar. Durante o Roadshow, a população terá acesso tanto à Bula do Sol como à nova Bolinha do Sol, material que reúnem recomendações práticas para uma exposição solar segura e consciente para todas as idades. O calendário completo da campanha Verão com Prevenção está disponível em www.ligacontrocancro.pt/verao-com-prevencau-centro.
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1: E o verão já tem uma nova banda sonora. Chama-se La Guaracha. Oh, oh, oh. E junta Martin White e o cantor colombiano Manuel Turizo. O tema mistura a energia da guaracha com ritmos urbanos e uma sonoridade moderna. Uma aposta para animar as pistas de dança e que vai ficar incluída nas playlists das rádios nacionais e também das locais. O lançamento é acompanhado por um videoclipe, foi gravado em Miami, com um ambiente tropical e, claro, muita referência ao futebol, à cor e reforça o espírito festivo desta colaboração. La Guaracha já está disponível nas principais plataformas digitais e também aqui para tocar agora na nossa emissão.

0: bom dia para quem me vai enviando mensagens e também para aqueles que eu sei que estão do outro lado à escuta dos nossos programas, mas não têm tempo para enviar um toquezinho, para enviar uma SMS. Portanto, olhe, vem um chico coração do tamanho do mundo para todos os mais interventivos e os que estão apenas à escuta, mas que fazem parte desta família linda que vai crescendo diariamente da nossa Antena Livre, a rádio de toda a gente. Cabe cá tudo em 89.6 FM. É considerada por muitos a rádio mais feliz e eu não poderia estar mais de acordo.
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0: E como sempre, adorei estar na vossa companhia, mas está na altura de me ir embora. Estamos pertinho das 9 da manhã e do final do nosso programa de meio de semana. Portem-se bem, que eu vou tentar fazer o mesmo. E já a seguir, Paulo Saraiva vem por aí com um olá, manhã. Beijocas, beijocas, abracinhos, até mais logo.

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1: Olá. Ao longo da história humana, a escrita tem sido uma das ferramentas mais pujantes para ordenar a reflexão, transmitir emoções, preservar memórias e transformar experiências em linguagem acessível. Tal como a arte em geral, a escrita organiza o pensamento e oferece uma tentativa de permanência face à inconstância da vida. Desfolhando o meu interior, sempre posso dizer que escrever é, antes de tudo, um ato de consciência e de expressão da minha própria existência. Escrevo porque existo, nunca para ser entendido como um ato de egoísmo ou narcisismo, mas por ser uma entrega corajosa de quem ousa mostrar-se. Pense nisto, já que este é certamente o lado bom da vida.

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0: 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São 9 horas.
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9 horas, 16 minutos e meio. Bom dia, cá estamos, a emissão de quarta-feira, meio de semana. Adoro a emissão do meio, porque no meio é onde está a virtude. E nós cá estamos para tomar balanço para mais 4 horas de rádio. Junta-se à equipa, Filipe Borges e António Ferreira. Vamos embora até à 1 da tarde. Faça o favor de entrar porque eu guardei-te o lugar. Canta a Nena na abertura da emissão. Uma boa manhã. Bom...

0: 9 horas 23 minutos, a Ana Castela com este Olha Onde Eu Estou.
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0: Vamos já saber do tempo para hoje. E pode contar com alguma chuva lá mais para o final da tarde, no interior norte e centro. Acompanhada de granizo e trovoada, temos também pequena descida da temperatura, para mim não, quase que se mantém as temperaturas de ontem. Céu pouco nublado ou limpo, vento moderado, um pouco mais forte nas terras altas, mas temos uma quarta-feira quentinha. Quanto ao placar das máximas, começamos hoje nos 22 para Aveiro, 29 para as Penhas Douradas, 31 para Coimbra, 32 para Gouveia, 33 Vila Nova de Paiva, Mortágua, Castro Daire, Fornos e Algode, Celurico da Beira, Sernancelho e Ceia, 34 para a Guarda, Viseu, Tondela, Santa Combadão, Mangualde, Nelas, Carregal do Sal, Sátão, Penalva do Castelo, Erganeus, 35 para Vila Real, Aguiar da Beira, Moimenta da Beira, São Pedro do Sul, Oliveira do Hospital, Tábua, Mielhada e uma máxima de 39 para Castelo Branco. Que canícula! É caso para dizer, estou farto deste calor. E agora uma história de amor muito bem cantada. Faz parte do mais recente trabalho da Bárbara Bandeira. O tema chama-se Manel. Tenha uma grande manhã, boa viagem, bom trabalho, boas férias. Deixe-se estar na companhia da Antena Livre. Bom dia.

0: Ouve-se tão bem a voz desta miúda. Canta lindíssimamente. Manel é a Bárbara Bandeira.
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0: Não se atrase, 9 horas e 28 minutos. Mas agora está convidado a sorrir.
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3: Um estudante de medicina no exame diz-lhe um dos professores: ouça, qual a parte mais leve do corpo humano? Diz o estudante: a parte mais leve do corpo humano, o órgão sexual. Porquê? Levanta-se só com o pensamento. No outro ano a seguir, o mesmo médico para o mesmo aluno: ouça lá, qual a parte mais pesada do corpo humano? Diz o estudante: o órgão sexual. Desculpa, e há qualquer coisa que está mal. O ano passado fiz-lhe a pergunta, mas ao contrário, qual era a parte mais leve. Este ano estou-lhe a fazer a mesma pergunta, mas qual a parte mais pesada? E o senhor está-me a dizer na mesma que é o órgão sexual? Sim, senhora, é que o ano passado era o meu, este ano é o do seu professor.
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0: Ora, aí está. Está muito bem visto. É caso até para dizer: eu adoro assim.
1: Eu adoro assim.
0: Xana Carvalho. Música mais do dia. Vamos escolher já a seguir. Depois, o que é que se celebra hoje? E fechamos a primeira hora com as saudações. Uma boa manhã de quarta-feira. É feira em ceia.

A Xana Carvalho, esta miúda do Porto. Eu adoro assim. Ora, vamos lá então escolher música mais do dia.

0: Ora, aí está a primeira, pertence a Ricardo Santos. A música chama-se Sem Te Ter. É uma grande balada. Ouve-se tão bem. Vamos lá só ouvir um bocadinho o Ricardo para votar com mais certeza. Convém, né? Bora lá.
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0: Matos com a música nova Sem Te Ter. É só votar através do WhatsApp, através de SMS 933454994 933454994. Ricardo Santos, Sem Te Ter, ou Ivo Lucas, Deixar De Ir. Até rima. Vamos lá então a votar. 933454994. Pode votar através do WhatsApp, através de SMS 933454994. Ricardo Santos ou Ivo Lucas. Estou à espera.
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0: Rui Porto, Foi Tudo Mentira. Já lhe digo o que é que celebra hoje. Uma ótima manhã. Sinta-se bem desse lado do rádio.

Ora, aí está a voz do Rui Porto. É tudo mentira. Ora, 38 minutos e meio depois das 9, não se atrase, uma boa viagem, um bom trabalho. Deixe-me ser o refresco da sua vida nesta quarta.

Ora, hoje, o que é que temos para hoje? Dia 8 de julho, dia dos jogos de vídeo. Também, dia de relaxar numa banheira. Então não, bem água fresquinha. Já agora com uma boa companhia.

maravilha. Dia do kebab. Já comi e gostei, e já comi e não gostei. Portanto, quer dizer, depende quem faça o kebab. Dia Mundial da Alergia. Dia de voltar a ser outra vez criança. Acho que todos nós temos uma criança dentro de nós. E eu adoro ser criança. Ai, criança. Também. Também. Dia do chocolate de amêndoa. Gosto. Tragam, está bem? Ontem era Dia Mundial de Chocolate, mas hoje é só Dia do Chocolate de Amêndoa. E quanto ao nome do dia, é Dia do Serafim. É caso para cantar, Serafim Saudade, Herman José. E é o que temos para celebrar hoje. Para comer ainda temos chocolate de amêndoa. Nada mal. Ah, e bom, bom, bom é relaxar numa banheira.

0: Hermano José, hoje é dia do Serafim. Serafim Saudade.
1: Obrigado.
0: Não tens nada que agradecer, aparece sempre que nós gostamos muito de cá ter. Dia de relaxar numa banheira, dia do kebab e dia do chocolate de amêndoa.
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0: Ora, vamos lá recordar as canções que estão a concurso esta manhã de quarta-feira. Ricardo Santos, Sem Te Ter. Ivo Lucas, Deixa Arder. Não, é assim mesmo. Não penso que estou a brincar. Ricardo Santos, Sem Te Ter, é assim que se chama a música. Ivo Lucas, Deixa Arder, é assim que se chama a música. Vamos lá ligar. Melhor, enviar SMS ou mensagem para o WhatsApp 933454994 933454994. É só votar ou Ricardo Santos ou Ivo Lucas. Estou à espera.
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0: 9h44, vamos a ligar 232-6010-61.
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0: 60 10 71. Quero toda a gente aos telefones. Se nunca ligou, tente lá hoje ligar. Só para depois não ir para os cafés a dizer que são sempre as mesmas pessoas a ligarem. 232-60-10-71. Estou à sua espera. Esteja onde estiver: Coimbra, Aveiro, Guarda, Viseu. Estou falando em distritos. Ligue para nós. 232-60-10-61. Rigoroso e exclusivo. 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
0: 232-60-10-61. 232-60-10-61. Vamos lá embora para a Ramboia. Porque temos kebab para comer, para sobremesa, chocolate de amêndoa. Não é bom? E por que não também depois relaxar numa banheira? Neste programa tem coisas deliciosas. Vamos lá ligar. 232-60-10-71. 232-60-10-71. Ana Maria, bom dia.
5: Olá, Paulinha, bom dia.
0: Está tudo bem por França?
5: Temos muito calor, muito mesmo calor.
0: Aí está bom para relaxar numa banheira. E ouvi dizer que faz muito bem às costas.
5: Pois fazia, mas eu não tenho banheira.
0: Oh, Ana, não tens compras.
5: Ah, mas a casa não é minha, não vou pôr uma banheira onde não cabe.
0: É que depois a banheira dá jeito para muita coisa, Ana.
5: Ah, mas agora dava mesmo um jeitão para mim.
0: Ai, pois, olha para ela a suspirar. Ah, pois, estava-se lá tão bem, então não estava.
5: Até não estava, agora com uma semana e meia de férias, até não estava a
0: relaxar. Ui, ui, e assim umas massagens também fora do tempo. Oh, que maravilha, luz.
5: Também, também.
0: Depois, porque não almoçar um kebab?
5: Não gosto muito, como, mas não é o meu forte.
0: Eu também não. Aliás, foi o que disse há bocadinho. Já comi e gostei, e já comi e não gostei. Portanto, tudo depende de quem faça, digo eu.
5: Exatamente. Eu já comi, gostei, mas...
0: Não amas.
5: Não gosto. Não amo.
0: E chocolate de amêndoa?
5: Chocolate de amêndoa?
0: Sim.
5: Ah, é uma coisa que eu vou ter que experimentar, porque eu nunca não sei o que é.
0: Já viste? Oh, Ana, só te dão coisas boas. Olha, uma banheira para relaxar e chocolate de amêndoa.
5: Também.
0: Oh, e mais, e temos todo o tempo do mundo. Porquê? Porque está uma linha livre e ninguém liga.
5: Ai, ninguém liga.
0: E como ninguém liga, a emissão é nossa.
5: Pronto, então vamos ter todo o tempo do mundo para estarmos na conversa.
0: Pensei que ia dizer para estarmos na banheira, mas não queria chegar a tanto também. Aliás, não é por nada. É que estamos muito longe, não é verdade?
5: É,
0: e depois não temos. E aí está. E aqui no estúdio não há banheira e também não.
5: E aqui também não.
0: Está tudo estragado. Tudo estragado. Tudo. Caramba, é sério.
5: É mesmo.
0: Vai para quem esse bom dia?
5: Olha, para os meus filhos, para os meus pais, para todos ouvidos, todos imigrantes. Para ti, Paulo, que tenhas uma boa semana de emissão. Para o Brinco Baile, para a Antena Livre. Ai, acho que é tudo.
0: Um grande beijinho, pode ligar depois do meio-dia.
5: Tá bem.
0: É, adeus.
5: Até logo.
0: Vai para dentro. Olha aí. 232-60-10-71. Vamos a ligar. 232-60-10-71. Amanhã de quarta-feira. A desejar-me uma boa semana. Ao meio da semana. É sério. 232-60-10-71. Bom dia.
6: Bom dia.
0: Bom dia. Estou a falar com quem?
6: Ana Lúcia.
0: Ana Lúcia, Paiva da Abceira.
6: É isso mesmo.
0: Oh, Ana. Eu não te disse, eu disse assim: quando ligares a primeira vez, é como andar de bicicleta.
6: É verdade.
0: Quero-se andar mais vezes.
6: É verdade.
0: E ouvir a Antena Livre?
6: A todos os dias.
0: Oh, que maravilha. Ana, vai para quem esse bom dia?
6: Olha, vai para o meu marido, para os meus filhos, para os meus pais e para as minhas irmãs.
0: Kebab, vai?
6: Vai.
0: Bom apetite, está bem, Ana?
6: Obrigada.
0: Pronto, bom apetite, porque kebab... Se houver outra coisa, o Paulito escolhe.
6: Ah, é?
0: Olha, e chocolate e amêndoa?
6: Também vai.
0: Também vai. É o que eu digo. A gente não pode oferecer nada às pessoas da Aveceira Touro, que isto aceitam logo tudo. Que
6: é uma, tudo, é tudo.
0: É uma coisa impressionante, uma coisa impressionante. Vai para quem mais esse bom dia? Para mais ninguém? Está tudo entregue?
6: Está tudo entregue.
0: Um beijinho, obrigado.
6: Obrigada.
0: Ana Lúcia Paiva da Aveceira. 232-60-10-71. Também é dia dos jogos de vídeo, dia mundial da alergia, dia do kebab, dia do chocolate de amêndoa e dia de voltar a ser criança. Ah, quem me dera voltar a ser criança. A gente a fazer maldades e termos na vida quem gosta de nós. Um velho fado do grande Rodrigo. Bom dia.
7: Bom dia.
0: Bom dia, estou a falar com quem?
7: Com o André.
0: André de Gouveia.
7: Sim.
0: O que é que se faz esta manhã, André?
7: Pouco mais que nada, estou a dar uma voltita.
0: Ah, então já percebi, vai relaxar numa banheira daqui a bocadinho. Nunca se sabe.
7: Nunca se sabe.
0: Vai para quem esse bom dia?
7: Vai para os meus avós, vai para o meu pai, para a minha mãe, para todos os ouvintes e participantes.
0: Kebab, gostas?
7: Não.
0: Ou nunca provaste?
7: Nunca provei.
0: Então prova, porquê? Porque há muita boa gente que gosta. Eu particularmente também não gosto muito. E chocolate de amêndoa?
7: Gosto.
0: Então olha, bom apetite. Um abraço. Obrigado, André. André de Gouveia, 232-60-10-71. Vamos a ligar rápido. Que eu não tenho todo o tempo do mundo. 232-60-10-71. Bom dia.
8: Bom dia, Sr. Paulo Saraiva.
0: Bom dia, estou a falar com quem?
8: Com o Luís de Vila Nova de Tás, ainda para falar isto.
0: Oh, venha uma nata.
8: É.
0: Mas com tampa. Aliás, está prometida, não sei a quando vem.
8: Oh, Sr. Paulo, é assim, eu tento-las guardar.
0: É melhor.
8: Eu guardo-las. É só que melhor. O problema é que elas são tão boas que chegam ao final do dia já não há.
0: Acredito. É, acredito.
8: Pronto,
0: ainda,
8: está a ver.
0: Ainda por cima, não passo por aí, agora estou depressa.
8: Oh, então vai estar aqui ao lado, na terra vizinha de Mangualde, então é um saltinho até cá.
0: Então não é, são 20 e poucos quilómetros. É só esticar a perna esquerda, já lá estamos.
8: O patrão está a dizer, quando cá vier, como o seu pequeno almoço está pago.
0: Ah, grandes homens. Eu gosto dessas pessoas assim. Falam
8: olha,
0: bem.
8: Você está a dizer que é dia, mas também hoje é dia nacional do padeiro.
0: Olha, essa por acaso não sabia.
8: É?
0: Essa por acaso não sabia.
8: É dia internacional hoje. É dia internacional do padeiro hoje.
0: Então já agora um abraço para todos os padeiros.
8: E a dona Célia da Tocha também é padeira, não é? O Carlos. Hoje deve estar de férias, certeza.
0: Não! Bem, não acredito. Ou então
8: ainda não o ouvi hoje.
0: Não, ou então anda para aí a fazer aquela dancinha que ele sabe. Sabe que ele sabe? Ele sabe fazer umas dancinhas. Muito charmosas. Sabe, a sério. Olha que ele no passado domingo, atenção, foi um espetáculo, mas obrigou-me a tocar aquela canção. E que lá está, que eu lá estava. Atenção, ele a dançar, isto é qualquer coisa. Vai para quem? Bom dia.
8: Olha, bom dia, vai para os clientes e amigos da pastelaria Pão de Deus em Vila Nova de Tásia, vai para si, para o Brinco Baile, vai para a minha família, vai para o meu patrão e patrão e família, e vai para todos os ouvintes e participantes, vai para a dona Célia da Tocha, para o Carlos, para a sua irmã, que é as costuras Nelita em Mangualde, e vai para todo o auditório em geral.
0: Está dito.
8: Para prolongar, muito obrigado.
0: Aquele abraço, e se puder, se comer um chocolatinho de amêndoa.
8: Ora, bem-vindos.
0: Oh, maravilha. Um abraço, obrigadíssimo.
8: Tchau, obrigado, Sr. Paulo, obrigado.
0: Deus, obrigado. Tenho que ir a Vila Nova de Tásia, então. Tenho lá o pequeno almoço pago. E com o dinheiro não se brinca. Estamos a brincar? Vamos lá, 232-60-10-71, 232-60-10-71. Venha daí com a sua boa energia, entre na emissão e divirta-se. Ora, dia de Nacional do Padeiro, não sabia. Vamos então a participar. 232-60-10-71.
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0: 232-60-10-61. Amar em silêncio. É uma das novas da Cláudia Martins e Minhotos Marotos. Vamos lá ouvir.

0: Amar em Silêncio, a Cláudia Martins. Uma canção que se ouve muito bem. Foi já ali um bocadinho ao registro da Cláudia, mas está muito bem conseguida. Elsa, bom dia.
1: Bom dia, Paulo.
0: Sei que demoraste a ligar. Porquê? Porque estavas a relaxar numa banheira.
1: Não.
0: Não?
1: Posso não acreditar, até te mandar uma foto.
0: Está aqui mesmo a minha frente. Não, mandes uma foto da banheira, por favor. Esta hora não.
1: Banheira está seca, eu estou a limpá-la.
0: Olha, e kebab, gostas?
1: Kebab, pois.
0: Bom apetite.
1: Isto
0: Olha, estou a ouvir muito mal, Elsa, muito mal mesmo.
1: Então, o que é que eu te faço? O quê?
0: E chocolate de amêndoa, vai?
1: Ai, vai, então
0: como? Vocês repararam? Falei chocolate de amêndoa, até a voz ouviu-se melhor deste lado. É o que eu digo.
1: Vai com amêndoa, vai com abelã, vai com cachos, vai com cachos de uvas. Temos que falar, temos que ser chicos a falar.
0: Mais nada.
1: Vai com tudo.
0: Olha, hoje também é Dia Mundial da Alergia. És alérgica a quê?
1: Ai, eu sou alérgica a gente ruim.
0: Gostei. Vai para quem? Bom dia.
1: De resto, não tenho mais alergias nenhumas. Olha, o meu bom dia hoje vai muito, muito especialmente para o meu pai, que está internado no hospital, não está muito bem, derivado a uma queda que deu. Rápidas melhoras, que ele consiga recuperar bem e que tenha muito mais cuidado. E vai para a minha mãe, muita força para ela, que tem que a ter. Não é fácil. E para todas as minhas amigas que me estiverem a ouvir, um beijinho muito grande para todas elas.
0: Muito bem. Beijinho para ti, também logo.
1: Para ti também, Paulo.
0: Pode vai para dentro.
1: Bem, juízo. Não te metas muito na banheira.
0: Ai, não que não. É Deus.
1: Não que gastas a pele. Tchau, adeus.
0: É Deus. Aí está. Gastas a pele. Nunca ninguém me tinha dito isto. Gastas a pele.
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1: A 10 horas, 1 minuto, está a ouvir a rádio mais feliz de Portugal, a mais ouvida da região das Beiras, Antena Livre 89.6. Vamos lá votar Ricardo Santos sem te ter, ou então pode votar no Ivo Lucas, deixar de ir. 293-345-4994, repito, 93-345-4994. Ricardo Santos ou Ivo Lucas, vote.
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3: 10 horas, 17 minutos.

A música mais do dia, como sempre, abre a segunda hora. São 10 horas e 18 agora. Música mais do dia. Música mais do dia. Ora, Ricardo Santos, sem te ter, ganha a batalha com 7 votos e o Ivo Lucas apenas com 4 votos. Aí está a música mais desta quarta-feira. Ricardo Santos, sem te ter.

0: 10 horas 23 minutos, vamos lá saber do tempo. Pode precisar de guarda-chuva lá mais para a tarde, no interior norte e centro. Possibilidade de chuva. Será que vem? A ver, vamos. Vento no litoral oeste e nas terras altas. E continuamos com as temperaturas altas. 22 para Aveiro, 29 para as Penhas Douradas, 31 para Coimbra, 32 para Gouveia, 33 para Ceia, Vila Nova de Paiva, Mortágua, Castro Daire, Forja Algodes, Rico da Beira, Sernancelhos, 24 para a Guarda, Viseu, Tondela, Santa Combadão, Mangual de Nelas, Carregal do Sal, Sátão, Penalva do Castelo, Vouzela e Erganil, 35. São Pedro do Sul, Oliveira do Hospital, Tábua, Mielhada, Aguiar da Beira e Moimenta da Beira e uma máxima de 39 para Castelo Branco. São as máximas, este o tempo. Vamos ter por cá nesta quarta.
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0: Ora, é quarta-feira.
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0: Ora, aí está Jorge Amaral e o Funaná.

0: Funaraco Dorsal de Verão, o grande Jorge Amaral a passar por cá.
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0: 10 horas 29 minutos, não se atrase, boa viagem, bom trabalho. Deixe-me ser a banda sonora dos seus ouvidos até à 1 da tarde. E agora a tua música nova de hoje.

10:33. E agora vamos lá recordar grandes canções. É só abrir aqui o giradinho.

Ora, aí está Edalberto e Adriano, escrito no céu. Agora, Dino Meira, toma lá da cá, beijos na boca. É uma das grandes recordações do Dino Meira.

0: Ora, aí está o Dino Meira, Toma Lá, Dá Cá, Beijo na Boca, é um tema de 1992. Ora bom, quem é que já está connosco? É, Fátima Marques no Luxemburgo, também o António Sequeira de Viseu, o Paulo Ferreira em São Salvador Viseu, o Flávio Simões em Vimieira Mialhada, também Eugénia Souza de Pinhanços. Pode enviar SMS, mensagem para o WhatsApp 933454994. E agora vamos tomar o um pequeno almoço à Dor Alta.
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0: Rampardo, não me hablas, não me hablas, para recordar por cá, nos giradiscos.

0: Rampardo e este tema. Não me hablas, não me hablas.
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0: com amor de rádio. Miguel.
1: Ora, aí está a música fantástica para relaxar numa banheira. Il Divo, logo a seguir Lara Fabian e Bon Jovi. Tenha uma grande quarta-feira. Bom dia.

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1: Onze horas, 2 minutos. 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Vamos para comerciais, logo a seguir a música da sua preferência. Vem por aí, Ora Peça Lá.
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2: 11 horas, 17 minutos e meio.
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2: A cara, as mãos, os pés, tudo de verão e de hoje, que é fresquinho. Vamos lá embora, até à 1 da tarde. O seu Olá Amanhã é a terceira hora deste 8 de julho.

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0: 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Repito, Restaurante Fim do Mundo em Ceia, o verdadeiro sabor da Serra da Estrela. Ora, Fátima Marques, bom dia.
3: Bom dia, Paulinho, tudo bem?
0: Tudo bem, e por aí?
3: Também, está tudo bem, está tudo ótimo.
0: Ora, quero um chocolatezinho de amêndoa.
3: De amêndoa, pode ser.
0: E um kebab.
3: Um kebab também gosto.
0: Pode comer.
3: Depende de quem os faz, sem dúvida. Depende de quem os faz, porque às vezes assim uns que estão assim muito mal feitinhos.
0: Eu acho aquele molho muito, muito enjoativo.
3: Ah, eu acho que o mais principal é o molho. Dá mais o gosto. Cada qual tem o seu gosto.
0: Eu sei que sim, mas eu só comi uma vez que gostei.
3: Não, eu gosto. Por acaso temos aqui perto da Alemanha, fazendo-nos lá muito bem.
0: E depois também é dia de relaxar numa banheira.
3: Ah, não tenho banheira, infelizmente. Não tenho.
0: É só desculpas. Façam-na.
3: Na outra casa tenho, mas como eu ultimamente já há coisa de um ano que mudei de casa e nesta não tenho, é só o Palibá.
0: Pronto, então tenho que passar para a outra casa que tem a coisita do outro ano.
3: Deitar as pessoas para a tua vida e fora. Vou para a rua que eu tomar um
0: chamado. Exatamente. Exatamente. Ora bom, vamos ouvir o Daniel e o Bruno Mahoney com qualquerícia para ligar a quem?
3: Principalmente para o maridão, para os filhotes, para vocês aí no rádio, para a dona Aurora, com um grande beijinho. Duas mulheres para o seu marido, um grande beijinho. E para a Cita da Alemanha, para a Celita da Tocha, para a dona Manuela Saraiva, para a Princesa Letícia, para todas as amizades, para a dona Maria Maria, que nunca te esqueço, e a dona Maria Duarte, que nunca te esqueço.
0: Ah, outro momento. Maria Glória Duarte, se achas. Há que dobrar a língua.
3: E o restaurante Fim do Mundo, em Ceia, o verdadeiro sabor da Serra da Estrela.
0: Ora, mas eu dou-lhe uma ideia. Uma ideia. Como não tem banheira, pega no David, pega no David. Eu tenho um tanque de lavar a roupa cá fora.
3: Não que... seja mau para mim, eu tenho tempo, eu espero, depois já aproveito em Portugal.
0: Tenha calma, deixa-me desabafar.
3: Está no tanque.
0: Deixa-me desabafar, se achas. Mas tenho um tanque.
3: O Paulinho tem banheira. Desculpe lá, despergunto, mas já agora também gostava de saber.
0: Tenho, mas a banheira para mim.
3: Eu tinha para o tanque, mas a esposa.
0: Não posso ir para o tanque, porque eu vou explicar porquê. Porque o tanque está muito virado para.
3: Está magrinho e
0: não,
3: depois
0: não. Exato.
3: Os vizinhos podem fugir.
0: Exatamente. Não, está muito virado para a rua pública.
3: Ah, então pronto, por isso mesmo não quero, nem dá.
0: Pronto. Agora, mas está convidado. Oh, e mais, água quentinha. Porque,
3: ah, muito bem.
0: Porque o tanque está virado.
3: Estava todo dia ao sol.
0: Exatamente. O tanque está virado ao sol, portanto é que vai aquecer de água.
3: Você sabe.
0: E se eu for lá para dentro da água, durante 2 minutos a água ainda fica mais quente. Porque eu tenho. Aquece
3: mais a água.
0: Eu não consigo. Eu não consigo entrar. É por isso que eu estou. Não, eu vou explicar. É por isso que eu estou proibido de entrar numa piscina. Porque eu sento numa piscina, pronto.
3: Começa logo a fazer
0: bolinhas. Exatamente, está a melhor. Ora bom, restaurante.
3: Restaurante Fim do Mundo em Ceia, o verdadeiro sabor da Serra da Estrela.
0: Um beijinho, até amanhã.
3: Sim, tudo bom, Paulo.
0: Deus,
3: tchau,
0: obrigado. Ó, Orlando Henriques, bom dia. Orlando Henriques.
4: Ah, tá, como é que vai por aí a Moenga?
0: Está tudo bem, e por aí?
4: Por aí vai também.
0: Vamos lá ouvir o Auditório Pinto Bastos, Canção da Rosa Branca, para dedicar a quem?
4: À minha família, à tua família, Conjunto Brinco Baile, equipa Domingo à Tarde, todos os benfiquistas, todo o auditório desta grande rádio, que é a Antena Livre das Oveia, e o restaurante Fim do Mundo, em Ceia, o verdadeiro sabor da Serra da Estrela, até, se calhar até sexta, que eu amanhã não devo cá estar.
0: Um abraço, obrigado.
4: Um abraço.
0: Deus, obrigado. Com qual carícia, Daniel e Bruno Mahoney? Vamos lá ligar, 232-6010.
5: Para a gente cantar juntos, vai, por favor.

0: 11 horas 27 minutos. Coração Bruto. Bruno e Marrone com o Daniel, com calcarícia.
1: Muito obrigado, Lugarinho, o convite.
0: Nada, não tens nada que agradecer. Aparece sempre que te pedirem, está bem? Pronto. 232-60-10-71. Agora vamos ter com a menina mais elegante de Oliveira do Bairro. É Moreira do Repelão City. Vera Lúcia, bom dia.
2: Olá, bom dia, Paulo, tudo bem?
0: Tudo bem com a Vera.
2: Também vai-se andando um dia de cada vez. Tem que ser.
0: E por aí, também muito calor?
2: Muito calor, muito calor.
0: Mas hoje posso tomar um banhinho de banheira para relaxar.
2: Ah, pois, mas eu também não tenho banheira, não, Paulo.
0: Não tem?
2: Não.
0: Faz-me, olha, ofereço a mesma coisa que ofereci à Fátima. Tenho aqui um tanque. Um tanque.
2: O tanque também lá tem dois.
0: Pronto.
2: Tem lá dois tanques.
0: Ah, com certeza, mas o meu tanque é grande.
2: Pois, o meu tanque também é grande, é.
0: Pronto. Agora deixa cá ver se lá cabe, se vocês lá cabem as duas.
2: Ai, as duas não sei, não cabem lá as duas, só
0: cabem. Ora bem, aquilo tem um metro de comprido. Claro, tem dois metros. Não, não cabem as duas, não.
2: Não, é só uma. Uma de cada vez.
0: Ora bom, vamos ouvir os Irmãos Verdades. Para dedicar a quem, Vera?
2: Sim, vou deixar um beijinho à minha filha Beatriz, a todos que estão de aniversário, a todos os amiguinhos e amiguinhas que eles sabem quem são, para todo o auditório, para todos os bombeiros, seus doentes, com rápido das senhoras, e para vocês aí, Paulo, com um bom dia feliz, tudo a correr bem, e até um dia desses, se eles quiserem. Restaurante O Fim do Mundo.
0: Em Ceia.
2: Em Ceia.
0: O verdadeiro sabor da Serra da Estrela.
2: Exatamente. Obrigada,
0: olha,
2: Paulo.
0: Tenha calma. Kebab, gosta de kebab?
2: Gosto, gosto.
0: E chocolate e amêndoa?
2: Também.
0: Pronto, aí está.
2: Eu sou de boa boca, Paulo.
0: Pronto.
2: Sou de boa boca.
0: Então faça o favor de trazer o kebab e chocolate de amêndoa e pode ser que eu lhe empreste a minha banheira.
2: Ai, isso é que é mais complicado.
0: Ah, não fala mais no assunto. Não fala mais no assunto. Não é nada.
2: Pois é.
0: Vera, um beijinho, obrigado.
2: Beijinho, Paulo, tudo bom, obrigado.
0: Deus, obrigado. Agora vou ter com ela a Carvalhal Redondo, porque é posto que ela tem banheira. Bom dia, Maria da Conceição Reis.
3: Bom dia.
0: Tem banheira ou não?
3: Tenho, sim, senhor.
0: Então, aí está. Aí está. Porque uma banheira em casa é sempre precisa, não é?
3: É.
0: Só para estes dias de se tomar banho na banheira, mais nada.
3: É, só e mais nada.
0: Porque se não for assim, não vale a pena.
3: Então, mas para isso vamos armar a tenda lá na fazenda e está lá um tanque grande e sai-se do tanque e vai-se para a tenda.
0: Não é preciso, sabe porquê? Porque eu já tenho a tenda armada.
3: Já.
0: É uma grande canção do Henrique Matos, para dedicar a quem?
3: É para dedicar à minha mãe, às minhas filhas, a todos os ouvintes, a todos os imigrantes. Um beijinho para o Paulo Correia e para vocês, para o Brico Baile, para que tenha este fim de semana muito sucesso.
0: Muito obrigado.
3: E boa sorte, é isso que eu vos desejo do coração.
0: Obrigado, prima. Obrigado.
3: Pronto. E então, restaurante Fim do Mundo em Ceia, o verdadeiro sabor da Serra da Estrela.
0: Kebab, gosta?
3: Não.
0: Não gosta de kebab?
3: Não.
0: E chocolate de amêndoa?
3: Gosto.
0: Então eu levo, está bem?
3: Hoje estou a fazer maminha de porco assada com batata.
0: Ai, como vou tirar a maminha! Beijinho, Maria da Conceição.
3: Ah, tchau, beijinho.
0: Deus obrigado.
3: Tchau.
0: Ai, canção da Rosa Branca. António Pinto Bastos. É pedido do Orlando Henriques, de Lombarganil.

0: 9 10 60 10 61. Ora bem, onde é que nós vamos? Bom dia, Marina Isabel.
1: Bom dia, Paulinha Saraiva.
0: Está tudo bem aí por Gandufa de Baixo, Portugal?
1: Está tudo bem.
0: E vamos ouvir o Henrique Matos, praticar a quem?
1: Olha, para a minha filha, para os meus filhos, para os meus netos, para o meu genro, para a minha mãe, para a Sandra, para a mãe dela e de Santa Família, Manuela Saraiva, Letícia, que hoje vou lá na Angola, mas não vou lá vê-la, só sexta-feira.
0: Ainda bem, olha do que ela se livrou. Ainda... e mais?
1: Só sexta, se calhar, só o marido. E para a madrinha Davina, padrinho Alva, pastorinha, menina Elsa da Alemanha, toda a família Seixas da Beira, Fragosa de Salvador, Seixo, olha, toda a gente.
0: E agora a frase?
1: Restaurante O Fim do Mundo em Seio, verdadeiro sabor da Serra da Estrela.
0: Gosta de kebab?
1: Oh, Paulinho, eu tenho estado a pensar, não sei o que é isso.
0: É uma carne fininha que leva um molho especial.
1: Ah, depende do molho.
0: Pronto. E chocolate e amêndoa, gosta?
1: Ah, isso gosto.
0: E tomar um banho numa banheira para relaxar, gosta?
1: Não tenho banheira.
0: É normal, também não há banheira da Marina lá cá. Ora bom, Marina!
1: Mangueira! De mangueira, olha, o meu marido anda a regar com aqueles canhões grandes.
0: Gostei desta, da mangueira do meu marido. Está bem. Adeus!
1: Tchau,
0: beijo. Vai para dentro. As coisas que eu ouço nesta emissão, porque esta emissão é assim. Oh, Maria Maria, bom dia.
2: Olá, Paulinho, bom dia.
0: Olha, que tal assim um banho numa banheira para relaxar, hein?
2: Tenho banheiro, mas eu tomo de chuveiro.
0: Ai, não gosta de tomar banho de banheiro?
2: Não.
0: Olha, e kebab, gosta?
2: Adoro.
0: Bom apetite, está bem, Maria?
2: Obrigada.
0: Você come o kebab e eu como chocolate de amêndoa.
2: Também gosto. Tem que dividir comigo, então.
0: Não sei se é por coisa. Bem. Deixa-me apontar. Dividir com a Maria. Maria. Exatamente. As pessoas têm que dividir, porque as pessoas e dividindo são outras pessoas. São outras formas mais criativas e tudo. Ora bom, vamos lá ouvir o Roberto Carlos. Praticar a quem?
3: A todos os ouvintes, participantes, para a senhora Dona Maria Duarte, para a Sanzinha de Gandufo, para a Fatinha de Luxemburgo, para si, para a sua família, para o Conjunto Brinco ao Baile. E restaurante Fim do Mundo em Ceia.
0: O verdadeiro sabor.
3: O verdadeiro sabor.
0: Da Serra da Estrela.
3: Da Serra da Estrela.
0: Oh, oh Maria Maria!
3: Oh, Paulinho, Paulinho, adeusinho, até amanhã, se Deus quiser.
0: E já tenho a tenda armada. E vai o Henrique Matos. Adeus.
3: Tchau, beijinho.
0: É o pedido da Maria da Conceição Reis de Carvalhal Redondo, da Marina Isabel de Gandolfo.

0: Já tenho a tenda armada. Agora essa curtir que a tenda está levantada. Lindo, lindo. Canção linda. Espetacular.
1: Marina Isabel, bom dia.
0: Não, não. Ana Isabel, bom dia.
2: Ora, bom dia.
0: A Marina foi há bocadinho. Oh, Ana Isabel, você já reparou uma música tão linda, tão linda, tão linda? Vem, meu amor, que eu já tenho a tenda armada.
2: Pois já, pois já.
0: Agora é só curtir que ela já está bem levantada. São canções lindas, para canções que fazem chorar a alma. Vamos lá ouvir os marotos da concertina, o meu trator. Para dedicar a quem?
2: Olha, para dedicar para si, tenho um bom almoço.
0: Meu amor,
2: aqui para o marido, para a minha irmã Paula e para o meu irmão, para o Júlio. Eu não sei o que é que se passa, que nunca mais ligou para o rádio.
0: Anda doidão, o Júlio anda não, doidão.
2: Ah, pois anda, isso é que é verdade, anda a ficar maluco.
0: Olha, e a frase?
2: Tem que me ajudar que eu cheguei agora à casa.
0: Restaurante Fim do Mundo, esse aí é o verdadeiro sabor da Serra da Estrela. Ana, gosta de tomar um banhinho de banheira?
2: Eu não tenho banheira.
0: Também nunca havia lá. É normal que eu tava. Adeus.
2: Adeus.
0: Obrigado, Ana. Ai, as coisas que se dizem neste programa. José Carlos Marques, bom dia.
3: Olá, bom dia, Paulo Sereia, e ouvintes da Antena Livre de Gouveia.
0: E vamos lá ouvir esta grande, grande canção dos Irmãos Verdades, para dedicar a quem?
3: Olha, eu vou-te dizer, eu tenho cá duas banheiras e um tanque de 6x4. As banheiras, uma está com morangos.
0: Sim.
3: E a outra está com salsa. O tanque tem 6x4 vezes 1,10m, leva 26.400 litros.
0: Ora, dá perfeitamente para aquelas duas que eu disse há bocadinho que nunca vinham num tanque. Portanto, dá perfeitamente, deixa aqui apontar. Ora bem, elas podem ir então para a Quintana da Zorara. Está certo? Isto são coisas boas que a gente vai aqui descobrindo. Olha, José, para dedicar a quem?
3: Olha, a todos que trabalham na Antena Livre, à minha família presente e ausente, especialmente para a minha netinha Ária e para o meu netinho Tiago, para todas as minhas amizades sem exceção, para todos os ouvintes e participantes, para o Carlos e para o Paulo Correia da Suíça e seus familiares, para a dona Irene de Fornos Algodos, para a dona Maria Fátima Antunes de Nunes Pereira, para o Eduardo Mota de Nunes Pereira, para a dona Lourdes Terras Tavares, para o Carlos e para o Zé Manel Padeiros, para ti e para a tua família e para o conjunto Brincoval, para vocês todos, uma boa quarta-feira, continuação de uma boa semana, um abraço e até amanhã, se Deus quiser. Restaurante Fim do Mundo, é o verdadeiro sabor da Serra da Estrela. E quando fores comer, um bom almoço.
0: Um abraço, obrigado, Zé.
3: Obrigado, até logo.
0: Deus, obrigado. Paixão sem fim, Irmãos Verdades, também a pedido da Vera Lúcia, da Moreira de Repelão, Oliveira do Bairro. Vamos a ligar que eu quero falar consigo e passar o que você gosta. 232 60 10 61.

0: A presença dos irmãos Verdades, paixão sem fim. 232-60-10-61, vamos a ligar. 232-60-10-61. Ora, Lisete Ferreira de Santiago Viseu, bom dia.
1: Bom dia, Sr. Paulo.
0: Está tudo bem por aí?
1: Está tudo mais ou menos, graças a Deus.
0: Vamos lá ouvir a Maria Lisboa, Nossa Senhora de Fátima. Para dedicar a quem?
1: Olha, para dedicar a todos os doentinhos, principalmente para o meu genro e para o meu filho. Olha, para todo o mundo, para o Sr. Paulo, que a Nossa Senhora o abençoe e proteja, lhe dê muita saúde e lhe dê muita boa disposição para nos alegrar. E para todo o mundo que está a sofrer.
0: Muito bem. E agora a frase. Restaurante.
1: No fim do mundo, ensaia um verdadeiro sabor na Serra da Estrela.
0: Qualquer dia, quando o Joãozinho chegar a casa, só se vira para ele. Ó, João, vou levar-te ao fim do mundo. E dá lá um saltinho. Está a ver?
1: Agora não podemos ir para o fim do mundo. Temos que ir para o hospital.
0: Então, olha, que corra tudo por melhor. Um beijinho. Obrigado, Lisete.
1: Obrigado.
0: Obrigado,
1: Sr. Paulo. Muito obrigado.
0: Obrigado. Ora, Manuel Filipe de Almargem de Caldo, o homem que vai a todas. Ele se encontra outra, vai a outra. Este homem não brinca em serviço.
2: Olha, cheguei agora da Gracinda, bebi lá, hoje foram 5.
0: Sim, mas já passou aí nos poucos apiadeiros que eu sei. Ora bom, vamos ouvir este tema dos marotos da concertina. Para dedicar a quem?
2: Para dedicar a ti, um grande abraço para ti, beijinhos para a tua esposa, a tua filha, um abraço para o teu irmão, beijinhos para a tua cunhada. Depois vai para o Eduardo Mota na Espreira Gouveia, um abraço para ele, para toda a família e as melhores dele. Depois vai para a Gracinha do Café, beijinhos para ela, um abraço para o marido, para a Fátima Padeira das Termas de Carvalhal, beijinhos para ela. Depois vai para a minha prima Alcina de Caldo, beijinhos para ela, um abraço para o marido, para o António Brito. E para as meninas que andam aqui a limpar a minha casa, à quarta-feira vem sempre limpar aqui a minha casa. E restaurante Fim do Mundo em Ceia, o verdadeiro sabor da Serra da Estrela. Quando foram almoçar ao almoço, o resto do dia feliz e até amanhã.
0: Obrigado, Manuel.
2: Obrigado, eu, Paulo.
0: Um abraço, obrigadíssimo. Tchau. Obrigado. Então, bom dia.
3: Bom dia.
0: Bom dia, Manuel. Manuel, que está em Nogueira de Cota.
3: Exatamente.
0: Então, o trabalho nunca mais acaba aí?
3: Fora.
0: O que é que vamos ouvir, Manuel?
3: Olha, amigos da sobreposta.
0: E o tema?
3: Bota fogo no terreiro.
0: Não achas que está calor a mais?
3: Pois cá, por isso é que depois vou para a piscina.
0: Também é uma verdade.
3: Há quem vá para o tanque, mas eu vou para a piscina.
0: Também no tanque nunca vias.
3: Já lá é cheio, já está cheio.
0: Não, aquilo leva umas certas pessoas, mas depende também do formato das pessoas. Ora bom.
3: Olha, mas eu trago ali uma cisterna com 6 mil litros de água.
0: Chega, dá para encher duas vezes o tanque.
3: Caso haja alguém aí com alguma sede.
0: Também. Oh, e sede. Vai de cá para quem?
3: Olha, para todos os ouvintes e participantes, o doutor Paulo Saraiva, todo o staff e a todo o grupo do Brinco ao Bairro, e para o pessoal que eu costumo dedicar, lá para o Tiago Figueiredo, que não tenha visto, lá para o Zé Rocha, para o Nelson da Retro, para o Sr. Joaquim Taxista, para o Paulo Rodrigues, e acho que está tudo.
0: Está tudo entregue, agora a frase. Restaurante Fim do Mundo.
3: Fim do Mundo em Ceia, o melhor sabor da Serra da Estrela.
0: Kebab, gostas ou não?
3: Já ia.
0: Bom apetite, e chocolate de amêndoa.
3: Ah, onde é que ele está?
0: É o que eu estou a dizer. A gente não pode oferecer nada a esta gente, aceita logo.
3: Para comer, aposto a pai que ganhas.
0: Abraço, Manuel, bom trabalho.
3: Obrigado.
0: Restaurante Fim do Mundo está de regresso amanhã e eu estou de regresso daqui a 15 minutos. Até já.

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4: Meio-dia mais nove.
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4: Ora, entramos na última hora do seu Olá Amanhã deste 8 de julho.
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4: E diga a frase, a sabor, Rui Amaro na Catraia de São Romão, a casa de seus sonhos está na nossa mão. E onde é que nós vamos agora? Habitualmente, íamos até Juncal do Campo, mas ele resolveu visitar a região mais linda de Portugal. Jorge Gonçalves, bom dia.
8: Bom dia, Paulinho.
4: Anda pela região de Viseu.
8: Cidade, sim.
4: Ouvir agora a emissão em FM.
8: Também.
4: Maravilha. Sim, é outra coisa, não é?
8: É outra coisa.
4: Eu costumo dizer, rádio é rádio.
8: Claro.
4: A internet ajuda, obviamente, mas o FM é o FM.
8: Não tem nada a ver.
4: Vamos ouvir o Chris Norman, para dedicar a quem?
8: Para dedicar a toda a minha família, o conjunto musical Brincobaile, a todos os ouvintes da Antena Livre, a todos os benfiquistas imigrantes, a todo o auditório que está a ouvir neste momento para a carteira.
4: É só?
8: É só.
4: E agora a frase?
8: Do Rio Mar na Catraia de
4: São Romão.
8: São Romão.
4: A casa dos seus sonhos está na nossa mão.
8: A casa dos seus sonhos está na nossa mão.
4: Um abraço, Jorge.
8: Obrigado.
4: Deus, obrigadíssimo por teres ligado. Obrigado. Então, bom dia.
9: Bom dia.
4: Bom dia, Sr. António Marques.
9: É isso.
4: Está tudo bem por aí?
9: Está tudo. Estou aqui na adega agora.
4: Ah, para quê?
9: Aqui umas oitoninhas, olha, aqui umas oitoninhas que até estala. E um branquinho.
4: E levaste a carteira?
9: Aqui não fiz carteira.
4: Ai, não.
9: Não.
4: Eu vim lá, fiquei à espera dela lá em Vila Franca, mas não.
9: Pois, não apareceu.
4: Não apareceu a carteira, sempre a mesma coisa. O que é que vamos ouvir, menino?
9: Então foi a Safira.
4: Não.
9: Não, então foi o Brincobaile.
4: Ah, a Safira, claro que sim.
9: Ah.
4: E vai dedicar para quem?
9: Para quem está aqui comigo, assim, a ver um branquito, até estal.
4: Mal empregado.
9: Umas oitoninhas.
4: Mal empregado.
9: É.
4: E é só?
9: É só. E para todos os sportinguistas. E para o Padeiro Relos.
4: Ainda não ligou hoje?
9: Ah, anda para lá.
4: Não, não. Hoje é dia de relaxar numa banheira. É capaz de andar a relaxar.
9: Só sou numa banheira pequenina também.
4: Não pode ser muito pequenina, senão eu não cabe lá.
9: Mas for grande também se afoga, era um pavo na vara.
4: Agora a frase. Ah, já disseste a frase, não?
9: Não, Rui Amar, nem que atrás da mão, a sua cara está nas nossas mãos.
4: Um abraço, obrigadíssimo.
9: Tchau, um abraço, Paulo.
4: Deus obrigado. Roberto Carlos, o amor faz. É um pedido da Maria de Mangualde.

0: espetacular esta canção do Roberto Carlos. O amor faz. 17 depois do meio-dia, vamos até Santa Cruz da Trapa. Rosalina, bom dia.
1: Bom dia, Paulinho, e todos os ouvintes e participantes.
0: E está tudo bem por aí?
1: Está, um calorzinho, mas é tempo dele, temos que o aguentar, não temos mais nada a fazer.
0: Obviamente. Vamos lá ouvir os Marotos da Concertina, o meu trator, para dedicar a quem?
1: Ora, vai para todos os amiguinhos e amiguinhas, e para todos que trabalham aí nessa nossa rádio, que já é mais de uma família e que está cada vez a crescer mais, e quanto mais melhor. E lá, pelo menos, para a dona Terezinha, que ela nunca esquece de mim, a dona Ana Maria, todos, o Eduardo Mota, e a dona Vera Lúcia, para toda a gente que é muito mais rápido. E para o Paulinho, bom trabalho, bom almoço e até amanhã. E Rui Amaro, na Catarina de São Romão, a casa do seu sonho está na nossa mão.
0: Está dito.
1: Obrigado, Paulinho.
0: Bom almoço, Rosalina. Até amanhã. Obrigadíssimo.
1: Obrigado.
0: O meu trator, estão Marotos da Concertina, a pedido dos da Carlos Marques de Quintela da Zorara Mangualde e também da Ana Isabel da Moita. Vamos ligar 232-6010.

0: agora está o meu trator, maroto da concertina. E agora vamos ter com alguém que anda por ali com uma bobedeira, mas daquelas. daquelas bobedeiras daquelas. Ó Paula, bom dia.
1: Ó Paulo, bom dia. Quem é que anda para aí com a bobedeira?
0: És tu e o Jorge Amado.
1: Eu nem bebo, só bebo água.
0: A água da fonte, da pipa.
1: Exatamente.
0: Maravilha.
1: É bem boa aquela, é.
0: Melhor tu não é? Vinho.
1: A praia com cada bobedeira que as mulheres apanham, que até tem roça.
0: Aqui não se desmente ninguém, está bem?
1: Bom. Eu não estou a nomear ninguém.
0: Vais dedicar para quem, Jorge Amado?
1: Olha, para dedicar à minha irmã Ana. Para dedicar ao meu irmão Júlio.
0: Não.
1: Esqueceu-se da rádio completamente.
0: Anda a ligar para a outra. Mais.
1: Aí ele é que sabe. Mas anda a ligar para a outra ou não, não sei.
0: É a Mónica Sintra, afinal. E mais?
1: Eu ligo para o meu, por isso.
0: Acho
1: não tem nada a ver com os outros.
0: Para a Antena Livre.
1: Exatamente, a antena Livre de Gouveia.
0: Hoje apanha bem, não apanha?
1: Mas está ranfanho.
0: É normal, isto é do calor. E mais?
1: É a trovoada que vem aí.
0: Se calhar, e mais?
1: Para dedicar ao senhor Paulo Correia, um abraço para ele.
0: Ah, esse tem que ser, esse tem que ser porque é Paulo. E mais?
1: Então, para o quê?
0: Porque é Paulo.
1: É Paulo, Paula. Não. E Paulos.
0: Exato.
1: E Paulo.
0: Isto vai aqui uma grande paulada. E mais?
1: Ai, um dia deste vai, não tenha dúvida. É para dedicar à Dona Maria Duarte de Glória de Cravo, com um beijinho para ela, que tenha um bom apetite de almoço, um abraço ao senhor de Lindo, tudo de bom.
0: Tens que dedicar só para a Glória, chega. E mais?
1: É por quê?
0: Porque eu que sei.
1: É, que és um invejoso.
0: Mais?
1: É para dedicar à Dona Sandra, com um beijinho para ela. Paulo,
0: essa não precisa,
1: Oliveira.
0: Essa não precisa, que também já não liga há muito tempo, deixa até que arriscar.
1: Ah, é?
0: E já está.
1: Pois, tu um dia desse também me tiraste da folha.
0: É normal.
1: Pois.
0: Então olha lá uma coisa, já nunca vias cá?
1: Já nunca vi.
0: Não.
1: Pronto, arranjavas outra, não era para o...
0: E mais, Paula?
1: Para dedicar a mais quem? Eu acho que já dediquei a tudo, a todos quem via de dedicar. Quem estiver a ouvir, quem não estiver, ou brinco ao baile, Rui Amaro Catraia São Romão, a casa dos seus sonhos está em suas mãos.
0: Ora, já aqui apontar. Paula Vermelho, é o nome da Paula, posta vermelho, assim a gente...
1: Olha, para o gato eu tenho uma camisola vermelha, tenho.
0: Então eu não te estou a ver. Estou a ver tudo aqui. Ah, olha, está tudo entregue.
1: Para hoje está. Amanhã é outro dia.
0: Só adeus. Beijinhos, até amanhã.
1: Beijinhos.
0: Até amanhã. Opa, que coisa, sério. Estou bom dia. Tínhamos aqui alguém, já não temos. Mas temos aqui a Nossa Senhora de Fátima, da Maria Lisboa. E é um pedido da Dona Lisete, Santiago Viseu. Vamos a ligar 232 6010 61.

0: Ora, está uma grande canção da Maria Lisboa, Nossa Senhora. E agora vou até nelas. Ó, senhor Tó Correia, bom dia.
1: Bom dia.
0: Então, está tudo bem por nelas?
1: Ah, nelas, duas, vou trocar para 2:20.
0: Ah, muito bem. Olha,
1: até
0: por aqui. Olha, por aqui também está muito bem. Estou à fresquinha.
1: Pois.
0: Hoje também é dia de tomar assim um banhinho de banheira.
1: Está bom, está bom.
0: Bem?
1: Se é que é, se é que é.
0: Ora!
1: Tomar os banhinhos de balcão é que é bom.
0: Ó, oh, Tó!
1: Ah!
0: Vê lá se consegues descobrir de quem é este bom dia. Olá, bom dia!
2: Bom dia!
1: Quem é que está muito rouco?
0: O bocadito é lá debaixo de Vinheira.
1: Olha! Dormiu fora da cama.
0: Oh, Flávio!
2: Diga, bom dia!
0: Conheces o Tó Ferreira? O Tó Correia, digo.
2: Ele já não conhece os amigos.
0: Senhor Tó Correia, está mal, isto nem de propósito. Nem de propósito.
2: Veja se eles fazem as pazes.
0: Aliás, eu qualquer dia vou vos levar os dois, ou perdoa-me.
2: É isso,
0: Perdoa-me. Ó, Flávio.
1: Tem que ser duas juízas de 20 anos.
0: Ah?
1: Duas juízas de 20 anos.
0: E solteiras ou casadas?
2: Divorciadas são melhor.
0: Divorciadas, pronto.
2: Ou viúvas ainda é melhor.
0: Sim, ao menos viúvas vocês sabem onde é que estão os maridos, não é verdade?
1: Também
0: é
1: verdade.
2: O pior é que elas também nos fazem o mesmo.
0: Ó, Flávio.
2: Diga.
0: Tchau a Deus, já venho. Ó, Tó, vais dedicar para quem este tema dos amigos de sobreposta?
1: Ó, Tó, que anda aqui na roda e tudo bom, bom almoço e prazer te ouvir até amanhã se quiserem.
0: E agora a frase?
1: Agora é que é
0: pior. Rui Amaro, na Catraia de São Romão, a casa de seus sonhos está na nossa mão. Aquele abraço, Tó.
1: Um abraço bom para ti.
0: Deus obrigado. Ó, oh, Flávio.
2: Ora, boa tarde.
0: Juntei os amigos hoje.
2: Então, pois, é assim mesmo.
0: É, esta rádio é um espetáculo.
2: É a rádio mais amiga de Portugal.
0: Maravilha. E mais ouvida pois. Também.
2: Pois.
0: E vai para quem os amigos de sobreposta? Bota fogo no terreiro.
2: Bota lá o fungo, não, que agora não se pode, que é proibido. Olha, para todos os meus familiares, todos os meus amigos, e para vocês aí todos na rádio, e aquele abraço, e porta-te bem.
0: E agora a frase?
2: Agora a frase é que assim, aí esta não pode ser em mais línguas, é só pode ser em português de Portugal, não é?
0: Rui Amaro.
2: Rui Amaro, na Catraia de São Romão, a casa dos seus sonhos está na minha mão.
0: Um abraço, obrigado.
2: Obrigado.
0: Amigo sobreposta, Botafogo no terreiro, um pedido também do Manuel Gonçalves, de Nogueira do Grafo. Aliás, de Nogueira.

Amigo de sobreposta e Botafogo no terreiro. Cris Norman. Quem está a pedido? Do Jorge Gonçalves, um caldo campo, canta pela região de Viseu. 232-60-1071. Vamos fechar o programa com a Safira e com o Jorge Amado.

0: Meio-dia, 37 minutos. Vamos a ligar 232-60-10-1, 232-60-10-1. Ora bem, nós vamos avançar a emissão aqui com um desabafo, porque eu recebi aqui uma mensagem de alguém que enviou que dizia assim: Paulo, quero-te dizer que a minha é maior do que a de José Carlos Marques de Quintela das Ovelhas. Atenção, isto são coisas que se dizem aqui assim de repente. E obviamente que eu apontei logo, portanto, a minha, está aqui escrito, a minha é maior do que a de José Carlos Marques de Quintela das Ovelhas. Disseram-me isto. Bom dia, Irene.
1: Bom dia.
0: É verdade ou não é verdade? Não foi verdade que você me disse isto?
1: Foi.
0: Portanto, você disse assim: a minha é maior do que a de José Carlos Marques de Quintela das Ovelhas. Foi ou não foi?
1: É, sim, senhor. Leva mais água.
0: Mas estamos a, estamos a falar de quê?
1: De água, não é de vinho.
0: Ah, mas estamos a falar de...
1: já estavas a levar para outro lado.
0: Irene, acha que eu tinha coragem de fazer uma coisa dessas, Irene? Eu que toco no órgão da igreja, dou catequese. Você acha que eu tinha coragem de fazer uma coisa dessas, Irene?
1: É, pois, quando sais da igreja para fora... Haja Deus, como é que vai ser?
0: Só por isso! Vai para a água!
1: É, vai.
0: Que é para esfregar, que é para esfregar algumas coisas e para refrescar a memória.
1: É isso mesmo.
0: Jorge Amado, Bebedeira, vai de cá para quem?
1: Olha, para todas as pessoas que estão a ouvir.
0: É bem maior que a de José Carlos Marques. Sim, senhora.
1: Que tenham bom dia.
0: Quer apontar
1: com
0: isto?
1: Com saúde e alegria. E até amanhã, se Deus quiser. Tudo bom. E Rui Amaro, na Catraia de São Romão, a casa dos seus sonhos está na nossa mão.
0: Está tudo entregue?
1: Está. A minha piscina é maior que a de José Carlos Marques. Piscina. Não é outra coisa. Olha o caralho. A minha piscina, o meu tanque.
0: Está
1: bem, até amanhã.
0: Ai, Irene, vá para dentro.
1: Tá.
0: Adeus.
1: Bem, já vou.
0: Beijinho,
1: até amanhã.
0: Obrigado.
1: Até amanhã.
0: Ora bom, eu tenho que acabar a emissão. Ora bom, Safira já a seguir a pedido do António Marques, logo a seguir então, o Jorge Amado com a bebedeira a pedido da Paula Mendes e da Irene. Desejo uma continuação de uma. Boa audição, continuo por aí a companhia da sua Antena Livre. Eu volto amanhã às 9 e quando consigo, desse lado do rádio. Notícias à 1, Antena Livre da 10, Horácio Pascoal às 14, Filipe Borges às 16, é Cristina Ferreira às 18, o Arturo Matos às 19.

e às 21 horas, o António Macedo. Desejo-lhe uma continuação então de uma boa quarta-feira. Seja feliz na rádio mais feliz de Portugal. Olha, terminamos a emissão a dançar com o Duro. Até amanhã às

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10: 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Boa tarde. São 13 horas.
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12: Bem-vindos, estas são as notícias na Antena Livre. O Governo prolongou até às 23h59, até à meia-noite da próxima quinta-feira, a situação de alerta em 10 distritos do continente, entre os quais Viseu e Guarda, devido à persistência das temperaturas elevadas e ao agravamento do risco de incêndios rurais. A medida mantém restrições como a proibição de queimadas, uso de fogo de artifício e de maquinaria em áreas florestais, embora estejam previstas exceções para algumas atividades agrícolas e de construção consideradas essenciais. O dispositivo de prevenção e combate aos incêndios foi igualmente reforçado com maior prontidão das forças de segurança, equipas de emergência e vigilância aérea. A Autoridade Nacional da Segurança Rodoviária, a GNR e a PSP lançam, a partir de hoje, a campanha Duas Rodas Agarra-se à Vida, uma iniciativa que pretende sensibilizar os condutores de motociclos e ciclomotores para a adoção de comportamentos de condução mais seguros. A campanha decorre até à próxima segunda-feira. A ação combina iniciativas de sensibilização com operações de fiscalização, incidindo sobre alguns dos principais fatores do risco na estrada, como o excesso de velocidade, as ultrapassagens perigosas, a condução sob o efeito de álcool ou drogas, a distração ao volante e a utilização incorreta do capacete e do restante equipamento de proteção. Segundo as entidades promotoras, entre 2023 e 2025 foram registados mais de 34 mil acidentes com vítimas envolvendo veículos de duas rodas a motor, dos quais resultaram 440 mortos, 3.041 feridos graves e 34.501 feridos leves. Além de alertar os motociclistas, a campanha pretende sensibilizar todos os utilizadores da via para a importância da partilha segura da estrada e reforçar a adoção de comportamentos responsáveis, contribuindo para a redução da sinistralidade rodoviária. O município de Ceia vai promover durante o próximo mês de agosto a segunda edição do Cool Work, o programa de ocupação de tempos livres destinado a jovens estudantes dos 15 aos 24 anos. A principal novidade deste ano é a integração das empresas locais na rede de entidades de acolhimento, alargando as oportunidades de contacto com o mundo de trabalho. O programa irá decorrer em dois períodos, de 3 a 14 e de 17 a 28 de agosto, permitindo aos participantes desenvolver experiências profissionais em diferentes áreas de atividade. As entidades interessadas podem candidatar-se até dia 10 de julho, sendo posteriormente divulgada a lista de vagas disponíveis para os jovens. A iniciativa pretende promover o desenvolvimento de competências e reforçar a ligação dos estudantes ao tecido económico e social do concelho. A freguesia de Vila Franca da Serra voltou a receber mais uma edição da Benção dos Rebanhos, uma iniciativa integrada na rede cultural Terras da Transumância, que celebrou as tradições pastoris e o património cultural do concelho de Gouveia. O programa incluiu uma caminhada interpretativa pela paisagem cultural da freguesia, atuações da Banda Filarmónica Boa Educação de Vila Cova de Tavares e do grupo de concertinas Beirões da Concertina, proporcionando momentos de animação e de valorização do território. A procissão do regresso da imagem de Santo António à capela reuniu a comunidade, evocando a ligação entre a religião e a atividade pastoril. O ponto alto da iniciativa foi a tradicional Benção dos Rebanhos, que homenageou os pastores e os seus rebanhos e a importância da pastorice na identidade local. O evento terminou com um baile encerrando a celebração num ambiente de convívio e festa. E agora olhamos para o desporto com João Cruz.
9: A Associação Futebol da Guarda obteve o maior crescimento percentual de praticantes da época 2025-2026. 1.234 atletas, um crescimento de quase 20% face à época anterior, tornando a Associação Futebol da Guarda com o maior crescimento percentual de praticantes. Este aumento verifica-se não só no número total de praticantes por época, mas também em todos os escalões. Esse resultado do excelente trabalho realizado pelos clubes, treinadores, dirigentes, atletas, famílias de todos os que contribuem diariamente para o crescimento da Associação Futebol da Guarda.
12: João Cruz no fecho deste Bloco de Notícias, aqui na sua Antena Livre.
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1: Vamos conhecer os títulos das notícias que estarão em destaque daqui a pouco na Antena Livre. Temperaturas elevadas e risco de incêndio mantém 10 distritos em alerta até quinta-feira. Campanha Nacional alerta motociclistas para uma condução mais segura e o Cool Work regressa à ceia e abre portas às empresas locais pela primeira vez. Bênção dos Rebanhos volta a celebrar tradição, pastorila em Vila Franca da Serra e no final, como é habitual, olhamos para o desporto com João Cruz.
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7: 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Boa tarde. São 14 horas.
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11: Bem-vindos, estas são as notícias na Antena Livre. O Governo prolongou até às 23h59, até à meia-noite da próxima quinta-feira, a situação de alerta em 10 distritos do continente, entre os quais Viseu e Guarda, devido à persistência das temperaturas elevadas e ao agravamento do risco de incêndios rurais. A medida mantém restrições como a proibição de queimadas, uso de fogo de artifício e de maquinaria em áreas florestais, embora estejam previstas exceções para algumas atividades agrícolas e de construção consideradas essenciais. O dispositivo de prevenção e combate aos incêndios foi igualmente reforçado com maior prontidão das forças de segurança, equipas de emergência e vigilância aérea. A Autoridade Nacional de Segurança Rodoviária, a GNR e a PSP lançam, a partir de hoje, a campanha Duas Rodas Agarre-se à Vida, uma iniciativa que pretende sensibilizar os condutores de motociclos e ciclomotores para a adoção de comportamentos de condução mais seguros. A campanha decorre até à próxima segunda-feira. A ação combina iniciativas de sensibilização com operações de fiscalização, incidindo sobre alguns dos principais fatores do risco na estrada, como o excesso de velocidade, as ultrapassagens perigosas, a condução sob o efeito de álcool ou drogas, a distração ao volante e a utilização incorreta do capacete e do restante equipamento de proteção. Segundo as entidades promotoras, entre 2023 e 2025 foram registados mais de 34 mil acidentes com vítimas envolvendo veículos de duas rodas a motor, dos quais resultaram 440 mortos, 3.041 feridos graves e 34.501 feridos leves. Além de alertar os motociclistas, a campanha pretende sensibilizar todos os utilizadores da via para a importância da partilha segura da estrada e reforçar a adoção de comportamentos responsáveis, contribuindo para a redução da sinistralidade rodoviária. O município de Ceia vai promover durante o próximo mês de agosto a segunda edição do Cool Work, o programa de ocupação de tempos livres destinado a jovens estudantes dos 15 aos 24 anos. A principal novidade deste ano é a integração das empresas locais na rede de entidades de acolhimento, alargando as oportunidades de contacto com o mundo do trabalho. O programa irá decorrer em dois períodos, de 3 a 14 e de 17 a 28 de agosto, permitindo aos participantes desenvolver experiências profissionais em diferentes áreas de atividade. As entidades interessadas podem candidatar-se até dia 10 de julho, sendo posteriormente divulgada a lista de vagas disponíveis para os jovens. A iniciativa pretende promover o desenvolvimento de competências e reforçar a ligação dos estudantes ao tecido económico e social do concelho. A freguesia de Vila Franca da Serra voltou a receber mais uma edição da Benção dos Rebanhos, uma iniciativa integrada na rede cultural Terras da Transumância, que celebrou as tradições pastoris e o património cultural do concelho de Gouveia. O programa incluiu uma caminhada interpretativa pela paisagem cultural da freguesia, atuações da Banda Filarmónica Boa Educação de Vila Cova de Tavares e do grupo de concertinas Beirões da Concertina, proporcionando momentos de animação e de valorização do território. A procissão do regresso da imagem de Santo António à capela reuniu a comunidade, evocando a ligação entre a religião e a atividade pastoril. O ponto alto da iniciativa foi a tradicional Bênção dos Rebanhos, que homenageou os pastores e os seus rebanhos e a importância da pastorice na identidade local. O evento terminou com um baile encerrando a celebração num ambiente de convívio e festa. E agora olhamos para o desporto com João Cruz.
12: A Associação Futebol da Guarda obteve o maior crescimento percentual de praticantes da época 2025-2026. 1.234 atletas, um crescimento de quase 20% face à época anterior, tornando a Associação Futebol da Guarda com o maior crescimento percentual de praticantes. Este aumento verifica-se não só no número total de praticantes por época, mas também em todos os escalões. Esse é o resultado do excelente trabalho realizado pelos clubes, treinadores, dirigentes, atletas, famílias de todos os que contribuem diariamente para o crescimento da Associação Futebol da Guarda.
11: João Cruz no fecho deste Bloco de Notícias, aqui na sua Antena Livre.
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Olá, boa tarde, ótima quarta-feira, já estamos a meio da semana, está na hora de começar mais um Via Rápida. Vamos juntos até às 4 da tarde, eu sou o Horácio Pascoal. Temos a melhor música para rodar ao longo das próximas 2 horas de emissão.

0: Espera aí que tem mais pouquinho.
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4: A dica de hoje vai levá-lo ao jardim ou horta lá em casa. Em maio tudo floresce e os dias cada vez mais solarengos e quentes puxam-nos para o ar livre. Claro que também há muito mais para fazer no jardim, como manter as ervas e plantas daninhas afastadas e também desbastar as plantas novas muito próximas umas das outras. Remova as plantas demasiado fracas, se necessário, em várias fases. Os girassóis anuais podem ser plantados agora, assim como os cravos, manjericos, trepadeiras e outras plantas anuais. Se ainda não o fez, lavre à volta das matas e limpe o melhor possível para evitar incêndios. Na horta, no crescente e em local definitivo, pode semear e plantar abóboras, agrião, alface, beterraba e também brócolos, cenoura, couves, espinafre, ainda feijão, melancia, melão, assim como nabo, pepino, repolho e tomate. Agora que já sabe, é só arregaçar as mangas e pôr mãos à obra.
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0: Ultimo libro. 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
2: Espero que esteja a passar um ótimo dia na companhia de Antena Livre. Agora deixo-lhe aqui uma frase para refletir. A esperança é a chama que nos mantém acesos durante as noites mais escuras e nos guia também para um futuro melhor, cheio de possibilidades e alegrias.

Está quase completa esta primeira hora de emissão do Via Rápida comigo, Horácio Pascoal, em casa, no trabalho ou em viagem. Espero que passe uma excelente tarde na nossa companhia. À hora certa temos Pulsar Económico com Rui Anacleto.

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9: 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São 15 horas.
10: A revisão em alta da população em Portugal pode ter impacto na idade da reforma. É o destaque desta edição do Pulsar Económico.

A recente revisão em alta da população residente em Portugal, agora estimada em 11 milhões e 400 mil pessoas, terá impacto não apenas em vários indicadores macroeconómicos, mas também nas regras de cálculo das pensões. Esta atualização demográfica vai obrigar o Instituto Nacional de Estatística a rever as tábuas de mortalidade que servem de base para determinar a esperança média de vida aos 65 anos. Uma vez que este é o indicador estatístico que dita atualmente a idade legal de acesso à reforma, que atualmente está nos 66 anos e 11 meses, qualquer alteração nos dados pode acabar por mexer com o momento em que os portugueses podem deixar de trabalhar. Apesar da relevância desta atualização, as consequências exatas para o futuro das pensões permanecem ainda incertas. O Instituto Nacional de Estatística não avançou até ao momento com um calendário oficial para a divulgação dos novos valores, nem especificou a que período temporal vão ser aplicados. O estudo Modelos de Financiamento de Transição Energética, desenvolvido pelo projeto RISE PT, identifica o excesso de burocracia e a morosidade na aprovação de projetos como os maiores obstáculos ao investimento na transição energética em Portugal. Apesar da descarbonização ser uma prioridade para mais de 80% das organizações, apenas 69% concretizaram investimentos nos últimos 3 anos, uma dificuldade sentida especialmente por microempresas e entidades sem fins lucrativos. Devido a estas barreiras, a grande maioria dos investimentos de pequena escala continua a ser suportada por capitais próprios. Além dos entraves administrativos, o estudo revela que o desconhecimento sobre as opções de financiamento alternativas contribui significativamente para o bloqueio da transição verde no país. Os especialistas alertam que, embora existam avultados fundos europeus e nacionais disponíveis para apoiar as empresas, é urgente promover a simplificação administrativa, adaptar os instrumentos de apoio e reforçar a literacia financeira. Sem estas mudanças, Portugal corre o risco de não executar os fundos disponíveis, atrasando gravemente o seu processo de descarbonização. O consumo de eletricidade em Portugal registou novos máximos durante a semana passada, impulsionado pela forte onda de calor que se fez sentir no país. De acordo com os dados divulgados pelas redes energéticas nacionais, a ponta de consumo de verão estabeleceu um novo recorde às 20 horas do dia 2 de julho, momento em que a procura instantânea de energia elétrica atingiu os 8.493 megawatts, ultrapassando de forma clara o máximo anterior fixado nos 7.918 megawatts. Além da procura instantânea, o consumo diário global também quebrou recordes para esta época do ano. No dia 2 de julho, o consumo atingiu os 165 gigawatts-hora, valor que acabou por ser novamente superior logo no dia seguinte, 3 de julho, ao alcançar 171 gigawatts-hora, deixando para trás o anterior máximo de 163 gigawatts-hora registado no verão de 2022. Para a REN, estes novos máximos evidenciam uma tendência cada vez maior de aproximação entre os valores de consumo atingidos no verão e os tradicionais picos registados durante os meses de inverno. De acordo com os dados divulgados pelo Eurostat, as vendas a retalho registaram um crescimento expressivo em maio, aumentando 1,6% na zona euro e 1,9% na União Europeia, na comparação com o mesmo mês do ano passado. Comparando diretamente com o mês de abril, a evolução continuou a ser positiva, com este indicador a subir 0,2% nos países da área do euro e 0,5% no conjunto dos Estados-membros da União Europeia. No que diz respeito a Portugal, o desempenho do setor do comércio a retalho superou largamente a média europeia. O volume de vendas no país avançou 3,2% em comparação com o mesmo período do ano passado, revelando uma forte dinâmica de consumo face a 2024. Já na comparação com o mês de abril, o mercado português acompanhou a tendência de crescimento registada no bloco comunitário, apresentando uma subida de 0,3%. O Governo, em parceria com o Banco de Portugal, a CIBS e a Associação Nacional de Freguesias, lançou o projeto piloto Multibanco Mais Perto para combater a exclusão financeira no interior do país. A iniciativa tem como principal objetivo garantir o acesso a serviços bancários essenciais a cerca de 700 mil pessoas que vivem em localidades sem qualquer balcão ou caixa automática nas proximidades. O projeto já arrancou na freguesia de Tó, no concelho de Mogadouro, em Bragança, e deverá ser progressivamente expandido a outras regiões
regiões afetadas pelo isolamento bancário, como Mértola e Meda. Em vez das tradicionais caixas automáticas, o projeto assenta na disponibilização de terminais de pagamento automático digitais, o Smart POS, com gestão a cargo das juntas de freguesia. Vão ser estas entidades locais as responsáveis por garantir a liquidez necessária para que as populações possam efetuar levantamentos em numerário, para além de permitirem a realização de grande parte das operações habituais do multibanco. Estes terminais destacam-se pela sua mobilidade, o que vai possibilitar levá-los diretamente à casa de pessoas com mobilidade reduzida ou com dificuldades em deslocar-se, assegurando um serviço verdadeiramente de proximidade.

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1: 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Epa! Mais uma vez, muito boa tarde. Meio da semana, segunda hora de emissão do Via Rápido. Eu sou Horácio Pascoal. Vamos juntos até às 4 da tarde.

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1: Antena Livre, boa tarde, 32 graus.

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7: Vamos conhecer os títulos das notícias que estarão em destaque daqui a pouco na Antena Livre. Temperaturas elevadas e risco de incêndio mantém 10 distritos em alerta até quinta-feira.

0: campanha nacional alerta motociclistas para uma condução mais segura e o Cool Work regressa à ceia e abre portas às empresas locais pela primeira vez. Bênção dos Rebanhos volta a celebrar tradição pastoril em Vila Franca da Serra e no final, como é habitual, olhamos para o desporto com João Cruz.
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6: 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Boa tarde. São 16 horas.
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8: Bem-vindos, estas são as notícias na Antena Livre. O 13º Festival Tapiscos, o Festival de Tapas e Petiscos, vai decorrer entre amanhã e domingo na Avenida Pedro Boto Machado, em Gouveia. Ao longo de 4 dias, o evento irá promover a gastronomia, os produtos locais, a animação de rua, os espetáculos musicais, show cookings, workshops, exposições e outras iniciativas dirigidas à comunidade e aos visitantes. O programa tem início amanhã com a abertura oficial, que irá contar com a participação das entidades oficiais e animação de rua pelo BEG Bombos Estrelas de Gouveia. Também a Associação São Julião. Seguem-se as intervenções institucionais no espaço Instituto Gouveia, Escola Profissional, onde será apresentada a Taça IGEP 2026, o Instituto Gouveia, Escola Profissional, da autoria do chefe Paulo Cardoso, bem como as Tapas Restaurantes de 2026, confeccionadas com produtos da Serra da Estrela. A sessão inclui ainda a entrega de distinções aos produtores locais, um momento musical com Simão Pedrinho e culmina com uma representação do Festival Internacional da Canção da Serra da Estrela. Na sexta-feira será inaugurada a exposição Vila América, Retratos de um Lugar Inesquecível, e lançado o púsculo à Avenida Pedro Amaral Boto Machado, no tempo e na história. O programa prossegue com um workshop de confecção e degustação de manteiga com salicórnia, dinamizado pela Casa do Sal, uma apresentação da Orange Wine por Alberto Pinto, Quinta da Espinhosa, e um momento musical com Rui Costa, encerrando o segundo dia do festival. O sábado inicia-se com o Eco Market, Agroecologia, Pedagogia para Todos, promovido pelo Grupo Aprender em Festa. Durante a tarde, realizam-se várias sessões no espaço Instituto Gouveia Escola Profissional, dedicadas à alimentação, saúde, sazonalidade e bem-estar, onde estará presente a nutricionista Elsa Alves. A Escola Velha Teatro de Gouveia será a realizar uma recriação do mercado viriato, seguido de apresentação do projeto Por uma Alimentação Inteligente, Nham Nham, promovido pela Adruz. No final do dia, haverá animação da rua, protagonizado pelo grupo de concertinas, abrindo caminho para o 10º encontro de concertinas de Gouveia, que começa mais tarde e encerra o dia do festival. No domingo, o programa centra-se na gastronomia, com a realização de sessões de show cooking, dedicadas à gastronomia intercultural e aos produtos da Serra da Estrela, promovidas pela Adruze, também pelo projeto CLDS 5G de Gouveia, pelo chefe Paulo Silva e pela Confraria Báquica Gastronómica e do Requeijão da Serra da Estrela. Está igualmente prevista a apresentação do licor Morabeza Drink por Nicole Mendes, seguida de um momento musical com morna e danças cabo-verdianas. O festival encerra com a animação de rua da DBS, Sociedade Musical Gouviense, e um espetáculo de palco com Jorge Rodrigues, da Escola de Música de Gouveia. Ao longo dos 4 dias do Festival Tapiscos, os visitantes poderão ainda degustar as propostas gastronómicas preparadas pelos restaurantes participantes Cacau, Mira Serra, o Taco F10 da Trave Velha e Tu, que apresentarão tapas e petiscos confeccionados com produtos locais e da região. Aldeia de Montanha de Alvoque da Serra, no concelho de Ceia, volta a recuar no tempo no próximo sábado, com a recriação da tradicional Malha do Centeio, uma iniciativa que pretende preservar e transmitir às novas gerações uma das mais antigas práticas agrícolas da Serra da Estrela. Organizada pela Liga dos Amigos da Freguesia de Alvoque da Serra, em parceria com a Sociedade Recreativa de Alvoque da Serra e Junta de Freguesia, a iniciativa decorre no histórico Lugar da Eira, onde durante décadas os habitantes da aldeia se reuniam para separar o grão do centeio, que depois de moído daria origem ao pão consumido ao longo de todo o ano. Mais do que um trabalho agrícola, a malha representava um momento de forte convívio comunitário, onde vizinhos e familiares partilhavam o esforço, as refeições e as tradições. O Governo prolongou a situação de alerta em 10 distritos devido ao risco de incêndio até à meia-noite de quinta-feira. Estão ainda sob alerta os distritos de Vila Real, Bragança, Guarda, Castelo Branco, Beja, Santarém, Viseu, Porto Alegre, Évora e Faro. O Ministério da Administração Interna justifica a decisão com a onda de calor, com máximas em algumas zonas que continuam próximas dos 40 graus e pela previsão de vento, por vezes forte, e trovoadas secas previstas para o interior do país. Com esta declaração de alerta, fica proibido o acesso e circulação em espaços florestais, assim como queimadas, queimas e trabalho com maquinaria de corte. Ficam de fora das restrições atividades agrícolas essenciais em zonas sem floresta e obras urgentes com medidas de segurança. Também é permitida a colheita agrícola e alguns trabalhos florestais entre o pôr do sol e as 11 da manhã, com o aviso prévio à proteção civil. E agora olhamos para o desporto com João Cruz.
9: O Clube Desportivo do Tondela, após a transferência do guarda-redes Bernardo Fontes para Braga.
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9: 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Boa tarde. São 17 horas.
10: A revisão em alta da população em Portugal pode ter impacto na idade da reforma. É o destaque desta edição do Pulsar Económico.

A recente revisão em alta da população residente em Portugal, agora estimada em 11 milhões e 400 mil pessoas, terá impacto não apenas em vários indicadores macroeconómicos, mas também nas regras de cálculo das pensões. Esta atualização demográfica vai obrigar o Instituto Nacional de Estatística a rever as tábuas de mortalidade que servem de base para determinar a esperança média de vida aos 65 anos. Uma vez que este é o indicador estatístico que dita atualmente a idade legal de acesso à reforma, que atualmente está nos 66 anos e 11 meses, qualquer alteração nos dados pode acabar por mexer com o momento em que os portugueses podem deixar de trabalhar. Apesar da relevância desta atualização, as consequências exatas para o futuro das pensões permanecem ainda incertas. O Instituto Nacional de Estatística não avançou até ao momento com um calendário oficial para a divulgação dos novos valores, nem especificou a que período temporal vão ser aplicados. O estudo Modelos de Financiamento de Transição Energética, desenvolvido pelo projeto RISE-PT, identifica o excesso de burocracia e a morosidade na aprovação de projetos como os maiores obstáculos ao investimento na transição energética em Portugal. Apesar da descarbonização ser uma prioridade para mais de 80% das organizações, apenas 69% concretizaram investimentos nos últimos 3 anos, uma dificuldade sentida especialmente por microempresas e entidades sem fins lucrativos. Devido a estas barreiras, a grande maioria dos investimentos de pequena escala continua a ser suportada por capitais próprios. Além dos entraves administrativos, o estudo revela que o desconhecimento sobre as opções de financiamento alternativas contribui significativamente para o bloqueio da transição verde no país. Os especialistas alertam que, embora existam avultados fundos europeus e nacionais disponíveis para apoiar as empresas, é urgente promover a simplificação administrativa, adaptar os instrumentos de apoio e reforçar a literacia financeira. Sem estas mudanças, Portugal corre o risco de não executar os fundos disponíveis, atrasando gravemente o seu processo de descarbonização. O consumo de eletricidade em Portugal registou novos máximos durante a semana passada, impulsionado pela forte onda de calor que se fez sentir no país. De acordo com os dados divulgados pelas redes energéticas nacionais, a ponta de consumo de verão estabeleceu um novo recorde às 20 horas do dia 2 de julho, momento em que a procura instantânea de energia elétrica atingiu os 8.493 megawatts, ultrapassando de forma clara o máximo anterior fixado nos 7.918 megawatts. Além da procura instantânea, o consumo diário global também quebrou recordes para esta época do ano. No dia 2 de julho, o consumo atingiu os 165 gigawatts-hora, valor que acabou por ser novamente superior logo no dia seguinte, 3 de julho, ao alcançar 171 gigawatts-hora, deixando para trás o anterior máximo de 163 gigawatts-hora registado no verão de 2022. Para a REN, estes novos máximos evidenciam uma tendência cada vez maior de aproximação entre os valores de consumo atingidos no verão e os tradicionais picos registados durante os meses de inverno. De acordo com os dados divulgados pelo Eurostat, as vendas a retalho registaram um crescimento expressivo em maio, aumentando 1,6% na zona euro e 1,9% na União Europeia, na comparação com o mesmo mês do ano passado. Comparando diretamente com o mês de abril, a evolução continuou a ser positiva, com este indicador a subir 0,2% nos países da área do euro e 0,5% no conjunto dos Estados-membros da União Europeia. No que diz respeito a Portugal, o desempenho do setor do comércio a retalho superou largamente a média europeia. O volume de vendas no país avançou 3,2% em comparação com o mesmo período do ano passado, revelando uma forte dinâmica de consumo face a 2024. Já na comparação com o mês de abril, o mercado português acompanhou a tendência de crescimento registada no bloco comunitário, apresentando uma subida de 0,3%. O Governo, em parceria com o Banco de Portugal, a CIBS e a Associação Nacional de Freguesias, lançou o projeto piloto Multibanco Mais Perto para combater a exclusão financeira no interior do país. A iniciativa tem como principal objetivo garantir o acesso a serviços bancários essenciais a cerca de 700 mil pessoas que vivem em localidades sem qualquer balcão ou caixa automática nas proximidades. O projeto já arrancou na freguesia de Tó, no concelho de Mogadouro, em Bragança, e deverá ser progressivamente expandido a outras regiões
regiões afetadas pelo isolamento bancário, como Mértola e Meda. Em vez das tradicionais caixas automáticas, o projeto assenta na disponibilização de terminais de pagamento automático digitais, o Smart POS, com gestão a cargo das juntas de freguesia. Vão ser estas entidades locais as responsáveis por garantir a liquidez necessária para que as populações possam efetuar levantamentos em numerário, para além de permitirem a realização de grande parte das operações habituais do multibanco. Estes terminais destacam-se pela sua mobilidade, o que vai possibilitar levá-los diretamente à casa de pessoas com mobilidade reduzida ou com dificuldades em deslocar-se, assegurando um serviço verdadeiramente de proximidade.

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0: 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Boa tarde. São 18 horas.
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10: Bem-vindos. Estas são as notícias na Antena Livre. O 13º Festival Tapiscos, o Festival de Tapas e Petiscos, vai decorrer entre amanhã e domingo na Avenida Pedro Boto Machado, em Gouveia. Ao longo de 4 dias, o evento irá promover a gastronomia, os produtos locais, a animação de rua, os espetáculos musicais, show cookings, workshops, exposições e outras iniciativas dirigidas à comunidade e aos visitantes. O programa tem início amanhã com a abertura oficial, que irá contar com a participação das entidades oficiais e animação de rua pelo BEG Bombos Estrelas de Gouveia. Também a Associação São Julião. Seguem-se as intervenções institucionais no espaço Instituto Gouveia, Escola Profissional, onde será apresentada a Taça IG-EP 2026, o Instituto Gouveia, Escola Profissional, da autoria do chefe Paulo Cardoso, bem como as Tapas Restaurantes 2026, confeccionadas com produtos da Serra da Estrela. A sessão inclui ainda a entrega de distinções aos produtores locais, um momento musical com Simão Pedrinho e culmina com uma representação do Festival Internacional da Canção da Serra da Estrela. Na sexta-feira será inaugurada a exposição Vila América, Retratos de um Lugar Inesquecível, e lançado o púsculo à Avenida Pedro Amaral Boto Machado, no tempo e na história. O programa prossegue com um workshop de confecção e degustação de manteiga com salicórnia, dinamizado pela Casa do Sal, uma apresentação da Orange Wine por Alberto Pinto, Quinta da Espinhosa, e um momento musical com Rui Costa, encerrando o segundo dia do festival. O sábado inicia-se com o Eco Market, Agroecologia para Todos, promovido pelo Grupo Aprender em Festa. Durante a tarde realizam-se várias sessões no espaço Instituto Gouveia, Escola Profissional, dedicadas à alimentação, saúde, sazonalidade e bem-estar, onde estará presente a nutricionista Elsa Alves. A Escola Velha Teatro de Gouveia irá realizar uma recriação do mercado viriato, seguido de apresentação do projeto Por uma Alimentação Inteligente, Nham Nham, promovido pela Adruce. No final do dia haverá animação da rua, protagonizado pelo grupo de concertinas, abrindo caminho para o 10º Encontro de Concertinas de Gouveia, que começa mais tarde e encerra o dia do festival. No domingo, o programa centra-se na gastronomia, com a realização de sessões de show cooking, dedicadas à gastronomia intercultural e aos produtos da Serra da Estrela, promovidas pela Adruce, também pelo projeto CLDS 5G de Gouveia, pelo chefe Paulo Silva e pela Confraria Báquica Gastronómica e do Requeijão da Serra da Estrela. Está igualmente prevista a apresentação do licor Morabeza Drink, por Nicole Mendes, seguida de um momento musical com morna e danças cabo-verdianas. O festival encerra com a animação de rua da TBS, Sociedade Musical Gouviense, e um espetáculo de palco com Jorge Rodrigues, da Escola de Música de Gouveia. Ao longo dos 4 dias do Festival Tapiscos, os visitantes poderão ainda degustar as propostas gastronómicas preparadas pelos restaurantes participantes Cacau, Mira Serra, o Taco F10 da Trave Velha e Tu, que apresentarão tapas e petiscos confeccionados com produtos locais e da região. A aldeia de montanha de Alvoco da Serra, no concelho de Ceia, volta a recuar no tempo no próximo sábado, com a recriação da tradicional malha do centeio, uma iniciativa que pretende preservar e transmitir às novas gerações uma das mais antigas práticas agrícolas da Serra da Estrela. Organizada pela Liga dos Amigos da Freguesia de Alvoco da Serra, em parceria com a Sociedade Recreativa de Alvoco da Serra e Junta de Freguesia, a iniciativa decorre no histórico Lugar da Eira, onde durante décadas os habitantes da aldeia se reuniam para separar o grão do centeio, que depois de moído daria origem ao pão consumido ao longo de todo o ano. Mais do que um trabalho agrícola, a malha representava um momento de forte convívio comunitário, onde vizinhos e familiares partilhavam o esforço, as refeições e as tradições. O Governo prolongou a situação de alerta em 10 distritos devido ao risco de incêndio até à meia-noite de quinta-feira. Estão ainda sob alerta os distritos de Vila Real, Bragança, Guarda, Castelo Branco, Beja, Santarém, Viseu, Porto Alegre, Évora e Faro. O Ministério da Administração Interna justifica a decisão com a onda de calor, com máximas em algumas zonas que continuam próximas dos 40 graus e pela previsão de vento, por vezes forte, e trovoadas secas previstas para o interior do país. Com esta declaração de alerta, fica proibido o acesso e circulação em espaços florestais, assim como queimadas, queimas e trabalho com maquinaria de corte. Ficam de fora das restrições atividades agrícolas essenciais em zonas sem floresta e obras urgentes com medidas de segurança. Também é permitida a colheita agrícola e alguns trabalhos florestais entre o pôr do sol e as 11 da manhã, com o aviso prévio à Proteção Civil. E agora olhamos para o desporto com João Cruz.
11: O Clube Desportivo do Tondela, após a transferência do guarda-redes Bernardo Fontes para o Braga, vai receber do Clube Minhoto três jogadores. O guarda-redes João Carvalho, o defesa central Yannis da Rocha e o avançado Marega encontram-se a caminho do emblema Barão, numa aposta que resulta da boa relação entre os dois clubes. Ainda Gastón Novero é também o reforço do Tondela. O extremo, de 27 anos, natural da Argentina, assinou um contrato válido até final de junho. Os campeonatos distritais ainda estão bem longe do seu início, mas os clubes começam a organizar os seus plantéis. O grupo desportivo do Mangualde anunciou a renovação do contrato do treinador Filipe Amaral, que continuará a liderar a equipa sénior na próxima temporada, dando continuidade ao projeto desportivo iniciado na época passada.
10: João Cruz, no fecho deste bloco de notícias, aqui na sua Antena Livre.
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2: Olá. Dizia um amigo para outro nas ruas da vida: olha, se hoje sentires que o teu sucesso sabe a pouco, talvez seja a oportunidade para sentir este convite da vida para parares de olhar para o relógio e começares a olhar para a bússola. Acreditar para ver que o sentido da vida não está na meta, mas na forma como nos relacionamos e como amamos durante este caminho da vida. Que saibamos trocar, dizia ele, a ansiedade do sucesso pela alegria do serviço. Porque, no final do dia, a única coisa que realmente marca, conta, é preencher o vazio do peito. É a certeza de que a nossa vida foi um dom para alguém que cruzou connosco neste caminho da vida. Pense nisto, já que este é certamente o lado bom da vida.
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1: 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São 19 horas. 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

0: Olá, então viva, muito boa tarde, bem-vindos ao Regresso ao Caso, emissão de quarta-feira. É isso mesmo, emissão de quarta-feira, e como hoje é quarta-feira, é dia da rubrica Uma Questão de Saúde, com o Dr. Fernando Figueiredo, e já sabe que o meu nome é Artur Matos, e é um prazer estar na sua companhia. Venha vir connosco até às 8 da noite, é isso mesmo, e agora vamos, roda genérico, vamos à rubrica Uma Questão de Saúde.
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0: É isso mesmo, Uma Questão de Saúde com o Dr. Fernando Figueiredo, e já sabe, para, se quiser também adquirir o livro do Dr. Fernando Figueiredo, o Saber Comer e Beber é Saber Viver, a chave para para a qualidade de vida e longevidade do Dr. Fernando Figueiredo, pode marcar então o número 936-323-771, 936-323-771, serve para adquirir o livro, e também, se quiser falar com o doutor, para uma consulta ou por via chamada, ou mesmo até presencial, serve também para esse mesmo número, já sabe, é o 236-323-771. E agora sim, vou dar as boas tardes ao doutor. Boa tarde, doutor, espero que esteja a passar uma ótima semana e uma ótima quarta-feira, e prontinho também para mais uma rubrica. Boa tarde.
2: Então, as minhas saudações para quem me escuta.
0: É isso mesmo. E hoje, doutor, o que é que temos hoje para o comentário da semana?
2: Hoje o comentário da semana vai ser o seguinte: é voz corrente falar-se sobre a falta de médicos de família. Dizem que não há médicos suficientes para todos os beneficiários. Ora, não há médicos, segundo dizem, mas no privado não falta. Veja só o ponto que chegamos. Uma pessoa que se sinta doente é obrigado, aliás, queria dizer, uma pessoa que não se sinta, não, se sinta doente, é obrigada a ir ao médico. Pois, durante 5 anos, não for a uma consulta, vai perder um médico. Ora bem, isto é só bem confirmar, ou seja, a incompetência e a forma-se de esconder através de alguém. Não era lógico arranjar mais doentes para aqueles médicos que provavelmente, por aquilo que dizem, devem estar sem fazer nada, em lugar de eliminarem aqueles que um dia precisem a lá ir. Ou será que as pessoas têm que ir ao médico para os laboratórios venderem produtos? Deve ser só essa a lógica. Não é fácil procurarem, por exemplo, pessoas que já faleceram? Há meios de poderem fazer no Serviço Nacional de Saúde, não é nada difícil. Falarem com as pessoas, inclusivamente no telefone, saberem o que é que se passa. Alguns até podem estar para o estrangeiro, e depois, quando vierem, que, logicamente, vão precisar do médico de família. Mas também esta história do médico de família está muito mal contada, continua a estar muito mal contada, porque se amanhã o senhor quiser ir ao seu médico de família, se calhar dizem que só daqui a 3 ou 4 dias, e como há casos que eu sei que só daqui a 2 meses. Por conseguinte, e também se o senhor estiver mal e tiver uma urgência e quiser ir ao médico, às vezes há patologias que podem ir de hoje para amanhã. Eu não lhe vou arranjar médico para mim, vou-lhe arranjar outro médico. Ora, isto dá bem para perceber que alguma coisa está errada em relação a esta história do médico de família. Por outro lado, eu gostava de ouvir falar uma pessoa que esteja 5 anos sem pagar impostos, se também fica sem a repartição de finanças e fica isenta de pagar, e fica pretarida de poder pagar impostos. Gostava de ouvir isso. Ou então, se tiver 5 anos sem votar, fica proibida de votar, sobretudo nestes incompetentes. Já chega de amedrontarem os portugueses. Criar estas atitudes antigamente, no antigo regime, é que assustavam as pessoas. Com assim, deixa-se de atitudes pidescas. Já chega. Respeitem os portugueses.
0: Doutor, eu vou meter aqui um bocado a foice em seara alheia. Isto aconteceu comigo, porque por acaso sou um dos felizardos, ainda tenho médico de família. Felizmente ainda tenho médico de família, felizmente por um lado e infelizmente por outro, porque o médico de família era do meu falecido pai e eu aproveitei a boleia e fiquei no lugar, falei com o médico e fiquei no lugar dele. Já por duas vezes que isso acontece, tinha consulta, marcaram uma consulta e mandaram uma carta que tinha a consulta marcada para, por exemplo, para dia 2. E a carta chegou a uma casa 5 dias depois da consulta. Outra, já é a segunda vez. Mandaram uma carta para a casa, tinha uma consulta para dia 5. E chega a carta, chegou a uma casa do dia 10. Eu vou lá com as duas cartas e vou perguntar. A culpa nem é do Centro de Saúde, nem é da ULS, nem é dos Correios, tanto que a culpa é minha. É uma boa pergunta, não é?
2: Histórias destas, historietas, eu podia estar aqui a contar mais que muitas. De casos que eu sei, que as pessoas vêm aqui comigo, que me telefonam, que têm às vezes problemas e que não são atendidas, ligam para o telefone Saúde 24 e dizem que olha, vão ao médico tal, ao sítio tal, quer dizer, ao médico de família, nunca vão. Marcam-lhes a consulta com o telefone. Então porquê é que é preciso haver médicos de família? Eu acho que não vale a pena, isto é enrolar esta situação toda. Porque quando é preciso e há urgência, o médico de família não entra em ação. Esta é que é a realidade dos factos. Porque também já estou, olha, posso contar um caso que é caricato. Um indivíduo que teve um fenómeno, teve um problema, eu aconselhei-lhe a ir imediatamente fazer uma consulta, estava com uma doença que exigia cuidados e rapidez, e quando ele lá chegou disseram-lhe assim, ah, mas o senhor devia ter cá vindo ontem para marcar. Agora já perdeu a senha. Ora bem, isto um caso urgente. Depois a pessoa teve que se deslocar ao hospital para resolver o assunto, porque estava com uma zona, e uma zona não é para brincar.
0: Pois é.
2: Conseguinte, esta dos já chegou tarde, já devia ter vindo ontem para marcar.
0: A pessoa tem que ir a uma
2: semana. Casos desses e muitos mais são mais que os muitos, e por conseguinte, acho que deixem-se de ameaçar as pessoas, porque se não forem ao médico de família, fica sem ele. Porque isto é um. Esconderem-se atrás da incompetência, isso era como fazia a PIDE antigamente e o antigo regime. Conseguinte, deixem-se destas atitudes que não são nada bonitas, nós já estamos noutra era e, por conseguinte, situações destas não lembra ninguém.
0: Vamos então continuar com as perguntas que temos hoje para o doutor. Temos aqui uma ouvinte, uma paciente, pede ajuda e qual a opinião do doutor? Pois foi detectado o mioma uterino, tem 30 anos e até agora não conseguiu engravidar. O médico aconselha que faça uma cirurgia para remover o útero. Mas se fizer esta cirurgia, não poderá engravidar. Então, pergunta se não haverá outra solução sem ter que tirar o útero e desde já agradece.
2: Ora bem, vamos lá analisar esta situação que é interessante. Todo e qualquer nódulo no organismo pode ser reabsorvido. E este é um deles. Agora, é preciso que, quando as pessoas têm nódulos, não é estarem à espera de que ficarem umas coisas monstruosas para depois virem aqui e vamos lá ver se resolvemos o problema. Os nódulos aparecem porque há toxinas no organismo que se vão depositar num determinado sítio. Ou assim, tem que toda aquela zona, para haver adulteração das células, tem que haver elementos ácidos. E a primeira coisa que há que fazer é olhar para a alimentação. Uma outra coisa que é necessário fazer quando há um nódulo é fazer aplicações de argila na zona onde ele estiver. E depois tomar plantas citostáticas. Nem todas as plantas citostáticas servem para todas as pessoas. O que quero dizer com isto, e isto é não é uma rúbrica para dar consultas, é uma rúbrica para mostrar às pessoas caminhos, isto é literacia de saúde. Por conseguinte, vão ter que ligar. Se fizerem tudo aquilo que eu disser, o nódulo não for de uma forma exagerada, garantidamente vai reabsorver o nódulo, não vai ser necessário retirar o útero, E se fizer tudo aquilo que eu disser e falhar, abra uma antena a essa pessoa, vamos chamar ao dragão. Eu já certeza com o que eu vou falar, é preciso é que o gonado não seja de um tamanho já monstruoso. Ora, quando a coisa anda até ao centímetro, 2 centímetros, normalmente é possível reabsorver. A partir daí, claro que lá está as cirurgias também para serem feitas. Eu não sou fundamentalista, para mim todas as formas de medicina são válidas, e medicina para mim, na minha ótica, só há um, as maneiras de intervir, de complementarem-se umas às outras é que é importante.
0: 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Vamos para mais uma pergunta. Esta é de uma mãe muito preocupada, pede ajuda. Tem uma filha com 8 anos com cancro na cabeça. Já foi operada, fizeram quimioterapia e radioterapia quando tinha 6 anos, agora voltou. Voltou a surgir novo problema. Como escuta frequentemente o doutor, pergunta se para este caso há alguma esperança ou complemento à nova terapia química que vai iniciar.
2: Olha, está aqui um problema grave. Vou dizer que há uma probabilidade, em conjunto com a quimioterapia, serem dadas algumas substâncias que virá aqui ajudar. Uma coisa é certa, se não quiserem fazer cataplasmas de argila, nem vale a pena me telefonarem, porque isto vai falhar garantidamente. E, no fundo, o tratamento é muito parecido com aquele que eu acabei de referir na intervenção anterior. Vou contar aqui um caso, só para que as pessoas fiquem com uma ideia que é possível, em algumas situações, resolver isto. Uma criança, há uns anos, que foi mandada para casa para terminar os últimos dias, os pais não baixaram os braços, vieram ter comigo, iniciámos um tratamento. A determinada altura do tratamento, os pais resolveram, que dava muito trabalho, diminuir a frequência das argilas, né? Não começaram a fazer todos os dias, também com a alimentação facilitaram um bocado, julgavam que só com aquilo que tomavam resolviam o problema, e houve uma inversão imediatamente da doença. Voltou-se a repetir tudo, e eu posso dizer que esta criança, o que era uma criança, isto já se passou há uns 30 anos, essa criança hoje está viva. Encontrei o pai há uns tempos, perguntei-lhe para o filho, e ele, a resposta que ele me deu, já tem neto desse filho. Eu até perguntei a medo, porque como ele tinha 2 filhos, eu perguntei então o seu filho como é que está, porque queria haver aqui um desfecho passado tantos anos diferente. Ora, quem quiser saber é muito simples, vai à população do Seixal, da Amora, perguntei nas casas mais antigas comerciais por um caso de do filho do dono da fotografia, Tony. Ele já, hoje já lá não está, já acabou com a fotografia, mas o caso foi tão falado na Amora que é possível que ainda ouçam falar sobre esse assunto. Quer dizer que mesmo em situações graves é possível inverter a situação. Eu estou-me a referir precisamente ao cérebro. O cancro do cérebro é o mais fácil de tratar através da medicina natural. Se o cancro vai de um outro órgão para o cérebro, aí até hoje só salvei uma pessoa. A situação torna-se muito complicada. Como este problema foi no cérebro, mesmo que esteja noutro local, ou mesmo no cérebro, ainda há esperança. Tenho de telefonar, porque um caso desses eu quero o doente à minha frente.
0: Eu, por falar na fotografia, eu conheci esse doutor, tirei lá fotografias várias vezes, ao lado ficava um depósito de pão e mais acima ficava a coletividade da hoje cidade da Amora. Conheço por
2: Será que
0: conheci ouviu
2: falar do caso? Quando lá esteve? Já foi uns 30 anos.
0: Provavelmente é que ouvi falar no caso, não, porque era, aliás, eu sou dali daquela zona. Eu sou um bocadinho mais.
2: Já foi muito falado na zona.
0: Eu sou do mesmo concelho, Conselho de Chaves, mas sou da freguesia da aldeia de Pepires. Conheço a Amora lá muita vez, tenho lá vários amigos. Provavelmente ouvi falar no caso, mas não. Conhecia, aliás, conheço os dois filhos dele. E agora os netos. Pronto, conheço os dois filhos dele.
2: Já os conheceu como adultos?
0: Já como adultos.
2: Então? Já está mais que provado. Eu só tinha dois filhos?
0: Pois, só tinha dois filhos, não tinha mais.
2: O Sr. Tony. Chegou adulto.
0: O Sr. Tony era espetacular mesmo. A gente ia lá tirar fotografias e ele dizia-nos assim para nós: vocês vêm aqui, podem ser muito feios, mas saem daqui com fotografias muito bonitas, dizia ele para nós. Vamos aí todos. Era espetacular. Bom, vamos então para. Agora, hoje vamos para a planta da semana e ela, esta, hoje, atenção, Sua Alteza. A planta da semana hoje é a rainha dos pratos. É a umária.
2: Esta planta aparece nesta altura do ano, apresenta flores, umas flores brancas, vai de junho a outubro. A flor é, sem dúvida, a melhor parte da planta para ser usada. Gosta de sítios normalmente sombreados, relativamente úmidos, e tem imensas propriedades terapêuticas. Ela é muito rica em ácido salicílico, por conseguinte, esta é uma das propriedades que lhe vem dar, de facto, também muitas faculdades terapêuticas, como eu estava a dizer. Ela tem propriedades astringentes. Tem propriedades tónicas, vulneráveis, é diurética, sudorífera, por conseguinte, ela, com a sua capacidade sudorífera, é ótima para tratar resfriados, por exemplo, com febres, porque aumenta a transpiração. Como é diurética, também ajuda no reumatismo e na gota, nos cálculos renais, beneficia distúrbios digestivos e é ótima para atuar em diarreias infantis. Esta planta é ótima também para os chamados os calores gerais que as mulheres têm, ou seja, os afrontamentos devido à menopausa, também ajuda bastante. Atua em cálculos renais, sobretudo em cistites e uretrites. Uretrites, queria eu dizer, também ajuda bastante. É ótima para o corrimento da próstata e as glenorragias crónicas. Dá para perceber que uma planta tão simples é gigantesca e está ao nosso serviço.
0: Está tudo dito quanto ao programa de hoje. Resta das nossas despedidas, doutor. Mais uma vez um abraço. A continuação de uma ótima semana. E já amanhã já é quinta-feira, um bom fim de semana também. Não sei se vai passar por cá por cima, se vai até lá abaixo. Um bom fim de semana para si e, como eu costumo dizer, se não for antes, até à próxima quarta-feira.
2: Um prazer estar consigo, obrigado pela atenção dispensada de todos os ouvintes e até para a semana.
0: Constroque no bolso.
2: Eu
0: prefiro. Um abraço, até para a semana.
2: Até
0: Foi assim a conversa com o Dr. Fernando Figueiredo às quartas-feiras na rubrica Uma Questão de Saúde.
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0: E foi assim então a nossa rubrica, já habitual das quartas-feiras, com o Dr. Fernando Figueiredo, uma questão de saúde. Para a semana há mais, a partir então das 7h10, 7h12, e já sabe também que amanhã vamos estar à conversa com o Presidente do Município de Penalva do Castelo, o Engenheiro José Leires. Amanhã é o nosso convidado no regresso à casa de quinta-feira, regresso à casa de fim de semana. Vamos estar então à conversa com o Presidente do Município de Penalva do Castelo, José Leires. Vamos fazer um pequeno balanço destes primeiros meses, destes primeiros tempos dele à frente também do Município, deste seu primeiro mandato, e falarmos também daquilo que tem acontecido, porque sei que em Penalva do Castelo há muita, tem acontecido muita coisa, e também há vinhos medalhados, vinho de Penalva, vinho de Penalva do Castelo medalhado, e queijo, da Estrela de Penalva do Castelo. Vamos falar de tudo isso amanhã com o Presidente do Município de Penalva do Castelo, José Lares. Isto é para amanhã. Para agora vamos à música com Guns N' Roses, para ouvir então já a seguir.

Guns N' Roses, Cockin' on Ever. Sem dúvida nenhuma, um grande tema para esta grande banda. É sempre bom recordar, porque recordar é viver. E é com esta que vamos recordar também. Vamos até o ano de 1993. Laura Pausini, Strani Amore, para ouvir.

E assim que fomos então até o ano de 1993 com Laura Pausini, com este Strani Amore. Agora vamos até o ano de 1987 com Patrick Swayze e este She's Like the Wind, para ouvir a seguir. Boa tarde, venha daí até às 8.

Jennifer Grey, o tema que ouvimos, este fez parte da banda sonora do filme Dirty Dancing. E agora, para ouvirmos, e vamos recordar também, agora do ano de 1993, ainda também, tal como Laura Pausini, vamos recordar Eros Ramazzotti, com Sans de la Vita.

Recordamos assim Eros Ramazzotti com este Costas de la Vita, e agora vamos recordar, vamos até o ano 1986. Estamos nos anos 90 e 80 e agora vamos até o ano 1986 com Lionel Richie, Saiu Sem Mim. E o Lionel Richie, ah, pois é, nunca mais cantavas, assim já cantas.

Recordamos assim a voz de Lionel Richie com este Say You, Say Me. Altura para as nossas despedidas. Amanhã estamos por cá a partir das 7 com, e amanhã com um convidado. Amanhã o convidado é o presidente do município de Nova do Castelo, o engenheiro José Lares, onde vamos falar, vamos estar na conversa então com o presidente do município de Nova do Castelo amanhã, então a partir das 7h10, 7h12. Para já, para todos então, muito, a condição de uma ótima semana, uma muito boa tarde, porque ainda é tarde, ainda é dia, e bem de dia, por isso não se pode dizer boa tarde. Quanto a mim, até amanhã, à uma, para a edição de quinta-feira do Expresso da Madrugada. Para fechar, fechamos com Humberto Tosi e este Te Amo. Vamos até o ano de 2021. É para fechar. Até amanhã. Boa noite.

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2: Bem-vindos, estas são as notícias na Antena Livre. O 13º Festival Tapiscos, o Festival de Tapas e Petiscos, vai decorrer entre amanhã e domingo na Avenida Pedro Boto Machado, em Gouveia. Ao longo de 4 dias, o evento irá promover a gastronomia, os produtos locais, a animação de rua, os espetáculos musicais, show cookings, workshops, exposições e outras iniciativas dirigidas à comunidade e aos visitantes. O programa tem início amanhã com a abertura oficial, que irá contar com a participação das entidades oficiais e animação de rua pelo BEG Bombos Estrelas de Gouveia. Também a Associação São Julião. Seguem-se as intervenções institucionais no espaço Instituto Gouveia, Escola Profissional, onde será apresentada a Taça IG-EP 2026, o Instituto Gouveia, Escola Profissional, da autoria do chefe Paulo Cardoso, bem como as Tapas Restaurantes de 2026, confeccionadas com produtos da Serra da Estrela. A sessão inclui ainda a entrega de distinções aos produtores locais, um momento musical com Simão Pedrinho e culmina com uma representação do Festival Internacional da Canção da Serra da Estrela. Na sexta-feira será inaugurada a exposição Vila América, Retratos de um Lugar Inesquecível, e lançado o púsculo à Avenida Pedro Amaral Boto Machado, no tempo e na história. O programa prossegue com um workshop de confecção e degustação de manteiga com salicórnia, dinamizado pela Casa do Sal, uma apresentação da Orange Wine por Alberto Pinto, Quinta da Espinhosa, e um momento musical com Rui Costa, encerrando o segundo dia do festival. O sábado inicia-se com o Eco Market, Agroecologia para Todos, promovido pelo Grupo Aprender em Festa. Durante a tarde realizam-se várias sessões no espaço Instituto Gouveia Escola Profissional, dedicadas à alimentação, saúde, sazonalidade e bem-estar, onde estará presente a nutricionista Elsa Alves. A Escola Velha Teatro de Gouveia irá realizar uma recriação do mercado viriato, seguido de apresentação do projeto Por uma Alimentação Inteligente, Nham Nham, promovido pela Adruz. No final do dia, haverá animação da rua, protagonizado pelo grupo de concertinas, abrindo caminho para o 10º encontro de concertinas de Gouveia, que começa mais tarde e encerra o dia do festival. No domingo, o programa centra-se na gastronomia, com a realização de sessões de show cooking, dedicadas à gastronomia intercultural e aos produtos da Serra da Estrela, promovidas pela Adruze, também pelo projeto CLDS 5G de Gouveia, pelo chefe Paulo Silva e pela Confraria Báquica Gastronómica e do Requeijão da Serra da Estrela. Está igualmente prevista a apresentação do licor Morabeza Drink, por Nicole Mendes, seguida de um momento musical com morna e danças cabo-verdianas. O festival encerra com a animação de rua da DBS, Sociedade Musical Gouviense, e um espetáculo de palco com Jorge Rodrigues, da Escola de Música de Gouveia. Ao longo dos 4 dias do Festival Tapiscos, os visitantes poderão ainda degustar as propostas gastronómicas preparadas pelos restaurantes participantes Cacau, Mira Serra, o Taco F10 da Trave Velha e Tu, que apresentarão tapas e petiscos confeccionados com produtos locais e da região. Aldeia de Montanha de Alvoque da Serra, no concelho de Ceia, volta a recuar no tempo no próximo sábado, com a recriação da tradicional Malha do Centeio, uma iniciativa que pretende preservar e transmitir às novas gerações uma das mais antigas práticas agrícolas da Serra da Estrela. Organizada pela Liga dos Amigos da Freguesia de Alvoque da Serra, em parceria com a Sociedade Recreativa de Alvoque da Serra e Junta de Freguesia, a iniciativa decorre no histórico Lugar da Eira, onde durante décadas os habitantes da aldeia se reuniam para separar o grão do centeio, que depois de moído daria origem ao pão consumido ao longo de todo o ano. Mais do que um trabalho agrícola, a malha representava um momento de forte convívio comunitário, onde vizinhos e familiares partilhavam o esforço, as refeições e as tradições. O Governo prolongou a situação de alerta em 10 distritos devido ao risco de incêndio até à meia-noite de quinta-feira. Estão ainda sob alerta os distritos de Vila Real, Bragança, Guarda, Castelo Branco, Beja, Santarém, Viseu, Porto Alegre, Évora e Faro. O Ministério da Administração Interna justifica a decisão com a onda de calor, com máximas em algumas zonas que continuam próximas dos 40 graus e pela previsão de vento, por vezes forte, e trovoadas secas previstas para o interior do país. Com esta declaração de alerta, fica proibido o acesso e circulação em espaços florestais, assim como queimadas, queimas e trabalho com maquinaria de corte. Ficam de fora das restrições atividades agrícolas essenciais em zonas sem floresta e obras urgentes com medidas de segurança. Também é permitida a colheita agrícola e alguns trabalhos florestais entre o pôr do sol e as 11 da manhã, com o aviso prévio à proteção civil. E agora olhamos para o desporto com João Cruz.
3: O Clube Desportivo do

0: Portela após a transferência do guarda-redes Bernardo Fontes para o Braga, vai receber do Clube Minhoto 3 jogadores: o guarda-redes João Carvalho, o defesa central Yannis da Rocha e o avançado Marega. Encontram-se a caminho do emblema Barão, numa aposta que resulta de uma boa relação entre os dois clubes. Ainda Gastão Novero é também reforço do Tondela. O extremo, de 27 anos, natural da Argentina, assinou um contrato válido até final de junho. Os campeonatos distritais ainda estão bem longe do seu início, mas os clubes começam a organizar os seus plantéis. O Grupo Desportivo do Mangualde anunciou a renovação do contrato do treinador Filipe Amaral, que continuará a liderar a equipa sénior na próxima temporada, dando continuidade ao projeto desportivo iniciado na época passada.
1: João Cruz, no fecho deste bloco de notícias, aqui na sua Antena Livre.
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0: 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Boa noite. São 21 horas.
6: A revisão em alta da população em Portugal pode ter impacto na idade da reforma. É o destaque desta edição do Pulsar Económico.

A recente revisão em alta da população residente em Portugal, agora estimada em 11 milhões e 400 mil pessoas, terá impacto não apenas em vários indicadores macroeconómicos, mas também nas regras de cálculo das pensões. Esta atualização demográfica vai obrigar o Instituto Nacional de Estatística a rever as tábuas de mortalidade que servem de base para determinar a esperança média de vida aos 65 anos. Uma vez que este é o indicador estatístico que dita atualmente a idade legal de acesso à reforma, que atualmente está nos 66 anos e 11 meses, qualquer alteração nos dados pode acabar por mexer com o momento em que os portugueses podem deixar de trabalhar. Apesar da relevância desta atualização, as consequências exatas para o futuro das pensões permanecem ainda incertas. O Instituto Nacional de Estatística não avançou até ao momento com um calendário oficial para a divulgação dos novos valores, nem especificou a que período temporal vão ser aplicados. O estudo Modelos de Financiamento de Transição Energética, desenvolvido pelo projeto RISE PT, identifica o excesso de burocracia e a morosidade na aprovação de projetos como os maiores obstáculos ao investimento na transição energética em Portugal. Apesar da descarbonização ser uma prioridade para mais de 80% das organizações, apenas 69% concretizaram investimentos nos últimos 3 anos, uma dificuldade sentida especialmente por microempresas e entidades sem fins lucrativos. Devido a estas barreiras, a grande maioria dos investimentos de pequena escala continua a ser suportada por capitais próprios. Além dos entraves administrativos, o estudo revela que o desconhecimento sobre as opções de financiamento alternativas contribui significativamente para o bloqueio da transição verde no país. Os especialistas alertam que, embora existam avultados fundos europeus e nacionais disponíveis para apoiar as empresas, é urgente promover a simplificação administrativa, adaptar os instrumentos de apoio e reforçar a literacia financeira. Sem estas mudanças, Portugal corre o risco de não executar os fundos disponíveis, atrasando gravemente o seu processo de descarbonização. O consumo de eletricidade em Portugal registou novos máximos durante a semana passada, impulsionado pela forte onda de calor que se fez sentir no país. De acordo com os dados divulgados pelas redes energéticas nacionais, a ponta de consumo de verão estabeleceu um novo recorde às 20 horas do dia 2 de julho, momento em que a procura instantânea de energia elétrica atingiu os 8.493 megawatts, ultrapassando de forma clara o máximo anterior fixado nos 7.918 megawatts. Além da procura instantânea, o consumo diário global também quebrou recordes para esta época do ano. No dia 2 de julho, o consumo atingiu os 165 gigawatts-hora, valor que acabou por ser novamente superior logo no dia seguinte, 3 de julho, ao alcançar 171 gigawatts-hora, deixando para trás o anterior máximo de 163 gigawatts-hora registado no verão de 2022. Para a REN, estes novos máximos evidenciam uma tendência cada vez maior de aproximação entre os valores de consumo atingidos no verão e os tradicionais picos registados durante os meses de inverno. De acordo com os dados divulgados pelo Eurostat, as vendas a retalho registaram um crescimento expressivo em maio, aumentando 1,6% na zona euro e 1,9% na União Europeia, na comparação com o mesmo mês do ano passado. Comparando diretamente com o mês de abril, a evolução continuou a ser positiva, com este indicador a subir 0,2% nos países da área do euro e 0,5% no conjunto dos Estados-membros da União Europeia. No que diz respeito a Portugal, o desempenho do setor do comércio a retalho superou largamente a média europeia. O volume de vendas no país avançou 3,2% em comparação com o mesmo período do ano passado, revelando uma forte dinâmica de consumo face a 2024. Já na comparação com o mês de abril, o mercado português acompanhou a tendência de crescimento registada no bloco comunitário, apresentando uma subida de 0,3%. O Governo, em parceria com o Banco de Portugal, a CIBS e a Associação Nacional de Freguesias, lançou o projeto piloto Multibanco Mais Perto para combater a exclusão financeira no interior do país. A iniciativa tem como principal objetivo garantir o acesso a serviços bancários essenciais a cerca de 700 mil pessoas que vivem em localidades sem qualquer balcão ou caixa automática nas proximidades. O projeto já arrancou na freguesia de Tó, no concelho de Mogadouro, em Bragança, e deverá ser progressivamente expandido a outras regiões
regiões afetadas pelo isolamento bancário, como Mértola e Meda. Em vez das tradicionais caixas automáticas, o projeto assenta na disponibilização de terminais de pagamento automático digitais, o Smart POS, com gestão a cargo das juntas de freguesia. Vão ser estas entidades locais as responsáveis por garantir a liquidez necessária para que as populações possam efetuar levantamentos em numerário, para além de permitirem a realização de grande parte das operações habituais do multibanco. Estes terminais destacam-se pela sua mobilidade, o que vai possibilitar levá-los diretamente à casa de pessoas com mobilidade reduzida ou com dificuldades em deslocar-se, assegurando um serviço verdadeiramente de proximidade.

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2: O mais importante na vida não é o número de vezes que você cai, mas o número de vezes que está disposto a levantar-se e a tentar de novo. Vencedores não são pessoas que nunca falham, são pessoas que nunca desistem. Boa noite, bom trabalho, boa viagem, bom descanso. Seja qual for a forma em que nos seja ouvido, seja bem-vindo a mais uma edição do Expresso, aqui na sua antena livre 89.6, a partir de Gouveia. Cá estamos nós, ainda prontinhos para levar de si mais uma edição do Expresso e dizer-lhe que depois do Pulsar Económico, à hora certa com o Rui Anacleto, cá vamos hoje avançando com o Expresso e dizer-lhe que, para começarmos esta noite, vamos por cá ter então o Fado um Xamaneira. Diz-lhe também que estamos com 23 graus por Gouveia, 25 para a Guarda, 28 para Pinhal, 28 para Almeida também, 28 para Almeida, 29 para Vila Nova de Foscoa, 25 para Sendim, 28 para Freixel, ainda para o Peso da Régua, 23 para Castro Daire, 20 graus para Sinfães, 20 para Santa Eulália, 20 para o Porto, 16 para Castro Daire, 20, para Valadares, 20 graus, e também para Santa Cruz da Trapa, para Viseu, 21, para Nelas, 23, para Guardão, 20 graus, para Aveiro, 18, para Luso, Cantanhede, para Luz, 20, para Cantanhede, 19, para Figueira da Foz, 18, para Coimbra, 19 graus, para Sur, 19 também, para Leiria e Pombal, 18 graus, ainda também para Pampilhós da Serra, Lousã e Miranda do Corvo, 21 graus, para Castelo Branco, 30 graus, e para o Fundão, 28, e para a Covilha, 23. Vamos lá então iniciar esta edição do Expresso, claro que vai também para si estas minhas primeiras palavras, e dizer-lhe que estamos no dia 8 de julho, é o 100º ou 99º dia do ano, e faltam 166 dias para o mesmo acabar, e dizer para si, senhor comerciante, senhor industrial, se quiser patrocinar qualquer uma das horas aqui do Expresso, olha, ficaria muito contente com isso, ou se quiser anunciar aqui a nossa rádio, faça o favor, é só contactar os nossos serviços comerciais e juntaremos de uma maneira mais fácil e mais cómoda para ambas as partes, para que possamos, enfim, levar mais longe aquilo que produz e aquilo que fabrica. E vamos lá iniciar trazido aqui à antena pela voz da amiga Cristina Ferreira. Vamos lá então com o Fado um Xamaneira, Tristão da Silva, aquela janela virada para o mar.
3: A maneira, um fado por dia com história. Tristão da Silva foi um dos mais populares cantores e fadistas portugueses da década 50 e 60. Célebre pela sua transição bem-sucedida do fado castiço para o fado canção e pelo seu estilo romântico de voz grave. Nasceu Manuel Augusto Martins Tristão da Silva, em Lisboa, em 18 de julho de 1927. Começou a cantar fado ainda em criança, nas coletividades do seu bairro, sendo inicialmente conhecido como o Miúdo do Alto da Pina. Antes de se profissionalizar na música, trabalhou como marçano, empregado de uma mercearia e também serralheiro. Foi um dos primeiros artistas em Portugal a compreender o poder da rádio. Adaptou o seu repertório ao formato fado-canção para obter mais difusão, na altura, na emissora nacional. O seu grande sucesso abriu-lhe portas para atuações também no estrangeiro. Realizou diversas digressões, como no Brasil, Angola e até Moçambique. O cantor internizou clássicos da música romântica e do fado nacional. Nem às paredes, confesso, da janela do meu quarto, ai se os meus olhos falassem, e também este que trago hoje, aquela janela virada para o mar. Um fado canção clássico, interpretado por Tristão da Silva, com letra de Silva Tavares e música de Mário de Almeida. A canção que invoca saudade e melancolia, com um toque romântico, torna-se um grande sucesso na rádio e acabou também por ser um dos grandes sucessos deste fadista.

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1: E foi assim que passámos o fado de um chamaneira com o Tristão da Silva, aquela janela virada para o mar.
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1: Fado um chamané apresentado aqui então pela amiga e colega Cristina Ferreira. E foi. Vamos lá então para o telefone, amigo Fernando Silva. Muito boa noite.
3: Ainda não é bem noite, boa tarde e boa noite.
1: Para mim, a partir do momento em que ando no estúdio é de noite, meu amigo. Olha, diga-me então uma coisa.
3: É de noite que tiver até a luz acesa, não é?
1: Muito bem. Olha, diga-me então uma coisa. Vamos ouvir a seu pedido. Canta, amigo, canta. Sou eu mesmo, vou cantar para si. E diga-me lá então a quem é que vai dedicar.
3: Vai para si, para a dona Virgínia, vai para a sua menina, para o seu gelo, para a sua mana, para as suas sobrinhas, sobrinhas, vai para todo o mundo que
1: tem a minha
3: casa. Para todos aqueles amiguinhos que estão dedicados, já fiz a minha dedicatória ontem. É para a senhora que está também sempre com o seu
1: gelo. É a Dolores Almeida em Penacova.
3: A dona Dolores de Penacova, Almeida. Tudo bom para esta senhora, para toda a família, que tudo corra bem e que não vai ter muito pouco calor, agora já está mais pequeno.
1: Pois é. Olha, um grande abraço, amigo, e até amanhã, se os quiser também.
3: Um abraço também para si.
1: Obrigado.
3: E canto bem,
1: está
3: bem.
1: Exatamente. Boa fina na voz. Um grande abraço para si, amigo, até amanhã. E vamos então aqui, o telefone tem a Dolores Almeida. Ó, Dolores, muito boa noite.
4: Boa noite, mais
1: cedo. Então, como é que está a minha amiga?
4: Está bem,
1: ainda
4: está
1: bem.
4: Fresquinho, hoje está mais fresquinho.
1: Pois está mais fresquinho e amanhã vai estar melhor. Ai, sim senhor, olha, vamos ouvir aqui o Rui Alves, a minha sogra. E a quem é que vai dedicar, minha amiga?
4: Olha, vai para a filha, filhos, netos, vai para o senhor Armando, vai para a Lucinda, onde é Macedo? Vou lhe dizer uma
1: sim,
4: coisa, a filha está muito magoada, vou
1: então
4: com a música dela. Vocês pôs no telefone e o dela.
1: Ah, pois foi. Pronto, já me lembro.
4: Deixa-me ver quanta vinha que ela quer ouvir.
1: pois é, minha amiga. Olha quanto é, acontece de vez em quando. Olha,
4: e ela já hoje falei com ela, ela disse, não, que
1: pois foi, minha amiga.
4: E agora quer-se dizer então para o senhor Armando, para ela, para a Rosa Maria, para a Cristinita, para o senhor Pombal, para o senhor
1: Fernando Silva, sim.
4: Para a família, vai para o Arménio Paiva e vai para o Massapai, vai para aquele senhor de, como é que ele se chama? Aquele senhor que está no, que vem,
1: senhor do Ai.
4: Já não ouvi há muito ano.
1: Aí o José Mangueiras?
4: Exatamente, é para
1: muito
4: esse.
1: Bem.
4: E vai para a Dona Feliz Vela com um beijinho,
1: muito
4: vai
1: bem
4: para o resto do auditório e tudo, vai para o António Macedo, Dona Virgínia com um grande beijinho também, e para a filha, Genro e Mana, e o resto da família,
1: muito
4: tudo
1: obrigado,
4: bom, saúde para toda a gente.
1: Muito obrigado, olha, e até amanhã, se os quiser, também.
4: E um bom descanso quando chegar a hora.
1: Exatamente, e eu vou-me preparar para cantar também, até não amanhã, se os quiser.
4: Não esqueça da Lucinda.
1: Exatamente, vou-me preparar para cantar, até amanhã, minha amiga, até amanhã, um grande abraço. Para si, um grande beijinho, um abraço para o marido e um grande beijinho para si, até amanhã, se os quiser. Vamos lá então agora seguindo, com Canta, Amigo, Canta, o António Macedo, é isso mesmo, vamos lá.

0: E és mesmo, junto temos o mundo na mão. Vamos lá então para o telefone, e assim sendo, amigo Eduardo Mota, muito boa noite.
1: Ora, muito boa noite, amigo António Mercedes e família toda completa da Rádio Antirbalé, para todos quantos lá, lá trabalham.
0: Então como é que vai, meu amigo? Está aí tudo em ordem?
1: É, já estou a cumprido.
0: Faz muito bem. Olha, e diga-me aí uma coisa, vamos ouvir aqui
1: No fim de uma manhã de trabalho e uma tarde.
0: Exatamente.
1: Tem que descansar.
0: Pois tem que ser. Olha, e diga-me então, vamos ouvir uma desgarrada aí. Quem é que vai dedicar, meu amigo?
1: Olha, para já vai para os meus filhos, genros e netos, e nora e bisnetinhos, que é a coisa que eu mais adoro. Agora vai para todos os cacarras de Moimenta que me devem estar a ouvir.
0: Muito bem.
1: Todos, mas alguns me devem estar a ouvir. Eu também sou cacarra, tenho prazer disso.
0: Muito bem.
1: Agora vai para a dona Vera Lúcia e filha Beatriz, para a dona Elizabeth, para a dona Feliz Bela, acho que ainda há uma outra senhora também. Também, que já há dias já temos que não sobe.
0: Uhum.
1: Acho que já falei da dona Rosalina.
0: Rosalina, muito bem. Uhum.
1: Sim. Vai para a dona Ana Maria de Touro. Para a dona Maria Lourdes Terra Salvar, já está outra senhora também Lourdes, só não sei se é irmão.
0: Sim, Maria Lourdes, Maria Lourdes, que é de Fornos, muito bem. Uhum.
1: Pronto, mas a outra senhora, sim, Maria, sim. Lourdes, é de Terra Salvar.
0: Sim.
1: Pronto, vai para ela, para os netos e para a filha Ilva. Para o senhor em Plástico da Madeira. Para o senhor também dos Açores. Há um outro senhor aqui também perto, que também já falou em mim.
0: Muito bem.
1: Mas pronto. Uhum. Pode ser que se lembra o meu nome. Bom, para todos os ouvintes e participantes, para todas as pessoas que eu costumo dedicar, digo o nome para mim. E para si, para a sua família toda.
0: Muito obrigado, meu amigo.
1: Com todo o respeito, um grande abraço e dois beijinhos para a sua esposa.
0: Muito obrigado.
1: Que já tive de falar mais com ela. E claro, e para todos os benfiquistas, e olha, a seleção do bazar.
0: Para todos os portugueses, é isso mesmo, amigo. Um grande abraço.
1: Um abraço, até amanhã,
0: se Deus quiser. E vamos ver aqui o telefone onde tenho amigo Arménio Paiva. Arménio, muito boa noite.
2: Boa noite.
0: Está triste hoje, não?
2: Não.
0: Pois porque é que havia de estar, não é? Olha, esse é que eu ganho. Olha, está é. Anda ao calor, não é, meu amigo?
2: Pois é.
0: Olha, por isso é que era ir para a beira da janela. A menina está à janela, não é?
2: Pois é.
0: É isso mesmo. Olha, e quem é que vai dedicar, meu amigo?
2: É, para eu ouvir, para vocês aí, aqui para a minha vizinha, para Pena Cova, para o nosso amigo Carlos Ferreira de Luxemburgo, a nossa amiga Cristina Ferreira,
0: uhum.
2: A todos aqueles que me dedicam e a todos que estão a ouvir, e especialmente para aqueles que namoravam à janela antigamente.
0: Exatamente. Olha, só lhe, em jeito de remate, só lhe digo que o amigo Carlos Ferreira, lá do Luxemburgo, acabou por mandar uma fotografia de um automóvel decorado com a bandeira nacional e a matrícula do Luxemburgo. É assim mesmo. Grande amigo. Olha, um grande abraço para si e até amanhã, se os quiser também, Hermen.
2: Muito obrigado.
0: Até amanhã. Vamos lá então agora. Vou vender a minha sogra, Rui Alves. É pedido então da amiga do Lojo em Pena Cova.

0: amiga de Lourdes em Penacova. E nós cá vamos então seguindo com o Expresso e vamos então agora até à reta do Diós a Viseu, onde temos a amiga Feliz Bela. Feliz Bela, muito boa noite.
1: Boa noite, Sr. António.
0: Então como é que está a minha amiga?
1: Olha, vamos andando um dia de cada vez.
0: Pois é, um dia tem que ser mesmo um dia de cada vez.
1: Tem que ser assim mesmo.
0: Pois tem. Olha, e diga-me então uma coisa, vamos aqui juntamente com as desgarradas, com o amigo Augusto Canário e amigos, e diga-me lá, para quem é que vai dedicar a minha amiga?
1: Olha, vou dedicar ao meu marido com um beijinho, para os meus filhos, para as minhas noras, e para os meus dois netinhos que estão na Suíça, mas eles não estão a ouvir este rádio e não ouvem. Mas faz mal, fica em atenção.
0: Muito bem, exatamente.
1: Pronto, vou dedicar também a Aldina Rosa de Moquém. O Sr. Silvério, a Dona Olga Viseu, nunca mais ouvi.
0: Pois não.
1: Não sei se ela é viva ou se é morta. A Dona Rosalina, Rubén do Sul de França, e vai também para aquela família toda da Calheta, da Madeira, e tudo de bom. Armando Trancoso, Armando de Paiva, Dona Lola, as melhoras, um beijinho. Fernando Silva de Pombala, Lourdes de Guimarães, e vai também para Ana Maria de Touro, Lucinda Costa, Dolores de Almeida de Penacova, Vera Lúcia, Joaquim, sua esposa, a Maria, e Sr. Joaquim, as melhoras, tudo de bom, de boa
0: muito
1: noite.
0: E
1: vai também para Isabel Costa, Eduardo Mota, também que eu ouvi agora, um beijinho para ele,
0: e
1: para a família, tudo de bom. Sim, Maria Rosa, a Isália de Fornosal Gordas, e Dona Irene de Fornosal Gordas, e Dona Terezinha dos Queijinhos, e vai para a sua irmã um beijinho. Tudo de bom, Sr. António,
0: muito
1: para
0: obrigada.
1: Ti, um beijinho.
0: Igualmente,
1: para
0: si também.
1: Para a sua senhora também. Tudo de bom para a família e faça uma boa viagem.
0: Muito obrigada, minha amiga. Até amanhã, se Deus quiser, também.
1: Até amanhã.
0: Muito obrigado, um grande beijinho para si, um abraço para o marido. Até amanhã, se os quiser. Vamos então, que eu o telefone tenho amigo, Armando Trancoso, que é Turbis Cosmo, mas mora em Aveiro, não é?
2: Muito boa noite, Sr. Armacedo.
0: Boa noite, como está?
2: Para todos, para todos. Eu estou ótimo, na vossa companhia, estou ótimo.
0: Ainda bem. Olha, e diga-me uma coisa, vamos ouvir aqui, a menina está já à janela, vai junto com o amigo Hermano e Paiva da Lousa, e a quem é que vai dedicar?
2: Vou dedicar para si, para a esposa, para a filhota, para o genro, para a mana, para a estante família, para a Cristina Freire e toda a sua família, para todos os tantos colegas, para a tia família também, vai para a dona Feliz Bela, que é a senhora que acabei de ouvir, vai para o senhor Arménio Paiva, que vou abrir, sei que ele conduz bem, não há problema.
0: Pois conduz.
2: Muito bem, vai para o senhor Paulo Garcia, para o senhor Rubem, para a dona Lúcia, e sua filhota, não é Lúcia, é Lúcia, não é?
0: Vera Lúcia.
2: Vera Lúcia também estava lá perto. Para a Luísa, sua filhota, para o Sr. Fernando Silva, para o Sr. Plácio Nobre e sua esposa, para o Sr. Da Madeira, que é o sétimo nome, para o José Abreu e esposa, para a Dona
0: Cristina
2: Pedro, para a Dona Lucinda Costa, para a Dona Luz Almeida, a Dona Aldina Rosa de Moquim, Dona Terezinha dos Queijos e Marido, Dona Rosalina e Marido, Dona Gracinda, respectivas famílias, Paulo Garcia já tinha dito, respectivas famílias que eu mencionei, e para toda a auditória, e para todas as outras pessoas que vão indicar para mim, respectivas famílias, que eu não consigo dizer o nome de todos, porque também não sei ler,
0: pois,
2: é complicado para mim. Mas eu vou continuar aqui a apanhar melgas, quando a gente apanha um casal, porque dá muito dinheiro para um casal de melgas.
0: Ainda bem, olha, pois é, se as conseguir levar todas para aí é muito bom também.
2: Cada casal de melgas.
0: Pois é, olha, façam um excelente negócio e dê uma boa caça aí durante a noite e até amanhã, se os quiser, está bem?
2: Até amanhã,
0: um grande abraço. E vamos agora seguindo com as velhas, a pedido do amigo Eduardo Mota, também juntamente vai a Feliz Bela na reta de Budiós, em Viseu. De novo, e ficam por vossa conta 2-3-4-5-5-1-3-9-7 e móvel 9-6-4-0-6-7-2-1-2.

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1: E foi então assim que estivemos a ouvir aqui uma desgarrada, ou seja, mesmo as velhas, Augusto, Canário e amigos. E vamos lá então para o telefone e vamos até Quintela da Lapa. Terezinha Loureiro, muito boa noite.
2: Ora, muito boa noite, Sr. António, Companhia Limitada.
1: É, de onde é que vai?
2: É, olha, agora não vou só, agora vou espremê-los.
1: Agora vai espremê-los, ainda bem.
2: Caralho, eu não tenho empregada, não faz nada, olha.
1: Pois é, também tem que ser, minha amiga, tem que ser. Olha, exatamente, olha, diga-me uma coisa, vai junto aqui com a música e pediu o amigo Hermeni Paiva, menina, estás à janela, não sei se é o seu caso, não, mas olha, certamente
2: agora...
1: por aí.
2: Estou à janela, já não estou a ver, já estou a ver as cruzeiras.
1: Pois é, pois é.
2: Estou à janela, sim senhora.
1: É assim mesmo. Olha, diga-me, para quem é que vai dedicar?
2: Então, olha, primeiro vai para si, para a Dona Virgina.
1: Muito
2: depois
1: obrigado.
2: Vai para a Dona Felizbela, a Dona Rosalina, a Irene, a Ana Maria do Touro, aquele senhor de Luxemburgo, que agora falou.
1: O irmão Trancoso, o irmão Trancoso, em Aveiro.
2: Ai, que me esquece. Para o Fernando.
1: A senhora também.
2: Para o Armando. Vai para o senhor. É Mota, não é Mota? Como é que se chama?
1: Eduardo Mota, sim, sim.
2: Para o Eduardo Mota, que já estava esticado. Para o outro também. Olha, vai para Madeira, vai para os Açores. Vai para a Alcinda, que toca o Estoco Bumbo.
1: Sim, exatamente. Deixa que apareça por aí.
2: Olha, e para não ficar. Ai, vai para o senhor Silvério, que ele nunca
1: também,
2: se esquece.
1: Também,
2: de mim.
1: Pois não, pois
2: eu não.
1: Não
2: tem nada a ver com isso. Olha, e para não ficar ninguém esquecido, vai todos. Já estão todos incluídos na minha lista.
1: Muito bem, é assim mesmo, minha amiga.
2: E assim não fica ninguém para trás.
1: Exatamente. Olha, um grande beijinho para si. Continue aí de volta
2: e
1: deles.
2: Amanhã tenho um dia mais fresquinho do que hoje.
1: Ai, vá, amanhã vamos ter temperaturas mais baixas, sim, senhor.
2: Ai, Deus, espero que sim, que isto está muito com
1: a gente. Ah, pois é, minha amiga, pois
2: ai,
1: é.
2: Ai, olha, eu já nem me. Já nem. Eu tanta água, já nem me posso comer.
1: Pois é, ficava rica e o estômago cheio de água.
2: Olha, vai, Deus, encalhar-me e não me cá nasce alguma rã na barriga.
1: pois é, até amanhã também. Um beijinho para si. Um abraço para o marido, até amanhã, se quiser.
2: Para o Armando, que caço lá as melgas todas, que não as cabe nenhuma.
1: Exatamente, isso mesmo.
2: Mas é aquelas melgas duas pernas.
1: Ah, pois foste das outras, e também vão ver lá algum abraço para si.
2: E está cada melga, e essa
1: ui, ui, ui, meu Deus, olha, até amanhã, se os quiser também, até amanhã.
2: Oh, Sr. António, um abraço para si, um
1: igualmente, minha amiga.
2: Tudo
1: bom para si também, minha amiga.
2: Feliz noite.
1: Igualmente, igualmente, até amanhã, se os quiser, até amanhã.
2: Primeiro que ninguém me prémios.
1: Muito obrigada, muito obrigada. E vamos lá então, agora seguindo menina, estás à janela, de novo e por vossa conta, fica então o 23455-1397 imóvel 9640-67212, apareça por aí.

0: Estás a janela e o Zogaia, o António Ribeiro, o António Ribeiro aqui a dar a voz. Um rapaz que é mais ou menos da minha idade. E vamos lá então agora para o telefone e vamos dar um saltinho ali para cima, para os lados de Vila Nova de Paiva, onde tenho por lá à espera Ana Maria. Ana Maria, muito boa noite.
1: Boa noite, António Macedo.
0: Então como é que está a minha amiga?
1: Ai, cheinha de calor.
0: Cheinha de calor. E ainda não estamos nos dias mais quentes,
1: não é? Beber água, não fazemos mais nada.
0: Pois é, minha amiga, olha. E ainda, enquanto houver água, ainda estamos muito bem. Diga-me então uma coisa, minha amiga. Vamos ouvir aqui a seu pedido, festa portuguesa com os sons do Minha. Quem é que vai dedicar?
1: Olha, vai para o senhor António Macedo, vai muito para obrigada. A dona Virgínia, uhum. Vai para a sua irmã, vai para a Aldina Rosa de Mouquinho, o senhor João Machado e a prima Feliz Bela, a Teresa dos Queijos e o Vasco e a esposa sim. Para Mangualde, uhum. Eduardo Mota e a dona Irene de Fornas de Algodres, e também para a dona Rosalina de Santa Cruz da Trapa e para o marido, Alice de Negrelo, o senhor Joaquim de Rio Torto, o senhor Joaquim de Santo Diaguinho, o senhor José de São Pedro de França e para a Vera Lúcia e para a Madeira, uhum. E para os Açores e para todos os ouvintes. Até amanhã.
0: Muito obrigado, meu amigo. Olha, um grande beijinho para si. Continua a beber água e até amanhã, se Deus quiser, está bem?
1: Até amanhã, minha amiga.
0: E vamos então, festa portuguesa, Sons do Minho. De novo e por vossa conta, os dois terminais telefónicos, o 234-55-1397, o móvel 964-06-7212.

0: festa portuguesa com os sons do Minho. A boa gastronomia, festa. É isso mesmo, com boa gastronomia e também boa bebida, então, pois claro, uma coisa puxa a outra. E vamos lá então para depois um dizer, andamos aqui com a barriguinha cheia de água. Vamos lá então para o telefone. E assim sendo, amigo José Mangueiras, muito boa noite.
1: Boa noite, amigo António.
0: Então como é que vai o meu amigo?
1: Olha, não vou levo-me onde querem.
0: Exatamente, agora chegou essa altura. Olha, meu amigo, e diga-me então uma coisa, vamos ouvir aqui Gabriel e Liliana, a quem é que vai dedicar, meu amigo?
1: Vamos aqui dedicar já ao Armando de Trancoso, à Lila Rosa de Boquinho, ao António Marques Castelheiro, que é o meu primo, ao Miquelino da Salvador, que seja o Maré Saleiro, à Mouros de Almeida, que já ouvi, foi a segunda que foi, esta senhora. Olha, Valente, para ela, pô, Adérito
0: do Rasteiro, já apareceu por aí, eu posso dizer que apareceu por aí hoje também.
1: Para o Moraes, que é viva, para a Helena Vilar, para a Maria Glória de Freire, para a Vera Lúcia e para a filha, Maria do Bairro, para a Lola das Ambulâncias e para o Paulo.
0: Muito
1: e para
0: bem.
1: E para a Rosa Maria de Figueira da Foz e para o Fernando Silva de Virgulho, para o Mal.
0: Sim, já que apareceu. Foi o primeirinho. Foi o comissário Almeida. Olha, meu amigo, então olha.
1: Para aquele
0: senhor
1: que está a fazer
0: bastante
1: queijo, que já ouvi falar.
0: Pois é, a Terezinha de Quintela lá para a Teresa Lourdes. Olha, um grande abraço ainda para si, meu amigo. Uma santa noite e até amanhã, se Deus quiser, está bem?
1: Até amanhã.
0: Até amanhã, tudo bom. E vamos então agora seguindo até o topo da hora com Quero Beber, Liliana Oliveira, com Coração Minhoto. Quero Beber.

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6: 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Boa noite. São 22 horas. 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

0: cá vamos nós então para a segunda hora. Amiga Lucinda Costa, muito boa noite.
1: Boa noite, amiga Lucinda, e todos os ouvintes.
0: Muito obrigada. Está tudo bem consigo, minha amiga?
1: Tirando o canal, às vezes não consigo ouvir. Olha, está tudo.
0: Pois é, pois é. Olha, e vamos então ouvir aqui o Toreró com a Azucar Moreno. É quem que vai dedicar esta dupla que raramente passa por cá pela rádio, não é? Estas meninas tão bonitas, não é? Diga-me lá.
1: Ontem, não sei se por acaso, eu disse assim, olha, eu vou pedir. Estava aqui a olhar para o meu livro das minhas cantigas.
0: Muito bem.
1: Então temos que olhar para o livro, que também não vem tudo à memória, não é?
0: Sim, e quem é que vai dedicar então?
1: Olha, vou dedicar ao António Macedo, à esposa, à sua menina e ao seu genro, à sua irmã, a toda a sua família, à minha família. Espero que o senhor Joaquim esteja melhor.
0: Sim.
1: Um beijinho para ele e para a Ana Maria também, com todo o respeito para o senhor Joaquim. E para todas as pessoas que falam
0: muito
1: no meu
0: obrigada,
1: nome.
0: Muito obrigada, minha amiga.
1: A Rosa Maria, a Dolores. Também para os Açores, para o meu compadre, quando eu já não tenho cabrinha, para não.
0: Isto já é velha, minha amiga.
1: Cabrinha, já não tenho cabrinha. Pronto, mas pronto, nasce outra.
0: Muito bem. Olha, um grande beijinho então para si. Já fez a dedicatória toda, não?
1: Sim, já fiz. E é para todas as pessoas. Olha, e também a gente esquece sempre dos bombeiros. Para os bombeiros também, porque eles têm muito trabalho, muito. E um beijinho e com muita força.
0: Ai, sem dúvida, minha amiga.
1: E muita coragem. Está bem, António?
0: Está bem, muito obrigada, minha amiga. Até amanhã, se Deus quiser, está bem?
1: E a minha pandeireta!
0: É assim mesmo.
1: Beijinho, a pandeireta! Até para a gente dar alegria! Essa aqui de tumba!
0: Pois é, pois é. Tem que ser. É assim mesmo, Lucinda. Um beijinho para si. Até amanhã, minha amiga, está bem? Até amanhã, se Deus quiser. Até amanhã. E vamos então aqui ao telefone onde temos o amigo Vasco Costa. Vasco, muito boa noite.
2: Ora, muito boa noite. E boa noite para esta senhora que é
0: Lucinda Costa. Está em fala. Está em fala São Martinho do Bispo. Muito longe, não é? Pertence a Coimbra. Muito bem. Olha, diga-me então uma coisa, meu amigo. Vai junto com a música. Ela pediu esta dupla de meninas, Azúcar Moreno. E a quem é que vai dedicar?
2: Olha, principalmente vai em primeiro lugar para todos os meus camaradas ou para os outros radiovigilantes que não tenham tido ocorrência nem transmitir.
0: Exatamente,
2: as mesmas.
0: É isso mesmo.
2: Vai para todo o pessoal do Codós e do EMEIF, vai para todos os bravitas, ou seja, bombeiros voluntários.
0: Bombeiros voluntários,
2: sim. Para todo o pessoal da GNR, para todo o pessoal que anda aí com o volante na mão, que tenha um Afonso Quilomaico.
0: Exatamente, bom trabalho.
2: E para a Madeira, para os Açores e para a grande família. E tenha uma boa quarta-feira.
0: Muito obrigado.
2: Muita saúde e paz.
0: É como nós precisamos. Olha, um grande abraço para si, um grande beijinho para as pessoas, tudo bom para a família. E até amanhã, até uma próxima, se você está bem, meu amigo.
2: É de igual forma, e boa continuação.
0: Igualmente, meu amigo. Até uma próxima. E vamos, então, agora nós seguindo com a música selecionada pela Lucinda Costa. E vai, então, aí o Toreró com o Azúcar Moreno. De novo aí por vossa conta o 2345513971 móvel 964067212.

0: E foi então assim que estivemos a ouvir a Açúcar Moreno Torero, a pedido da amiga Lucinda Costa em Fala, São Martinho do Bispo, e também juntamente foi o Vasco Costa em Mangualde. Vamos lá então de novo para o telefone. E agora vamos de novo para Coimbra, para o bairro de Santa Apolónia, amiga Maria. Muito boa noite.
1: Boa noite, amigo António.
0: Então como é que está hoje a minha amiga Maria?
1: De manhã estive um bocadinho mal.
0: Mas agora está melhor, não é? Pois é, e agora vêm umas noites mais fresquinhas. Olha, vai ser muito bom. Olha, diga-me então uma coisa, minha amiga. Vamos ouvir aqui Banda Lusa, palavras para quê? E a quem é que vai dedicar?
1: Pois vai para o Sr. Plácido. Ele também nunca mais vem para falar.
0: Não, deve o Zé de Abreu.
1: Deve ter ido para a férias.
0: Anda lá a festejar. Faz ele muito bem.
1: Faz ele muito bem, pois. Não falta aí gente.
0: Exatamente.
1: Uns atrás dos outros. Pronto. Isto é só brincar, não é?
0: Exatamente.
1: Pois. Que ele também gosta de mim. Vai para o Sr. Plácido, muitos beijinhos para ele, beijinhos para a esposa, beijinhos para a filhinha dele, beijinhos para os netinhos e beijinhos para o Gê. Beijinhos para o Sr. José Abreu e esposa, beijinhos para a Dona Rosalina e beijinhos para o marido, beijinhos para a Dona Lola e filhos, beijinhos para a Dona Isabel Silva, beijinhos para a Dona Cesária, beijinhos para a Dona Aldina Rosa, beijinhos para a Dona Felizbela e marido, e beijinhos, muitos beijinhos para a Dona Lucinda Costa, e muitos beijinhos para a sua mana.
0: Muito obrigada.
1: Beijinhos para o Sr. António, beijinhos para sua menina, beijinhos para o seu genro, e beijinhos para a Dona Virgínia.
0: Muito obrigada, minha amiga.
1: Eu amanhã dou-lhe muitos beijinhos.
0: Muito bem, muitos beijinhos para si também. Um abraço para o Joaquim. Olha, e até amanhã, ou até mais logo, se os quiser também. Até mais logo, até mais logo, minha amiga. Muito obrigado.
1: Até aí a gente fez-nos sempre a ouvi-los.
0: Muito bem, muito bem. É assim mesmo, minha amiga. Um grande beijinho ainda para si, um abraço para o Joaquim, até mais logo, até mais logo. E vamos lá então agora seguindo. Manda luz a palavras para quê? De novo aí por vossa conta 2-3455-1397 ou móvel 964-067-212.

0: acabou.
1: E foi então assim que estivemos a ouvir o Banda Lusa. A Banda Lusa, e claro que com este tema lindíssimo. Palavras para quê? Vamos lá então para o telefone. E agora vamos até Guimarães Tavares. Amiga Lourdes, muito boa noite.
2: Boa noite, Sr. António. Como está? Está tudo bem?
1: Está tudo bem, minha amiga. E consigo também?
2: Por aqui também.
1: Ainda bem. Olhe, e como já sei que correu tudo bem com o passeio. E diga-me lá então uma coisa, minha amiga. Como é que vai o... Vamos então ouvir a seu pedido. Eu te agradeço, senhor, com Jorge Ferreira. Quem é que vai dedicar?
2: Olha, é para mim, para todos os meus familiares, para os familiares do senhor António Macedo, para os madeirenses, para a dona Felizbela de Budiosa, para o senhor Luís Mozelos, que não o tenho escutado.
1: Pois não. Uhum.
2: Para o senhor Eduardo Mota, para o primo Vasco e família, para todos os ouvintes e participantes e com tudo.
1: Muito
2: bom.
1: Obrigada, minha amiga.
2: E uma boa noite.
1: Igualmente,
2: eu te agradeço,
1: também.
2: Senhor, por tudo que ele faz.
1: É isso mesmo.
2: É um grande companheiro.
1: Pois temos que agradecer todos os dias, enquanto pudermos, não é, minha amiga? Um grande beijinho para si, até amanhã, estou cheira, está bem? Boa noite, boa noite, até amanhã. Vamos lá então agora ouvindo. Eu te agradeço, senhor Jorge Ferreira. Venha por aí, livre ficam o 2345513 e o móvel 964 06 7212.

0: E foi então assim que as tivemos a ouvir. Eu te agradeço, senhor, com Jorge Ferreira. Pedida pela amiga Lourdes, que nos ouve em Guimarães Tavares. E vamos então agora de novo para o que nos vamos aqui por Coimbra. Lola, minha amiga, muito boa noite. Oh Lola, então como é que está a minha amiga? Pois está sentada, pois muito bem. E a sua saúde como é que vai? Está de ordem?
1: Ainda bem.
0: Olha, diga-me então, vamos ouvir aqui o seu pastor com o João Claro e bem-vindo da Costa, quem é que vai dedicar? Muito obrigado. Até amanhã, minha amiga. Um beijinho para si, um abraço para António e para o Paulo e até amanhã, se os quiser. E vamos aqui ao telefone, tenho amigo Luís. Luís, muito boa noite.
2: Ora, boa noite.
0: Boa noite.
2: Como é que o disco é dedicado para toda a malta.
0: É assim mesmo.
2: Para estarem a pôr o missão. Após uns querem falar, outros não falam nada.
0: Tem todo o meu apoio. É assim mesmo, amigo. É assim mesmo.
2: Olha, é para todos. E para você e para a sua patrão.
0: Muito obrigado, meu amigo.
2: E até amanhã,
0: se os quiserem. E foi então assim o pedido feito pelo amigo Luís de Mozelos, ali para os lados de Tondela. Vamos lá então agora nós seguindo com o seu pastor João Claro e bem-vindo à Costa. De novo aí por vossa conta 2345513 97 e o móvel 964067212.

0: E foi então assim que, olhe, com João Claro e bem-vindo a Costa, e depois dizem que eu sou um pinga-amor. Pois claro. Vamos lá então agora seguindo para os telefones e temos por cá então a amiga Elizabeth. Oi, Elizabeth, muito boa noite.
1: Boa noite,
0: Tati. Então como é que está a minha amiga?
1: Olha, deitadinha na minha caminha.
0: Faz muito bem, é assim, daí não cai. Olha, diga-me então...
1: Oh, agora em cair é mau.
0: Diga-me então uma coisa, minha amiga. Vamos então ouvir aqui Marco Paulo, Nossa Senhora, que é para nos liberar todos os maus e tentações
1: é
0: também. Olha, e quem é que vai dedicar?
1: Olha, vou dedicar à minha irmã Maria Pacheco, que deve estar a escutar,
0: sim,
1: a minha
0: sim.
1: irmã Gorda.
0: Claro que estão a ouvir.
1: E para essas, para a minha família toda.
0: Muito bem.
1: E para os bombeiros, que não trabalhem muito, coitados, têm tido um trabalho muito complicado.
0: Se eles não trabalharem, quem é que vai trabalhar, não é? Quem é que vai pegar na mangueira?
1: Pegar na mangueira.
0: Tem que andar sempre aí de mangueira na mão, tem que ser, minha amiga.
1: Tem que ser. Então, para a Isabel e também mesmo para ela, para essa gente toda, para os Açores, para a Madeira, para essa gente toda que liga para o rádio.
0: Muito
1: e vocês tenham uma boa viagem.
0: Muito obrigado.
1: Muita saúde.
0: Vai correr, se os quiser.
1: Um beijinho grande para vocês dois e para a sua família.
0: Muito obrigado. Desde não aparecer nada a arder aí pelo caminho. Está tudo bem, está bem, minha amiga?
1: Está bem.
0: Até amanhã, se os quiser, até amanhã, minha amiga. Até amanhã. E vamos então. E o outro telefone tem a amiga Rosalina em Santa Cruz da Trapa. Minha amiga, muito boa noite.
2: Boa noite, Sr. António, e todos os ouvintes e participantes.
0: Então como é que vai a minha amiga? Agora não vai, agora está aí, não é?
2: Agora já estou no caminho para ir até caminho.
0: E faz muito bem. Pois puder, depois de um dia de trabalho, olhe, minha amiga, então, e o calor, porque agora já começa a apertar menos, não é?
2: Hoje é melhor.
0: Amanhã vai estar melhor ainda. Eu hoje, por acaso, fui ao Porto e fui a Aveiro, fartei-me por ir andar e olhei e apanhei temperaturas, meu Deus, mas olhe, vai-se andando. E a Aveiro até estava muito bem. Diga-me então uma coisa, minha amiga.
2: A Aveiro está sempre mais fresco.
0: Pois é, tem um mar lá à beirinha.
2: Estava à beira do lado da ria, do mar, do Sarago.
0: É isso mesmo.
2: A gente aqui está sempre com mais calor. Não
0: pois
2: está bem.
0: Mas é mesmo por isso. E olhe, ao meio-dia igual coisa, ainda estava por lá no voeiro. Olha, diga-me então uma coisa, minha amiga. Vamos ouvir aqui Marco Paulo, Nossa Senhora, quem é que vai dedicar?
2: Pois é, bom, e junto com esta senhora
0: sim,
2: aqui,
0: com Elizabeth,
2: também, por acaso também gosto, e vai para o senhor da Madeira, para o senhor Paz, para o senhor José Abreu, para a dona Bela Lúcia, para a dona Alvina Rosa, para a dona Lola e para o filho, para a dona Maria, para o senhor Joaquim, as melhoras para o senhor, parece que já está a melhorar, a ser que sim. Para o Sr. Silvério, para o Sr. Luís e mais para o Sr. Hernando, para o Sr. Fernando de Pombal, e para a Dona Terezinha, para a Dona Florisela, para a Dona Ana Maria Toro, para o Sr. Eduardo Mota, para si, para a sua filha, para o Sr. Genro, para a sua mana e para a Dona Virgínia, todos também. Uma santa noite, todos com muito descanso e até amanhã, se Deus quiser.
0: Até amanhã, minha amiga.
2: Tem que despachar, senão as pessoas começam a reclamar que a gente fala muito.
0: Pois é. Um grande abraço então aí para o marido e para o segundo beijinho. Até amanhã, se Deus quiser, minha amiga. Até amanhã. E vamos lá então agora no nosso seguinte, Marco Paulo, Nossa Senhora.
3: Olá. Eu sou o Marco.
0: Eu também, eu não sou o Marco Paulo, mas sou o António Macedo.
3: Minha nova canção.
0: E desejo a todos uma santa noite.
3: Do álbum.
0: E se quiser, apareçam por isto ao livro 2345513979 e móvel 964006721212.

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0: 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Vamos lá então agora, seguindo para os telefones, fica para trás a música de Marco Paulo, Nossa Senhora, e vamos lá então para o telefone, e assim sendo, minha amiga Cesária, muito boa noite.
2: Boa noite, António Macedo, meu amigo.
0: Então como é que vai a minha amiga?
2: Como é que
0: estão? Ah, eu estou muito bem.
2: Vamos indo dia a dia, hora a hora.
0: Pois tem que ser, e de hora a hora,
2: Deus melhor. Vamos aguentar do calor e vamos aguentar do frio,
0: pois
2: e da noite.
0: Pois tem que ser, minha amiga. Tem que ser, olha, não vale a pena reclamar-nos.
2: Não, Nosso Senhor é que terminou, dizem.
0: Exatamente, ele é que manda no tempo. Olha, diga-me então uma coisa. Exatamente, vamos então agora aqui com a Pita, ou comboio, com o Zimbro, quem é que vai indicar?
2: Olha, para lá nos atrevemos a ir, pô. À Madeira, nós atrevemos a ir com o boi.
0: Pois não. Não dá.
2: Mas vamos para o fio. E posso ter o Plácido, e posso ter para a família, posso ter Zé Abreu e família, para a senhora Filomena, Pedro e família, que também já há tempo que a gente não ouve, senhora.
0: Pois

0: Lucinda, a dona Armanda, a dona Lola, a dona Maria, o senhor Joaquim, e para a sua banda, pode ser o filho, pode ser o genro, e para aquelas senhoras todas desse lado.
1: Muito obrigada.
0: Me deu e por aí fora. E
1: muito bem. Magualdo e por aí. Né?
0: E filha. Olha, e passa. E para o Sr. António e para a Dona Virgínia,
1: muito obrigada,
0: aquele vizinho de amizade, e até amanhã.
1: Se até Deus amanhã, quiser. Minha amiga, até amanhã, se Deus quiser. E vamos então aqui ao outro telefone, onde tenho a amiga Hilda. Hilda, muito boa noite.
2: Sim, muito boa noite, Sr. António Macedo e companheiros, tantos
1: muito obrigada.
2: Desta grande família.
1: Olha, está tudo bem consigo?
2: É um dia de cada vez.
1: Um dia de cada vez, pois tem que ser minha amiga. Olha, e como é raramente falarmos, diga-me então uma coisa, vamos ouvir aqui os 4:30 com o Luís Trigacheiro. Quem me vê e a quem é que vai dedicar?
2: Hoje, muito especialmente, ao pessoal da União de Freguesias de Tavares, Mangualde, que fizeram de passeio, que foram até Aveiro e
1: Águeda. Pois foi, sim, senhor.
2: Foram passear, muito especialmente à minha mãe, que também foi de passeio, que é a Dona Maria de Lourdes.
1: Ah! Muito bem, muito bem. Já entendi. Está dito. Olha, e é mais alguém, minha amiga?
2: Para os restantes ouvintes e participantes, e para si, com votos de uma boa noite.
1: Muito obrigada, minha amiga. Até uma próxima e apareça mais vezes, está bem? Muito obrigada, muito obrigada. Muito obrigada, até uma próxima. Vamos então agora nós seguindo com um apito ao comboio, é o Zimbro. Que vai cheio de moças para a Covilhã. Enquanto eu fico cheio de esperança que você apareça por aí. Está livre 2345513971 móvel 964067212.

0: Vamos lá então para a direto e assim sendo Maria Armanda, muito boa noite.
1: Boa noite, Sr. António Macedo.
0: Então como é que está a minha amiga?
1: Olhe, bem em cima dela. Está muito calor, é?
0: Faz muito bem. Olhe, e diga-me então uma coisa, vamos ouvir a seu pedido aqui o Roberto Carlos, primeira dama, a quem é que vai dedicar?

0: Olha, vai para todos os madeirenses, para as damas todas e para os cavalheiros, todos, com um grande beijinho e uma boa noite. E para quem estiver de ventas melhores, para quem estiver de aniversário, parabéns. Para aqui, para o continente todo, um grande beijinho também para eles e um grande abraço para os cavalheiros. Vai para os Açores, vai para os senhores imigrantes, para quem estiver de ventas, como a senhora Adérito, dona Lola e a dona Maria, o senhor Joaquim. Para todos um grande beijinho, muito para o Sr. António Macedo, para a Dona Virgínia, para o Sr. Menino, para o Sr. Gero e para a Sra. Irmã. Tudo bom para todos os ouvintes.
1: Muito obrigado.
0: Um grande beijinho, um abraço e até amanhã.
1: Até amanhã, até amanhã, até amanhã, um beijinho para si, até amanhã. Vamos então aqui ao telefone, onde tenho a amiga Maria de Lourdes. Muito boa noite.
2: Boa noite, Sr. António.
1: Então, como é que está? Ah, eu estou muito bem, a minha amiga.
2: Eu também estou bem, estou na companhia do Sr. António, estou muito bem.
1: Ainda bem. Olha, vamos então ouvir aqui a seu pedido também uma música dos Solitários, porque será que eu tenho que ir embora daqui a bocado, porque será, porque chega a hora, não é? Olha, diga-me lá, então para quem é que vai dedicar a minha amiga?
2: Vai para a minha irmã Sandra Mangualde, vai para a minha irmã Elizabeth, não sei se ela já ligou, porque eu entrei.
1: Já ligou.
2: Mas eu não ouvi.
1: E já nos rimos até um
2: bocadinho. E vai para o Sr. António e para a sua esposa.
1: Muito obrigada.
2: Para as minhas vizinhas todas, um grande beijinho para elas todas, principalmente para as minhas irmãs que estão lá fora.
1: Muito obrigada.
2: E um grande beijinho para vocês os dois.
1: Muito obrigada, minha amiga. Até amanhã, se Deus quiser, está bem?
2: E até amanhã, se Deus quiser.
1: Até amanhã, minha amiga. Até amanhã.
2: Beijinhos.
1: Beijinhos. E vamos ainda agora seguindo com os 4:30 e Luís Trigacheiro, Quem Me Vê. A pedido então da Hilda, que nos ouve então em Mozelos. Agora tem uma condição, assim, olha, se quiser aparecer por aí, pode aparecer, tem aqui junto com a música, tenho por cá para passar para o amigo Carlos Ferreira. Que já terá que ser uma destas, ou o Roberto Carlos, primeira dama, ou então ainda outra do

0: quatro e meia, e Luís Trigueiro, quem me vê, pois quem me vê não sabe aquilo que eu faço. Vamos lá então agora, seguindo para o telefone, e vamos ainda até Coimbra. Amigo Joaquim, muito boa noite.
1: Oi, amigo António.
0: Então, como é que está o meu amigo?
1: Olha,
0: já melhoras, não? Já melhoras, não é? Claro que sim. Olha, e diga-me então uma coisa, meu amigo. Vai junto aqui com os solitários e diga-me para quem é que quer dedicar.
1: Para todo o auditório, porque o tempo é curto.
0: Pois é. Olha, e amanhã iremos ver para quem é, está bem?
2: Senhor António, tem que
0: vir
2: mais meia hora.
0: Pois é, eu bem queria, mas não pode ser, minha amiga. Um grande beijinho para si, Maria, está bem? E até amanhã, se Deus quiser, está bem?
1: Até amanhã.
0: E vamos lá. Muito obrigado, meu amigo. E vamos lá então agora nós seguindo. E vamos aqui ao telefone, não sei quem é que tem por cá, mas tem por aqui mais alguém. Muito boa noite.
3: Boa noite. Viva, boa noite, amigo António.
0: Aí também que vai o amigo Plácido.
3: Então, como vai?
0: Ah, está em ordem, amigo. Olha, e diga-me assim, muito rapidamente, estamos mesmo em cima da hora.
3: Rapidamente, vá para todos, para o nosso amigo Capitão de Abreu, o Joaquim, para a esposa Dona Maria, para todo quem já ligou, os que vão ligar, e para todos os padeiros, que hoje é o dia dos padeiros,
0: é isso mesmo.
3: Internacional. Para todos os padeiros, para todos os imigrantes, para todos os bombeiros, para o amigo António, para a sua querida esposa do Novinho.
0: Muito obrigado.
3: Beijinhos, um resto de noite feliz na companhia da Antena Livre de Coveia, que é uma maravilha. Não há outra igual.
0: Pois não. Um grande abraço, meu amigo. Até amanhã, se os quiser, está bem? Até amanhã. Igualmente, e até amanhã. E vamos nós então agora seguindo com o Roberto Carlos, Primeira Dama.

0: Roberto Carlos, primeira dama. Não vamos passar a naturalidade porque tenho para passar a música que tenho por aí. Ainda tenho que ir ao telefone. É assim mesmo. Vamos lá então até Moquinha, Albergaria à Velha. Minha amiga Aldina Rosa, muito boa noite.
1: Boa noite.
0: Então, eu estou muito bem. E a minha amiga, como é que vai?
1: Estou por aqui
0: assentada. Pois olha, então olha, ainda bem. E diga-me então, assim, muito rapidamente, vai junto aqui com a música dos Solitários, porque será? Quem é que vai dedicar?
1: É linda essa canção. Olha, vou ser o Eduardo Vaceiras.
0: Ainda bem que gosta da música também. Hã?
1: Gosto, até o começo.
0: Muito bem.
1: Vou dedicar assim à sua esposa e à sua filha Gendro, vou dedicar a letra das suas listas dela, seja com a minha Maria de Santa Apolónia e a Rosalina. E a Ana Maria de Touro e outras pessoas.
0: Já passou também. Muito obrigada, muito obrigada, minha amiga. Até amanhã, então, se os quiser, até amanhã, uma boa noite. E olha, dizer-lhe que a pedra no meio do caminho é sinal de que a linha de chegada, a recompensa, valerá a pena. A vida é como uma caixa de chocolates. Ela pode ser doce, amarga e cheia de surpresas e também de, olha, já agora, bons sonhos. Claro que esta música vai também para o amigo Carlos Ferreira, que nos ouve no Luxemburgo, sem dedicatória, é para todo o auditório e para a equipa Antena Beira, Antena Livre, e também para o António Serra e para o Arménio Fernandes e para toda a família que nos ouve em Miranda do Corvo. Ainda também, vamos lá, dizer-lhe que daqui a pouco está por aí o Artur Matos, depois vem por aí também o Canta Brasil, e depois a partir das 8 da manhã está bem a Cristina Ferreira, e depois vem por aí o Paulo Saraiva a partir das 9 da manhã. Faça-lhes companhia também, e olha, agradecer a todos quantos participaram, foram muitos, foi uma mão cheia de participações, e assim eu quero muita interatividade entre vocês. Até amanhã, se eu quiser.

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5: 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Boa noite. São 23 horas.

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5: 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É meia-noite.
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8: As casas com recurso ao crédito custam entre 250 mil e 500 mil euros. É o destaque desta edição do Pulsar Económico.

Um estudo da UCI sobre intermediários de crédito em Portugal mostra que o valor médio de aquisição dos imóveis comprados com recurso a financiamento bancário situa-se para mais de metade dos inquiridos entre os 250 mil e os 500 mil euros. No entanto, os montantes efetivamente emprestados pelos bancos tendem a ser mais baixos, sendo o escalão de financiamento mais comum 45,7%, o que se fixa entre os 150 mil e os 250 mil euros, seguido logo depois pela faixa que vai até ao meio milhão de euros. A pesquisa elaborada a partir de inquéritos a centenas de gestores registados no Banco de Portugal traça também um retrato operacional da atividade destes profissionais. A maioria indica que o processo demora entre 1 a 2 meses, desde o primeiro contacto até à escritura, sendo que grande parte dos mediadores angaria mais de 20 clientes por mês, mas concretiza em média menos de 10 escrituras. Para o futuro, quase metade do setor acredita que a influência dos intermediários nos processos de compra de casa vai continuar a aumentar, impulsionada pelo crescimento da notoriedade da profissão e pelos avanços na inteligência artificial. O governo português, através da ministra do Ambiente e Energia, Maria da Graça Carvalho, exigiu esclarecimentos a várias entidades públicas sobre a formação dos preços dos combustíveis em Portugal. A principal preocupação do executivo prende-se com a assimetria na atualização dos valores. Os preços nas bombas sobem rapidamente quando as cotações internacionais da matéria-prima aumentam, mas demoram muito mais tempo a descer quando o cenário inverso acontece, prejudicando os consumidores. Apesar das desconfianças, a entidade reguladora dos serviços energéticos adiantou que os dados recentes não mostram indícios de irregularidades no mercado, sublinhando que os valores cobrados aos portugueses têm ficado abaixo dos chamados preços eficientes. Por sua vez, a entidade nacional para o setor energético justificou esta lentidão na descida dos preços com fatores externos ao mercado nacional, apontando os custos fixos da refinação, o peso da inflação e a escassez de capacidade de armazenamento de combustíveis na Europa. Após 34 anos de comercialização em Portugal, o setor dos medicamentos genéricos enfrenta desafios severos impulsionados pela instabilidade internacional. Segundo a Equalmed, a Associação Portuguesa de Medicamentos pela Equidade em Saúde, os conflitos globais, em especial no Médio Oriente, provocaram um aumento drástico nos custos de transporte, energia e matérias-primas. Esta conjuntura agravou as pressões sobre a indústria farmacêutica, colocando em risco a sustentabilidade da cadeia de fabrico e contribuindo para uma descida da cota de mercado destes fármacos no país, que já se encontra bastante abaixo da média europeia. Perante esta escalada de custos operacionais,